0: E um jovem brasileiro vai disputar a final do torneio juvenil de Roland Garros. Detalhes com Elcio Ramalho.
1: Aos 17 anos, o goiano Luiz Guto Miguel, número 1 do ranking juvenil, vai tentar realizar um sonho, erguer o troféu de campeão de Roland Garros. Para isso, terá que superar o americano Michael Antonios, de 16 anos e atual número 14 do ranking. Depois de vencer na semifinal outro brasileiro, Leonardo Franca, Luiz Guto disse à repórter Maria Paula Carvalho estar confiante no título.
2: Muito feliz de ter conquistado essa final. Um sonho, né? Porque desde pequeno eu sonhava em estar jogando nessas quadras e agora eu tô numa final. Eu acho que agora eu já tô número 1 do mundo garantido, então muita coisa acontecendo ao mesmo tempo. A gente vem trabalhando bastante para isso, mas eu sei que não acabou. Acho que só manter a cabeça ali no objetivo, que é ser campeão e seguir trabalhando.
1: E no torneio feminino de simples, uma final inédita. A russa Mirra Andreeva, de 19 anos, vai enfrentar a maior surpresa de Roland Garros este ano, a polonesa Maja Szwalińska. Ela passou pelo torneio classificatório antes de chegar à primeira final de um grande slam na carreira. O jogo está marcado para começar às 15h pelo horário de Paris, 10h pelo horário de Brasília.
0: E a Embaixada Americana da Turquia e o Departamento de Estado americano anunciaram na sexta-feira que os jogadores iranianos obtiveram seus vistos para participar da Copa do Mundo de Futebol nos Estados Unidos. O Irã deve disputar suas 3 partidas da fase de grupos no país. No entanto, a agência de notícias iraniana Fars informou que uma dezena de membros da equipe de apoio esportivo e médico tiveram seus vistos negados, assim como o presidente da Federação Iraniana de Futebol, Mehdi Taj, ex-comandante da Guarda Revolucionária Islâmica. O Irã foi um dos primeiros países a se classificar para a Copa do Mundo, mas sua participação foi questionada após o início da guerra com os Estados Unidos.
3: Ana Carolina Pelis.
0: Você ouve a RFI a seguir em nossa programação no programa Brasil Mundo. Luso-brasileiros estão entre os vencedores do concurso Sardinhas de Lisboa. Depois, no Balada Musical, vamos conhecer o primeiro EP do trio Bakir, que mistura música eletrônica com ritmos do norte da África e letras de forte teor político. Em seguida, no Rendezvous Cultural, em tempos de guerras e conflitos, amor é o tema da Nuit Blanche, a noite em claro de Paris. Mas antes, na resenha da imprensa, as revistas semanais francesas discutem as divergências sobre a nova tecnologia.
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6: As revistas semanais francesas destacam a inteligência artificial em reportagens que vão das críticas aos líderes do setor às aplicações práticas da tecnologia no dia a dia. Segundo a Lobs, vivemos um período de IA ansiedade, marcado pelo temor dos impactos da tecnologia sobre a sociedade, como o fim de empregos qualificados e os custos ambientais dos centros de dados. A revista critica figuras como Elon Musk, Sam Altman e Mark Zuckerberg, acusados de promover uma visão excessivamente otimista da IA. O debate é ilustrado pela encíclica Magnifica Humanitas, do Papa Leão XIV, que defende um desarmamento da IA e a primazia da dignidade humana sobre os interesses econômicos. Já L'Express aborda a mesma encíclica sob uma ótica econômica e filosófica. Os economistas David Tesmer e Augustin Landier consideram que o texto enfatiza demais os riscos da tecnologia. Embora reconheça que a IA representa uma transformação profunda da sociedade, Tesmar defende a aceleração da inovação para enfrentar desafios globais, em vez de impor limites ao seu desenvolvimento. Por sua vez, Le Point mostra implicações concretas da IA no mercado imobiliário. Assistentes inteligentes permitem buscas bem precisas por imóveis, reduzem o tempo de pesquisa e ajudam a visualizar projetos de reforma e estimar custos de renovação. Para os profissionais do setor, a tecnologia também automatiza tarefas administrativas, liberando mais tempo para o atendimento e o acompanhamento dos clientes.

0: uma associação de moradores que busca proteger, valorizar e dar visibilidade a cafés e pastelarias que fazem parte da história dos bairros. Chamou a atenção do designer gráfico a notícia de que muitos desses negócios tradicionais estão fechando as portas devido ao aumento do preço dos aluguéis e das matérias-primas, além de estarem sendo substituídos por comércios dedicados a turistas e moradores estrangeiros com alto poder de compra.
1: Quando li sobre esse movimento, essa causa, foi como um lampejo, sabe? E aí a ideia estava ali. Foi quase imediata a ideia de, caramba, é isso. Eu vou usar um símbolo forte, concreto, e ainda, né, que são as sardinhas para Portugal, e botar nisso, atribuir a isso algo que as pessoas estão lutando para preservar. E vamos usar a sardinha nisso, a sardinha vai ser amiga dessa causa, né? Então, a minha contribuição, pelo menos, ela pode ficar eternizada nisso e preservar o bolo nisso, pelo menos.
0: Bolo de arroz, assinada por Eduardo Ferrão, molda o famoso doce português no formato de sardinha. A ilustração destaca a textura fofa da massa, a icônica crosta de açúcar no topo e a base envolvida na clássica cinta de papel vegetal.
1: E eu fico esperando realmente que abra o apetite das pessoas, sabe? Assim que passarem por uma pastelaria, peçam um bolo de arroz.
0: Na sardinha, a que deu o nome de O Telefone das Cuscuvilheiras, a designer Letícia Amaral de Araújo recorreu ao bom humor ao fazer uma leitura de uma cena cotidiana de alguns bairros lisboetas, a cuscuvilhice de quem fica à janela ou na sacada dos apartamentos a fofocar e até a monitorar a vida alheia.
2: A minha sardinha é uma sardinha que está na horizontal. Do lado direito você tem uma construção típica e do lado esquerdo também, de duas sacadas típicas portuguesas, com uma senhorinha em cada lado estendendo roupa no varal. E ao meio tem como se fosse a espinha do peixe, é o estandal com as roupinhas penduradas, e essas duas senhoras estão a se comunicar por meio de um telefone de lata, que eu fiz essa analogia com o varal.
0: Nesta época do ano, as sardinhas vencedoras estampam o ônibus e o metrô de Lisboa, ganham vida nos painéis publicitários e são as rainhas da decoração dos arraiais. Eduardo, que vive na cidade do Rio de Janeiro, confessa que não gostaria de ficar fora da festa.
1: Eu ainda estou considerando isso. Semana que vem não vou, sabe? Vou até aí. Enfim, vamos, Julia. É um evento muito rico para a cidade, sabe? E eu gostaria muito de fazer parte desse momento.
0: Letícia, que mora há 6 anos em Lisboa, já teve a chance de ver o resultado do seu trabalho e a testemunhar a reação das pessoas.
2: Fiquei muito de espectadora vendo as pessoas com a sardinha na mão, as pessoas conversando. Eu senti essa sensação assim, de orgulho.
0: De Portugal, Fábia Belém, para a Rádio França Internacional.
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4: Olá, bonjour! Chegou aquele momento em que levamos vocês, nossos ouvintes e internautas, para a balada, junto com artistas e grupos em destaque na programação musical da RFI. Hoje é o som do trio franco-ítalo-marroquino Bakir. Aumente o som.

0: Bakir é um trio de música eletrônica formado em 2023 por Ishan Idzaida, Alexandre Belandot e Johan Guerrot. O grupo, baseado entre Marselha, Itália e Marrocos, mistura ritmos do norte da África com música eletrônica e letras politicamente engajadas. Bakir acaba de lançar seu primeiro EP, Al'Alba, que significa ao amanhecer em italiano. O beatmaker e saxofonista do trio, Johan Guerrot, contou em entrevista à minha colega Carmen Luzman, aqui na RFI, o conceito por trás deste trabalho. Vamos ouvi-lo.
1: É um cruzamento entre músicas tradicionais e eletrônica, com o desejo de fazer o público dançar e refletir. As letras contam histórias pessoais vividas que são universais. Exploramos temas como fronteiras mentais e geográficas, valores humanistas, o prisma social da liberdade de circulação, a crítica a regimes políticos que restringem liberdades e questões

0: sociais no mundo.
1: Les problèmes antissociales dans le monde.
2: A Lalba conta com 7 faixas de diferentes texturas eletrônicas e sonoridades de instrumentos tradicionais marroquinos e letras cantadas em árabe, francês e italiano. Desde os primeiros segundos de escuta, a mensagem de Bakir é clara. A faixa que abre o álbum Printemps, Primavera em francês, que a gente está ouvindo, traz o famoso slogan utilizado pelos manifestantes da Primavera Árabe em 2011. O povo quer a queda do regime. Em entrevista à RFI, o vocalista do Bakir, Hisham Id Saida, relembrou esse período e nos falou sobre o que o trio quer transmitir nessa faixa.
3: Les médias ont utilisé l'expression le printemps arabe.
4: A mídia usou a expressão primavera árabe na época, mas para nós não foi uma primavera. Foi um outono, talvez até um inverno. Esta faixa, Printemps, é uma dedicatória a todas as pessoas, a todos os povos e a todas as minorias, sem exceção, que lutam por sua liberdade e por sua existência.

mergulho na cultura da região do Maghreb, no norte da África. Esse primeiro EP do Bakir aborda de forma contundente as batalhas e os desafios humanos contemporâneos, migrações, guerras, exílios e as lutas em prol da liberdade.

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1: 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Patrícia Moribe.
2: La nuit va enfin se lever, les créatures s'en vont danser.
3: Sob o tema do amor, Paris realiza neste fim de semana a tradicional Nuit Blanche, ou Noite em Claro, com exposições, performances e instalações artísticas espalhada pela cidade entre a noite de sábado e a madrugada de domingo. A edição de 2026 marca os 25 anos do evento, reúne uma programação gratuita em museus, monumentos, espaços abertos e locais normalmente fechados ao público. A concepção artística desta edição foi confiada à DJ e produtora cultural Bárbara Butch, nome conhecido da cena cultural parisiense. A proposta é transformar a cidade em um espaço de encontros e trocas, reunindo mais de uma centena de projetos artísticos em diferentes pontos da capital francesa, tudo inspirado pelo amor.
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3: Entre as exposições da Nuit Blanche 2026 está Falando de Amor, que reúne trabalhos de 14 estudantes da Escola de Belas Artes de Paris no espaço Niemeyer, sede histórica do Partido Comunista Francês, projetada pelo arquiteto brasileiro Oscar Niemeyer. Virginie Pronguet, curadora independente responsável pela área de afresco e arte em situação da Escola de Belas Artes, explica.
5: Os artistas que estão estudando na Belas Artes de Paris escolheram o título em homenagem a Oscar Niemeyer e a sua amizade com Antônio Carlos Jobim, autor da música Falando de Amor. E como este é o tema da Nuit Blanche deste ano, os estudantes artistas trabalharam em diálogo com o famoso edifício de Oscar Niemeyer em Paris, sede do Partido Comunista. Os visitantes são convidados a descobrir uma exposição in situ, ou seja, que foi criada especialmente para o espaço Niemeyer, numa espécie de diálogo amoroso com a arquitetura do edifício. É uma homenagem ao trabalho de Niemeyer e à sua visão muito humanista e vanguardista da arquitetura. São 14 propostas artísticas, esculturas, instalações sonoras e performances de 14 artistas pós-graduados da área Afrescos e Arte em Situação, da Escola de Belas Artes de Paris.
3: A seguir, Virginie Pronguet explica como foi a abordagem dos alunos em relação ao espaço.
5: As propostas artísticas se interessaram muito pelo encontro entre as linhas curvas de Niemeyer e as linhas retilíneas. Os alunos observaram de perto o edifício, por dentro e por fora, o jardim, a cúpula, as salas de reunião. E cada proposta artística destaca a simetria que encontramos em certos espaços, ou, pelo contrário, a assimetria, sempre levando em conta os materiais, o concreto, a luz. Enfim, são 14 projetos que dialogam com essa arquitetura

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1: Vem revelar um pouco essa arquitetura sob um novo jour.
2: Outro destaque da programação é Sirène Nocturne, da artista francesa Annette Messager, apresentada na piscina Château Landon, antiga piscina pública do 10º Distrito. Conhecida por trabalhos que abordam temas como memória, identidade e imaginário feminino, Messager transforma o espaço por meios de sons de sereias e intervenções visuais que dialogam com a água, a noite e o universo dos sonhos.

0: Ao escolher o amor como tema da celebração de seus 25 anos, a Nuit Blanche também procura dialogar com um contexto internacional marcado por guerras, tensões e polarização. Nosso programa fica por aqui. Obrigada pela audiência e até a próxima.
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0: espanhol?
1: Muy bien.
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3: Você ouve a RFI, estes são os destaques deste sábado, 6 de junho. As Forças Armadas dos Estados Unidos afirmaram terem atingido sistemas de radar iranianos após abaterem drones lançados pelo Irã em direção ao Estreito de Hormuz neste sábado. Em represália, o Irã afirmou ter atacado bases americanas no Bahrein e no Kuwait com mísseis balísticos. A escalada deve complicar ainda mais os esforços para acabar com a guerra no Golfo. O exército libanês anunciou neste sábado que vários soldados libaneses, incluindo um oficial, foram mortos em um ataque aéreo israelense contra um veículo militar no sul do Líbano. Quarta-feira, após a quarta rodada de negociações entre Beirute e Tel Aviv, em Washington, um novo acordo de paz foi anunciado, mas rejeitado pelo Hezbollah logo após, como os anteriores. Israel, por sua vez, afirmou que não vai retirar suas tropas do Líbano. As forças russas interceptaram 86 drones na região de São Petersburgo, cidade que sediou um importante fórum de investimentos, segundo o governo da região neste sábado, que pediu aos moradores para não saírem de casa. O aeroporto internacional de Pulkovo, ao sul da cidade, também anunciou a suspensão temporária de voos sem especificar o motivo. Ao todo, o Ministério da Defesa russo anunciou a interceptação de 376 drones ucranianos durante toda a noite sobre o país. O Papa Leão XIV declarou que o abuso sexual dentro da Igreja Católica continua sendo uma ferida aberta. As declarações foram feitas no avião rumo a Madrid, onde inicia neste sábado uma visita de 7 dias à Espanha. Ele deve se concentrar em questões sociais e de imigração. Durante sua estadia no país, o Papa também tem encontros agendados com vítimas de abuso sexual. Os tribunais peruanos ordenaram na sexta-feira que o candidato de esquerda à presidência, Roberto Sanches, seja julgado sob a acusação de fornecer informações falsas à autoridade eleitoral do país a respeito de contribuições financeiras ao seu partido Juntos pelo Peru, entre 2018 e 2020. Sanches enfrentará Keiko Fujimori, filha do ex-presidente Alberto Fujimori, no segundo turno das eleições neste domingo. A equipe de defesa de Roberto Sanches já anunciou que recorrerá da sentença. 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

0: Bom dia, são 11 horas e 30 minutos em Paris, 6:30 da manhã em Brasília. 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
0: Em Paris, céu nublado e pancadas de chuva, os termômetros marcam 17 graus. Estes são os destaques deste sábado, 6 de junho. Estados Unidos afirmam ter atingido os sistemas de radar iranianos e terá ataque a bases americanas no Golfo. Forças russas interceptam dezenas de drones em São Petersburgo em segundo ataque ucraniano à cidade em uma semana. Tenista brasileiro disputa final do torneio juvenil de Roland Garros. Estas e outras notícias a seguir. As Forças Armadas dos Estados Unidos afirmaram ter atingido sistemas de radar iranianos no sábado, após abaterem drones lançados pelo Irã em direção ao Estreito de Hormuz. As defesas aéreas interceptaram ataques com mísseis e drones no Kuwait, enquanto sirenes de alerta aéreo soaram no Bahrein. O Irã afirmou ter atacado bases americanas em ambos os países com mísseis balísticos. Essa escalada pode complicar os esforços para acabar com a guerra. Um cessar-fogo parece complicado, já que o Irã condicionou qualquer acordo com os Estados Unidos ao fim das hostilidades no Líbano. E neste sábado, vários soldados libaneses, incluindo um oficial, foram mortos em um ataque aéreo israelense contra um veículo militar no sul do Líbano, segundo o exército libanês, que tem evitado se envolver nos confrontos entre o Hezbollah e Israel. O grupo armado xiita, aliado a Teherã, rejeitou na quinta-feira o cessar-fogo anunciado por Beirute e Israel, mediado pelos Estados Unidos. Israel, por sua vez, afirmou que não retirará suas tropas do Líbano. As forças russas interceptaram 86 drones na região de São Petersburgo, cidade que sedia um importante fórum de investimentos, segundo o governo da região neste sábado, que pediu aos moradores para não saírem de casa. O aeroporto internacional de Pulkovo, ao sul da cidade, anunciou a suspensão temporária de voos sem especificar o motivo. Na quarta-feira, durante a abertura do Fórum Econômico Internacional de São Petersburgo, conhecido como Davos Russo, em referência ao Fórum Econômico Mundial, drones ucranianos atacaram uma instalação petrolífera e um complexo militar próximos. O evento termina neste sábado após um discurso do presidente russo Vladimir Putin. O Papa Leão XIV declarou que o abuso sexual dentro da Igreja Católica continua sendo uma ferida aberta. As declarações foram feitas no avião rumo a Madrid, onde inicia neste sábado uma visita de 7 dias à Espanha. Durante sua estadia no país, o Papa tem encontros agendados com vítimas de abuso sexual após a assinatura, em março, de um acordo entre o governo espanhol e a Igreja para indenizar as vítimas de crimes sexuais depois de anos de relutância e falta de transparência por parte da hierarquia eclesiástica. O Papa Leão XIV desembarcou em Madrid nesta manhã, onde foi recebido pelo rei Felipe VI e pela rainha Letícia. Ele participa de uma vigília noturna neste sábado no estádio Santiago Bernabéu, onde são esperados cerca de 400 mil jovens. E um jovem brasileiro vai disputar a final do torneio juvenil de Roland Garros. Detalhes com Elcio Ramalho.
3: Aos 17 anos, o goiano Luiz Guto Miguel, número 1 do ranking juvenil, vai tentar realizar um sonho, erguer o troféu de campeão de Roland Garros. Para isso, terá que superar o americano Michael Antonius, de 16 anos e atual número 14 do ranking. Depois de vencer na semifinal outro brasileiro, Leonardo Franca, Luiz Guto disse à repórter Maria Paula Carvalho estar confiante no título.
4: Muito feliz de ter conquistado essa final. Um sonho, né? Porque desde pequeno eu sonhava em estar jogando nessas quadras e agora eu tô numa final. Eu acho que agora eu já tô número 1 do mundo garantido, então muita coisa acontecendo ao mesmo tempo. A gente vem trabalhando bastante para isso, mas eu sei que não acabou. Acho que só manter a cabeça ali no objetivo, que é ser campeão e seguir trabalhando.
3: e no torneio feminino de simples, uma final inédita. A russa Mirra Andreeva, de 19 anos, vai enfrentar a maior surpresa de Roland Garros este ano, a polonesa Maja Szwalińska. Ela passou pelo torneio classificatório antes de chegar à primeira final de um grande slam na carreira. O jogo está marcado para começar às 15h pelo horário de Paris, 10h pelo horário de Brasília.
0: E a Embaixada Americana da Turquia e o Departamento de Estado americano anunciaram na sexta-feira que os jogadores iranianos obtiveram seus vistos para participar da Copa do Mundo de Futebol nos Estados Unidos. O Irã deve disputar suas 3 partidas da fase de grupos no país. No entanto, a agência de notícias iraniana Fars informou que uma dezena de membros da equipe de apoio esportivo e médico tiveram seus vistos negados, assim como o presidente da Federação Iraniana de Futebol, Mehdi Taj, ex-comandante da Guarda Revolucionária Islâmica. O Irã foi um dos primeiros países a se classificar para a Copa do Mundo, mas sua participação foi questionada após o início da guerra com os Estados Unidos.
2: Ana Carolina Pelis.
0: Você ouve a RFI a seguir em nossa programação no programa Brasil Mundo. Luso-brasileiros estão entre os vencedores do concurso Sardinhas de Lisboa. Depois, no Balada Musical, vamos conhecer o primeiro EP do trio Bakir, que mistura música eletrônica com ritmos do norte da África e letras de forte teor político. Em seguida, no Rendezvous Cultural, em tempos de guerras e conflitos, amor é o tema da Nuit Blanche, a noite em claro de Paris. Mas antes, na resenha da imprensa, as revistas semanais francesas discutem as divergências sobre a nova tecnologia.
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6: As revistas semanais francesas destacam a inteligência artificial em reportagens que vão das críticas aos líderes do setor às aplicações práticas da tecnologia no dia a dia. Segundo a Lobs, vivemos um período de IA ansiedade, marcado pelo temor dos impactos da tecnologia sobre a sociedade, como o fim de empregos qualificados e os custos ambientais dos centros de dados. A revista critica figuras como Elon Musk, Sam Altman e Mark Zuckerberg, acusados de promover uma visão excessivamente otimista da IA. O debate é ilustrado pela encíclica Magnifica Humanitas, do Papa Leão XIV, que defende um desarmamento da IA e a primazia da dignidade humana sobre os interesses econômicos. Já L'Express aborda a mesma encíclica sob uma ótica econômica e filosófica. Os economistas David Tesmer e Augustin Landier consideram que o texto enfatiza demais os riscos da tecnologia. Embora reconheça que a IA representa uma transformação profunda da sociedade, Tesmar defende a aceleração da inovação para enfrentar desafios globais, em vez de impor limites ao seu desenvolvimento. Por sua vez, Le Point mostra implicações concretas da IA no mercado imobiliário. Assistentes inteligentes permitem buscas bem precisas por imóveis, reduzem o tempo de pesquisa e ajudam a visualizar projetos de reforma e estimar custos de renovação. Para os profissionais do setor, a tecnologia também automatiza tarefas administrativas, liberando mais tempo para o atendimento e o acompanhamento dos clientes.
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7: A sardinha está para os santos populares em Portugal, assim como o milho para as festas juninas no Brasil. E este ano, há 2 talentos luso-brasileiros ajudando a dar cara nova ao peixe. O carioca Eduardo Ferrão e Letícia Amaral de Araújo, natural de Belo Horizonte. Eles são 2 dos 5 vencedores da 16ª edição do concurso Sardinha de Lisboa, que este ano recebeu mais de 3 mil desenhos enviados por cerca de 1.700 autores de 66 países. O resultado apanhou Letícia e Eduardo de surpresa.
8: Quando chegou o e-mail, por exemplo, eu até tive que conferir algumas vezes. Eu não sabia se era golpe ou coisa do tipo, né? para ver se era sério mesmo. Eu fiquei super satisfeito, porque é um concurso que eu acho muito bonito.
9: Eu fiquei muito surpresa e fiquei feliz também, porque eu achei isso assim, o júri é um júri português, porque eu estou retratando cena portuguesa, né? E eu sou brasileira. Então, assim, eu podia estar equivocada, mas eu achei que validou a minha ideia, sabe? Assim, ter sido escolhido, retratando uma cena portuguesa.
7: O concurso foi criado em 2011 pela EGEAC, empresa pública responsável por gerir a vida cultural de Lisboa. O objetivo dos organizadores é estimular a participação e a criação artística, desafiando amadores e profissionais das artes, nacionais e estrangeiros, a criar novas roupagens para a sardinha. As propostas vencedoras são utilizadas como a imagem da campanha visual das tradicionais festas dos Santos Populares da capital portuguesa, equivalentes às festas juninas do Brasil. Para participar da competição, Eduardo Ferrão se inspirou no projeto O Último Bolo de Arroz de Lisboa, lançado por uma associação de moradores que busca proteger, valorizar e dar visibilidade a cafés e pastelarias que fazem parte da história dos bairros. Chamou a atenção do designer gráfico a notícia de que muitos desses negócios tradicionais estão fechando as portas devido ao aumento do preço dos aluguéis e das matérias-primas, além de estarem sendo substituídos por comércios dedicados a turistas e moradores estrangeiros com alto poder de compra.
8: Quando li sobre esse movimento, essa causa, foi como um lampejo, sabe? E aí a ideia estava ali. Foi quase imediata, a ideia de, caramba, é isso. Eu vou usar um símbolo forte, concreto, e ainda, né, que são as sardinhas para Portugal, e botar nisso, atribuir a isso algo que as pessoas estão lutando para preservar. E vamos usar a sardinha nisso, a sardinha vai ser amiga dessa causa, né? Então, a minha contribuição, pelo menos, ela pode ficar eternizada nisso e preservar o bolo nisso, pelo menos.
7: Bolo de arroz, assinada por Eduardo Ferrão, molda o famoso doce português no formato de sardinha. A ilustração destaca a textura fofa da massa, a icônica crosta de açúcar no topo e a base envolvida na clássica cinta de papel vegetal.
8: E eu fico esperando realmente que abra o apetite das pessoas, sabe? Assim que passarem por uma pastelaria, peçam um bolo de arroz.
7: Na sardinha, a que deu o nome de O Telefone das Cuscuvilheiras, a designer Letícia Amaral de Araújo recorreu ao bom humor ao fazer uma leitura de uma cena cotidiana de alguns bairros lisboetas, a cuscuvilhice, de quem fica à janela ou na sacada dos apartamentos a fofocar e até a monitorar a vida alheia.
9: A minha sardinha ela é uma sardinha que está na horizontal. Do lado direito você tem uma construção típica e do lado esquerdo também, de duas sacadas típicas portuguesas com uma senhorinha em cada lado estendendo roupa no varal. E ao meio tem como se fosse a espinha do peixe, é o estandal com as roupinhas penduradas e essas duas senhoras estão a se comunicar por meio de um telefone de lata, que eu fiz essa analogia com o varal.
7: Nesta época do ano, as sardinhas vencedoras estampam o ônibus e o metrô de Lisboa, ganham vida nos painéis publicitários e são as rainhas da decoração dos arraiais. Eduardo, que vive na cidade do Rio de Janeiro, confessa que não gostaria de ficar fora da festa.
8: Eu ainda estou considerando isso. Pelo semana que vem eu vou, sabe, vou até aí. Enfim, vamos ver. É um evento muito rico para a cidade, sabe? E eu gostaria muito de fazer parte desse momento.
7: Letícia, que mora há 6 anos em Lisboa, já teve a chance de ver o resultado do seu trabalho e a testemunhar a reação das pessoas.
9: Fiquei muito de espectadora vendo as pessoas com a sardinha na mão, as pessoas conversando. Eu senti essa sensação assim, de orgulho.
7: De Portugal, Fábia Belém, para a Rádio França Internacional.
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10: Olá, bonjour! Chegou aquele momento em que levamos vocês, nossos ouvintes e internautas, para a balada, junto com artistas e grupos em destaque na programação musical da RFI. Hoje é o som do trio franco-ítalo-marroquino Bakir. Aumente o som.

0: Bakir é um trio de música eletrônica formado em 2023 por Ishan Idsaida, Alexandre Belandô e Johan Guerreau. O grupo, baseado entre Marselha, Itália e Marrocos, mistura ritmos do norte da África com música eletrônica e letras politicamente engajadas. Bakir acaba de lançar seu primeiro EP, Al Alba, que significa ao amanhecer em italiano. O beatmaker e saxofonista do trio, Johan Guerreau, contou em entrevista à minha colega Carmen Luzman, aqui na RFI, o conceito por trás deste trabalho. Vamos ouvi-lo.
1: É um cruzamento entre músicas tradicionais e eletrônica, com o desejo de fazer o público dançar e refletir. As letras contam histórias pessoais vividas que são universais. Exploramos temas como fronteiras mentais e geográficas, valores humanistas, o prisma social da liberdade de circulação, a crítica a regimes políticos que restringem liberdades e questões sociais no mundo.
2: Social dans le monde.
0: Al Alba conta com 7 faixas de diferentes texturas eletrônicas e sonoridades de instrumentos tradicionais marroquinos e letras cantadas em árabe, francês e italiano. Desde os primeiros segundos de escuta, a mensagem de Bakir é clara. A faixa que abre o álbum, Printemps, Primavera em francês, que a gente está ouvindo, traz o famoso slogan utilizado pelos manifestantes da Primavera Árabe em 2011. O povo quer a queda do regime. Em entrevista à RFI, o vocalista do Bakir, Ishan Idsaida, relembrou esse período e nos falou sobre o que o trio quer transmitir nessa faixa.
3: A mídia usou a expressão Primavera Árabe na época, mas para nós não foi uma primavera. Foi um outono, talvez até um inverno. Esta faixa, Printemps, é uma dedicatória a todas as pessoas, a todos os povos e a todas as minorias, sem exceção, que lutam por sua liberdade e por sua existência.

0: Meia.
1: Junto com o mergulho na cultura da região do Maghreb, no norte da África, esse primeiro EP do Bakir aborda de forma contundente as batalhas e os desafios humanos contemporâneos, migrações, guerras, exílios e as lutas em prol da liberdade. A faixa Tahrir Palestina, que estamos ouvindo aí ao fundo, denuncia as injustiças contra o povo palestino e também a inação de parte da comunidade internacional, como nos explica Hisham Itzaida.
2: Tahrir Palestina é uma canção que denuncia a situação dos palestinos e o silêncio inaceitável em relação ao que está acontecendo, além da falta de posicionamento do resto do mundo desde 1948 e até mesmo antes disso.
1: A dura realidade das migrações também não passa despercebida pelo grupo. Em Mujá, a onda, em árabe, Bakir conta a história de uma família que faz uma travessia marítima, uma faixa que ecoa a trágica realidade vivida por migrantes, como ressalta o vocalista do trio.
2: Há cada vez mais viajantes que morrem no Mediterrâneo, que se tornou uma fronteira em vez de ser um mar de trocas ou um mar de encontros, como era antes. Esta faixa questiona a liberdade de movimento e de viagem sem a necessidade de se justificar, sem discriminação pela cor do passaporte ou pela cor da pele.
1: Resumidamente, Al-Alba é um trabalho que vale a pena ser conferido pelos fãs de eletrônica, de música árabe e sonoridades orientais, pela originalidade e também esse convite que faz o trio de uma conscientização e engajamento por meio da música, uma forma de lembrar que a cultura também é um espaço de memória, reflexão e mobilização. É com a faixa Nagma que a gente vai encerrar essa edição do Balada Musical, mas antes eu agradeço a Charlie Amadou pela montagem do podcast, que eu lembro, você pode ouvir todos os sábados nos nossos programas, no nosso site rfbrasil.com e também no Deezer e no Spotify. Bora então ouvir Nagma, de Bakir. Aumente o som.

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1: 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Patrícia Moribe.
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3: Sob o tema do amor, Paris realiza neste fim de semana a tradicional Nuit Blanche, ou Noite em Claro, com exposições, performances e instalações artísticas espalhada pela cidade entre a noite de sábado e a madrugada de domingo. A edição de 2026 marca os 25 anos do evento e reúne uma programação gratuita em museus, monumentos, espaços abertos e locais normalmente fechados ao público. A concepção artística desta edição foi confiada à DJ e produtora cultural Bárbara Butch, nome conhecido da cena cultural parisiense. A proposta é transformar a cidade em um espaço de encontros e trocas, reunindo mais de uma centena de projetos artísticos em diferentes pontos da capital francesa, tudo inspirado pelo amor. Entre as exposições da Nuit Blanche 2026 está Falando de Amor, que reúne trabalhos de 14 estudantes da Escola de Belas Artes de Paris no espaço Niemeyer, sede histórica do Partido Comunista Francês, projetada pelo arquiteto brasileiro Oscar Niemeyer. Virginie Pronguet, curadora independente responsável pela área de afresco e arte em situação da Escola de Belas Artes, explica.
4: Os artistas que estão estudando na Belas Artes de Paris escolheram o título em homenagem a Oscar Niemeyer e a sua amizade com Antônio Carlos Jobim, autor da música Falando de Amor. E como este é o tema da Nuit Blanche deste ano, os estudantes artistas trabalharam em diálogo com o famoso edifício de Oscar Niemeyer em Paris, sede do Partido Comunista. Os visitantes são convidados a descobrir uma exposição in situ, ou seja, que foi criada especialmente para o espaço Niemeyer, numa espécie de diálogo amoroso com a arquitetura do edifício. É uma homenagem ao trabalho de Niemeyer e à sua visão muito humanista e vanguardista da arquitetura. São 14 propostas artísticas, esculturas, instalações sonoras e performances de 14 artistas pós-graduados da área Afrescos e Arte em Situação, da Escola de Belas Artes de Paris.
3: A seguir, Virginie Pronguet explica como foi a abordagem dos alunos em relação ao espaço.
4: As propostas artísticas se interessaram muito pelo encontro entre as linhas curvas de Niemeyer e as linhas retilíneas. Os alunos observaram de perto o edifício, por dentro e por fora, o jardim, a cúpula, as salas de reunião. E cada proposta artística destaca a simetria que encontramos em certos espaços, ou, pelo contrário, a assimetria, sempre levando em conta os materiais, o concreto, a luz. Enfim, são 14 projetos que dialogam com essa arquitetura sob uma nova luz.
3: Outro destaque da programação é Sirène Nocturne, da artista francesa Annette Messager, apresentada na piscina Château Landon, antiga piscina pública do 10º Distrito. Conhecida por trabalhos que abordam temas como memória, identidade e imaginário feminino, Messager transforma o espaço por meio de sons de sereias e intervenções visuais que dialogam com a água, a noite e o universo dos sonhos.

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1: Ao escolher o amor como tema da celebração de seus 25 anos, a Nuit Blanche também procura dialogar com um contexto internacional marcado por guerras, tensões e polarização. Nosso programa fica por aqui. Obrigada pela audiência e até a próxima.
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2: Você ouve a RFI, estes são os destaques deste sábado, 6 de junho. As Forças Armadas dos Estados Unidos afirmaram terem atingido sistemas de radar iranianos após abaterem drones lançados pelo Irã em direção ao Estreito de Hormuz neste sábado. Em represália, o Irã afirmou ter atacado bases americanas no Bahrein e no Kuwait com mísseis balísticos. A escalada deve complicar ainda mais os esforços para acabar com a guerra no Golfo. O exército libanês anunciou neste sábado que vários soldados libaneses, incluindo um oficial, foram mortos em um ataque aéreo israelense contra um veículo militar no sul do Líbano. Quarta-feira, após a quarta rodada de negociações entre Beirute e Tel Aviv, em Washington, um novo acordo de paz foi anunciado, mas rejeitado pelo Hezbollah logo após, como os anteriores. Israel, por sua vez, afirmou que não vai retirar suas tropas do Líbano. As forças russas interceptaram 86 drones na região de São Petersburgo, cidade que sediou um importante fórum de investimentos, segundo o governo da região neste sábado, que pediu aos moradores para não saírem de casa. O aeroporto internacional de Pulkovo, ao sul da cidade, também anunciou a suspensão temporária de voos sem especificar o motivo. Ao todo, o Ministério da Defesa russo anunciou a interceptação de 376 drones ucranianos durante toda a noite sobre o país. O Papa Leão XIV declarou que o abuso sexual dentro da Igreja Católica continua sendo uma ferida aberta. As declarações foram feitas no avião rumo a Madrid, onde inicia neste sábado uma visita de 7 dias à Espanha. Ele deve se concentrar em questões sociais e de imigração. Durante sua estadia no país, o Papa também tem encontros agendados com vítimas de abuso sexual. Os tribunais peruanos ordenaram na sexta-feira que o candidato de esquerda à presidência, Roberto Sanches, seja julgado sob a acusação de fornecer informações falsas à autoridade eleitoral do país a respeito de contribuições financeiras ao seu partido Juntos pelo Peru, entre 2018 e 2020. Sanches enfrentará Keiko Fujimori, filha do ex-presidente Alberto Fujimori, no segundo turno das eleições neste domingo. A equipe de defesa de Roberto Sanches já anunciou que recorrerá da sentença. 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

0: Bom dia, são 11 horas e 30 minutos em Paris, 6:30 da manhã em Brasília. 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
0: Em Paris, céu nublado e pancadas de chuva, os termômetros marcam 17 graus. Estes são os destaques deste sábado, 6 de junho. Estados Unidos afirmam ter atingido sistemas de radar iranianos e terá ataca bases americanas no Golfo. Forças russas interceptam dezenas de drones em São Petersburgo em segundo ataque ucraniano à cidade em uma semana. Tenista brasileiro disputa final do torneio juvenil de Roland Garros. Estas e outras notícias a seguir. As Forças Armadas dos Estados Unidos afirmaram ter atingido sistemas de radar iranianos no sábado, após abaterem drones lançados pelo Irã em direção ao Estreito de Hormuz. As defesas aéreas interceptaram ataques com mísseis e drones no Kuwait, enquanto sirenes de alerta aéreo soaram no Bahrein. O Irã afirmou ter atacado bases americanas em ambos os países com mísseis balísticos. Essa escalada pode complicar os esforços para acabar com a guerra. Um cessar-fogo parece complicado, já que o Irã condicionou qualquer acordo com os Estados Unidos ao fim das hostilidades no Líbano. E neste sábado, vários soldados libaneses, incluindo um oficial, foram mortos em um ataque aéreo israelense contra um veículo militar no sul do Líbano, segundo o exército libanês, que tem evitado se envolver nos confrontos entre o Hezbollah e Israel. O grupo armado xiita, aliado a Teherã, rejeitou na quinta-feira o cessar-fogo anunciado por Beirute e Israel, mediado pelos Estados Unidos. Israel, por sua vez, afirmou que não retirará suas tropas do Líbano. As forças russas interceptaram 86 drones na região de São Petersburgo, cidade que sedia um importante fórum de investimentos, segundo o governo da região neste sábado, que pediu aos moradores para não saírem de casa. O aeroporto internacional de Pulkovo, ao sul da cidade, anunciou a suspensão temporária de voos sem especificar o motivo. Na quarta-feira, durante a abertura do Fórum Econômico Internacional de São Petersburgo, conhecido como Davos Russo, em referência ao Fórum Econômico Mundial, drones ucranianos atacaram uma instalação petrolífera e um complexo militar próximos. O evento termina neste sábado após um discurso do presidente russo Vladimir Putin. O Papa Leão XIV declarou que o abuso sexual dentro da Igreja Católica continua sendo uma ferida aberta. As declarações foram feitas no avião rumo a Madrid, onde inicia neste sábado uma visita de 7 dias à Espanha. Durante sua estadia no país, o Papa tem encontros agendados com vítimas de abuso sexual após a assinatura em março de um acordo entre o governo espanhol e a Igreja para indenizar as vítimas de crimes sexuais depois de anos de relutância e falta de transparência por parte da hierarquia eclesiástica. O Papa Leão XIV desembarcou em Madrid nesta manhã, onde foi recebido pelo rei Felipe VI e pela rainha Letícia. Ele participa de uma vigília noturna neste sábado no estádio Santiago Bernabéu, onde são esperados cerca de 400 mil jovens. E um jovem brasileiro vai disputar a final do torneio juvenil de Roland Garros. Detalhes com Elcio Ramalho.
3: Aos 17 anos, o goiano Luiz Guto Miguel, número 1 do ranking juvenil, vai tentar realizar um sonho, erguer o troféu de campeão de Roland Garros. Para isso, terá que superar o americano Michael Antonius, de 16 anos e atual número 14 do ranking. Depois de vencer na semifinal outro brasileiro, Leonardo Franca, Luiz Guto disse à repórter Maria Paula Carvalho estar confiante no título.
4: É muito feliz de ter conquistado essa final. Um sonho, né? Porque desde pequeno eu sonhava em estar jogando nessas quadras e agora eu tô numa final. Eu acho que agora eu já tô número 1 no mundo garantido, então muita coisa acontecendo ao mesmo tempo. A gente vem trabalhando bastante para isso, mas eu sei que não acabou. Acho que só manter a cabeça ali no objetivo, que é ser campeão e seguir trabalhando.
3: E no torneio feminino de simples, uma final inédita. A russa Mirra Andreeva, de 19 anos, vai enfrentar a maior surpresa de Roland Garros este ano, a polonesa Maja Szwalińska. Ela passou pelo torneio classificatório antes de chegar à primeira final de um grande slam na carreira. O jogo está marcado para começar às 15h pelo horário de Paris, 10h pelo horário de Brasília.
0: E a Embaixada Americana da Turquia e o Departamento de Estado americano anunciaram na sexta-feira que os jogadores iranianos obtiveram seus vistos para participar da Copa do Mundo de Futebol nos Estados Unidos. O Irã deve disputar suas 3 partidas da fase de grupos no país. No entanto, a agência de notícias iraniana Fars informou que 10 de membros da equipe de apoio esportivo e médico tiveram seus vistos negados, assim como o presidente da Federação Iraniana de Futebol, Mehdi Taj, ex-comandante da Guarda Revolucionária Islâmica. O Irã foi dos primeiros países a se classificar para a Copa do Mundo, mas sua participação foi questionada após o início da guerra com os Estados Unidos.
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0: Você ouve a RFI a seguir em nossa programação no programa Brasil Mundo. Luso-brasileiros estão entre os vencedores do concurso Sardinhas de Lisboa. Depois, no Balada Musical, vamos conhecer o primeiro EP do trio Bakir, que mistura música eletrônica com ritmos do norte da África e letras de forte teor político. Em seguida, no Rendezvous Cultural, em tempos de guerras e conflitos, amor é o tema da Nuit Blanche, a noite em claro de Paris. Mas antes, na resenha da imprensa, as revistas semanais francesas discutem as divergências sobre a nova tecnologia.
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1: Patrícia Moribe.
6: As revistas semanais francesas destacam a inteligência artificial em reportagens que vão das críticas aos líderes do setor às aplicações práticas da tecnologia no dia a dia. Segundo a Lobs, vivemos período de IA ansiedade, marcado pelo temor dos impactos da tecnologia sobre a sociedade, como o fim de empregos qualificados e os custos ambientais dos centros de dados. A revista critica figuras como Elon Musk, Sam Altman e Mark Zuckerberg, acusados de promover uma visão excessivamente otimista da IA. O debate é ilustrado pela encíclica Magnifica Humanitas do Papa Leão XIV, que defende desarmamento da IA e a primazia da dignidade humana sobre os interesses econômicos. Já L'Express aborda a mesma encíclica sob uma ótica econômica e filosófica. Os economistas David Tesmer e Augustin Landier consideram que o texto enfatiza demais os riscos da tecnologia. Embora reconheça que a IA representa uma transformação profunda da sociedade, Tesmar defende a aceleração da inovação para enfrentar desafios globais, em vez de impor limites ao seu desenvolvimento. Por sua vez, Le Point mostra implicações concretas da IA no mercado imobiliário. Assistentes inteligentes permitem buscas bem precisas por imóveis, reduzem o tempo de pesquisa e ajudam a visualizar projetos de reforma e estimar custos de renovação. Para os profissionais do setor, a tecnologia também automatiza tarefas administrativas, liberando mais tempo para o atendimento e o acompanhamento dos clientes.
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7: A sardinha está para os santos populares em Portugal, assim como o milho para as festas juninas no Brasil. E este ano, há 2 talentos luso-brasileiros ajudando a dar cara nova ao peixe. O carioca Eduardo Ferrão e Letícia Amaral de Araújo, natural de Belo Horizonte. Eles são 2 dos 5 vencedores da 16ª edição do concurso Sardinha de Lisboa, que este ano recebeu mais de 3 mil desenhos enviados por cerca de 1.700 autores de 66 países. O resultado apanhou Letícia e Eduardo de surpresa.
8: Quando chegou o e-mail, por exemplo, eu até tive que conferir algumas vezes. Eu não sabia se era golpe ou coisa do tipo, né? Para ver se era sério mesmo. Eu fiquei super satisfeito, porque é um concurso que eu acho muito bonito.
9: Eu fiquei muito surpresa e fiquei feliz também, porque eu achei isso assim, o júri é um júri português, porque eu estou retratando uma cena portuguesa, né? E eu sou brasileira. Então, assim, eu podia ter equivocada, Mas eu achei que validou a minha ideia, sabe assim, ter sido escolhido, retratando uma cena portuguesa.
7: O concurso foi criado em 2011 pela EGEAC, empresa pública responsável por gerir a vida cultural de Lisboa. O objetivo dos organizadores é estimular a participação e a criação artística, desafiando amadores e profissionais das artes, nacionais e estrangeiros, a criar novas roupagens para a sardinha. As propostas vencedoras são utilizadas como a imagem da campanha visual das tradicionais festas dos santos populares da capital portuguesa, equivalentes às festas juninas do Brasil. Para participar da competição, Eduardo Ferrão se inspirou no projeto O Último Bolo de Arroz.

0: ainda, né, que são as sardinhas para Portugal, e botar nisso, atribuir a isso algo que as pessoas estão lutando para preservar. E vamos usar a sardinha nisso, a sardinha vai ser amiga dessa causa, né? Então, a minha contribuição, pelo menos, ela pode ficar eternizada nisso e preservar o bolo nisso, pelo menos.
1: Bolo de arroz, assinada por Eduardo Ferrão, molda o famoso doce português no formato de sardinha. A ilustração destaca a textura fofa da massa, a icônica crosta de açúcar no topo e a base envolvida na clássica cinta de papel vegetal.
0: E eu fico esperando realmente que abra o apetite das pessoas, sabe? Assim que passarem por uma pastelaria, peçam um bolo de arroz.
1: Na sardinha, a que deu o nome de O Telefone das Cuscuvilheiras, a designer Letícia Amaral de Araújo recorreu ao bom humor ao fazer uma leitura de uma cena cotidiana de alguns bairros lisboetas, a cuscuvilhice de quem fica à janela ou na sacada dos apartamentos a fofocar e até a monitorar a vida alheia.
2: A minha sardinha, ela é uma sardinha que está na horizontal. Do lado direito você tem uma construção típica e do lado esquerdo também, de duas sacadas típicas portuguesas, com uma senhorinha em cada lado estendendo roupa no varal. E ao meio tem como se fosse a espinha do peixe, é o estandal com as roupinhas penduradas, e essas duas senhoras estão a se comunicar por meio de um telefone de lata, que eu fiz essa analogia com o varal.
1: Nesta época do ano, as sardinhas vencedoras estampam ônibus e o metrô de Lisboa, ganham vida nos painéis publicitários e são as rainhas da decoração dos arraiais. Eduardo, que vive na cidade do Rio de Janeiro, confessa que não gostaria de ficar fora da festa.
0: Ainda estou considerando isso. Semana que vem não vou, sabe? Vou até aí. Enfim, vamos ver. É um evento muito rico para a cidade, sabe? E eu gostaria muito de fazer parte desse momento.
1: Letícia, que mora há 6 anos em Lisboa, já teve a chance de ver o resultado do seu trabalho e a testemunhar a reação das pessoas.
2: Fiquei muito de espectadora vendo as pessoas com a sardinha na mão, as pessoas conversando. Eu senti essa sensação assim de orgulho.
1: De Portugal, Fábia Belém, para a Rádio França Internacional.
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4: Olá, bonjour! Chegou aquele momento em que levamos vocês, nossos ouvintes e internautas, para a balada, junto com artistas e grupos em destaque na programação musical da RFI. Hoje é o som do trio franco-ítalo-marroquino Bakir. Aumente o som.

0: Bakir é um trio de música eletrônica formado em 2023 por Ishan Idsaida, Alexandre Belandô e Yoann Guerrot. O grupo, baseado entre Marselha, Itália e Marrocos, mistura ritmos do norte da África com música eletrônica e letras politicamente engajadas. Bakir acaba de lançar seu primeiro EP, Al'Alba, que significa ao amanhecer em italiano. O beatmaker e saxofonista do trio, Yoann Guerrot, contou em entrevista à minha colega Carmen Luzman, aqui na RFI, o conceito por trás deste trabalho. Vamos ouvi-lo.
1: É um cruzamento entre músicas tradicionais e eletrônica, com o desejo de fazer o público dançar e refletir. As letras contam histórias pessoais vividas que são universais. Exploramos temas como fronteiras mentais e geográficas, valores humanistas, o prisma social da liberdade de circulação, a crítica a regimes políticos que restringem liberdades e questões sociais no mundo.
0: Al'Alba conta com 7 faixas de diferentes texturas eletrônicas e sonoridades de instrumentos tradicionais marroquinos e letras cantadas em árabe, francês e italiano. Desde os primeiros segundos de escuta, a mensagem de Bakir é clara. A faixa que abre o álbum, Printemps, Primavera em francês, que a gente está ouvindo, traz o famoso slogan utilizado pelos manifestantes da Primavera Árabe em 2011.

0: O povo quer a queda do regime. Em entrevista à RFI, o vocalista do Bakir, Ishan Itzaida, relembrou esse período e nos falou sobre o que o trio quer transmitir nessa faixa.
1: Les médias ont utilisé l'expression le printemps arabe.
2: A mídia usou a expressão primavera árabe na época, mas para nós não foi uma primavera. Foi um outono, talvez até um inverno. Esta faixa, Printemps, é uma dedicatória a todas as pessoas, a todos os povos e a todas as minorias, sem exceção, que lutam por sua liberdade e por sua existência.

0: Romeia.
1: Junto com o mergulho na cultura da região do Maghreb, no norte da África, esse primeiro EP do Bakir aborda de forma contundente as batalhas e os desafios humanos contemporâneos, migrações, guerras, exílios e as lutas em prol da liberdade. A faixa Tahrir Palestina, que estamos ouvindo aí ao fundo, denuncia as injustiças contra o povo palestino e também a inação de parte da comunidade internacional, como nos explica Hisham Itzaida.
2: Tahrir Palestina, sim, uma canção que denuncia a situação palestina.
3: Tahrir Palestina é uma canção que denuncia a situação dos palestinos e o silêncio inaceitável em relação ao que está acontecendo, além da falta de posicionamento do resto do mundo desde 1948 e até mesmo antes disso.
1: A dura realidade das migrações também não passa despercebida pelo grupo. Em Mujá, a onda, em árabe, Bakir conta a história de uma família que faz uma travessia marítima, uma faixa que ecoa a trágica realidade vivida por migrantes, como ressalta o vocalista do trio.
2: O fato que há de mais em mais...
3: Há cada vez mais viajantes que morrem no Mediterrâneo, que se tornou uma fronteira em vez de ser um mar de trocas ou um mar de encontros, como era antes. Esta faixa questiona a liberdade de movimento e de viagem sem a necessidade de se justificar, sem discriminação pela cor do passaporte ou pela cor da pele.
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1: Resumidamente, Al Alba é um trabalho que vale a pena ser conferido pelos fãs de eletrônica, de música árabe e sonoridades orientais, pela originalidade e também esse convite que faz o trio de uma conscientização e engajamento por meio da música, uma forma de lembrar que a cultura também é um espaço de memória, reflexão e mobilização. É com a faixa Nagma que a gente vai encerrar essa edição do Balada Musical, mas antes eu agradeço a Charlie Amadou pela montagem do podcast, que eu lembro, você pode ouvir todos os sábados nos nossos programas, no nosso site rfbrasil.com e também no Deezer e no Spotify. Bora então ouvir Nagma, de Bakir. Aumente o som.

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1: 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Patrícia Moribe.
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3: Sob o tema do amor, Paris realiza neste fim de semana a tradicional Nuit Blanche, ou Noite em Claro, com exposições, performances e instalações artísticas espalhada pela cidade entre a noite de sábado e a madrugada de domingo. A edição de 2026 marca os 25 anos do evento, reúne uma programação gratuita em museus, monumentos, espaços abertos e locais normalmente fechados ao público. A concepção artística desta edição foi confiada à DJ e produtora cultural Bárbara Butch, nome conhecido da cena cultural parisiense. A proposta é transformar a cidade em um espaço de encontros e trocas, reunindo mais de uma centena de projetos artísticos em diferentes pontos da capital francesa, tudo inspirado pelo amor.
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3: Entre as exposições da Nuit Blanche 2026 está Falando de Amor, que reúne trabalhos de 14 estudantes da Escola de Belas Artes de Paris no espaço Niemeyer, sede histórica do Partido Comunista Francês, projetada pelo arquiteto brasileiro Oscar Niemeyer. Virginie Pronguet, curadora independente responsável pela área de afresco e arte em situação da Escola de Belas Artes, explica.
5: Os artistas que estão estudando na Belas Artes de Paris escolheram o título em homenagem a Oscar Niemeyer e a sua amizade com Antônio Carlos Jobim, autor da música Falando de Amor. E como este é o tema da Nuit Blanche deste ano, os estudantes artistas trabalharam em diálogo com o famoso edifício de Oscar Niemeyer em Paris, sede do Partido Comunista. Os visitantes são convidados a descobrir uma exposição in situ, ou seja, que foi criada especialmente para o espaço Niemeyer, numa espécie de diálogo amoroso com a arquitetura do edifício. É uma homenagem ao trabalho de Niemeyer e à sua visão muito humanista e vanguardista da arquitetura. São 14 propostas artísticas, esculturas, instalações sonoras e performances de 14 artistas pós-graduados da área Afrescos e Arte em Situação, da Escola de Belas Artes de Paris.
3: A seguir, Virginie Pronguet explica como foi a abordagem dos alunos em relação ao espaço.
5: As propostas artísticas se interessaram muito pelo encontro entre as linhas curvas de Niemeyer e as linhas retilíneas. Os alunos observaram de perto o edifício, por dentro e por fora, o jardim, a cúpula, as salas de reunião. E cada proposta artística destaca a simetria que encontramos em certos espaços, ou, pelo contrário, a assimetria, sempre levando em conta os materiais, o concreto, a luz. Enfim, são 14 projetos que dialogam com essa arquitetura sob uma nova luz.
3: Outro destaque da programação é Sirène Nocturne, da artista francesa Annette Messager, apresentada na piscina Château Landon, antiga piscina pública do 10º distrito. Conhecida por trabalhos que abordam temas como memória, identidade e imaginário feminino, Messager transforma o espaço por meio de sons de sereias e intervenções visuais que dialogam com a água, a noite e o universo dos sonhos.

0: Ao escolher o amor como tema da celebração de seus 25 anos, a Nuit Blanche também procura dialogar com um contexto internacional marcado por guerras, tensões e polarização. Nosso programa fica por aqui. Obrigada pela audiência e até a próxima.
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0: espanhol?
1: Muito bem.
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3: Você ouve a RFI, estes são os destaques deste sábado, 6 de junho. As Forças Armadas dos Estados Unidos afirmaram terem atingido sistemas de radar iranianos após abaterem drones lançados pelo Irã em direção ao Estreito de Hormuz neste sábado. Em represália, o Irã afirmou ter atacado bases americanas no Bahrein e no Kuwait com mísseis balísticos. A escalada deve complicar ainda mais os esforços para acabar com a guerra no Golfo. O exército libanês anunciou neste sábado que vários soldados libaneses, incluindo um oficial, foram mortos em um ataque aéreo israelense contra um veículo militar no sul do Líbano. Quarta-feira, após a quarta rodada de negociações entre Beirute e Tel Aviv, em Washington, um novo acordo de paz foi anunciado, mas rejeitado pelo Hezbollah logo após, como os anteriores. Israel, por sua vez, afirmou que não vai retirar suas tropas do Líbano. As forças russas interceptaram 86 drones na região de São Petersburgo, cidade que sediou um importante fórum de investimentos, segundo o governo da região neste sábado, que pediu aos moradores para não saírem de casa. O aeroporto internacional de Pulkovo, ao sul da cidade, também anunciou a suspensão temporária de voos sem especificar o motivo. Ao todo, o Ministério da Defesa russo anunciou a interceptação de 376 drones ucranianos durante toda a noite sobre o país. O Papa Leão XIV declarou que o abuso sexual dentro da Igreja Católica continua sendo uma ferida aberta. As declarações foram feitas no avião rumo a Madrid, onde inicia neste sábado uma visita de 7 dias à Espanha. Ele deve se concentrar em questões sociais e de imigração. Durante sua estadia no país, o Papa também tem encontros agendados com vítimas de abuso sexual. Os tribunais peruanos ordenaram na sexta-feira que o candidato de esquerda à presidência, Roberto Sánchez, seja julgado sob a acusação de fornecer informações falsas à autoridade eleitoral do país a respeito de contribuições financeiras ao seu partido Juntos pelo Peru, entre 2018 e 2020. Sánchez enfrentará Keiko Fujimori, filha do ex-presidente Alberto Fujimori, no segundo turno das eleições neste domingo. A equipe de defesa de Roberto Sánchez já anunciou que recorrerá da sentença. 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

0: Bom dia, são 11 horas e 30 minutos em Paris, 6:30 da manhã em Brasília. 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
0: Em Paris, céu nublado e pancadas de chuva, os termômetros marcam 17 graus. Estes são os destaques deste sábado, 6 de junho. Estados Unidos afirmam ter atingido os sistemas de radar iranianos e terá ataque a bases americanas no Golfo. Forças russas interceptam dezenas de drones em São Petersburgo em segundo ataque ucraniano à cidade em uma semana. Tenista brasileiro disputa final do torneio juvenil de Roland Garros. Estas e outras notícias a seguir. As Forças Armadas dos Estados Unidos afirmaram ter atingido sistemas de radar iranianos no sábado, após abaterem drones lançados pelo Irã em direção ao Estreito de Hormuz. As defesas aéreas interceptaram ataques com mísseis e drones no Kuwait, enquanto sirenes de alerta aéreo soaram no Bahrein. O Irã afirmou ter atacado bases americanas em ambos os países com mísseis balísticos. Essa escalada pode complicar os esforços para acabar com a guerra. Um cessar-fogo parece complicado, já que o Irã condicionou qualquer acordo com os Estados Unidos ao fim das hostilidades no Líbano. E neste sábado, vários soldados libaneses, incluindo um oficial, foram mortos em um ataque aéreo israelense contra um veículo militar no sul do Líbano, segundo o exército libanês, que tem evitado se envolver nos confrontos entre o Hezbollah e Israel. O grupo armado xiita, aliado a Teherã, rejeitou na quinta-feira o cessar-fogo anunciado por Beirute e Israel, mediado pelos Estados Unidos. Israel, por sua vez, afirmou que não retirará suas tropas do Líbano. As forças russas interceptaram 86 drones na região de São Petersburgo, cidade que sedia um importante fórum de investimentos, segundo o governo da região neste sábado, que pediu aos moradores para não saírem de casa. O aeroporto internacional de Pulkovo, ao sul da cidade, anunciou a suspensão temporária de voos sem especificar o motivo. Na quarta-feira, durante a abertura do Fórum Econômico Internacional de São Petersburgo, conhecido como Davos Russo, em referência ao Fórum Econômico Mundial, drones ucranianos atacaram uma instalação petrolífera e um complexo militar próximos. O evento termina neste sábado após um discurso do presidente russo Vladimir Putin. O Papa Leão XIV declarou que o abuso sexual dentro da Igreja Católica continua sendo uma ferida aberta. As declarações foram feitas no avião rumo a Madrid, onde inicia neste sábado uma visita de 7 dias à Espanha. Durante sua estadia no país, o Papa tem encontros agendados com vítimas de abuso sexual após a assinatura em março de um acordo entre o governo espanhol e a Igreja para indenizar as vítimas de crimes sexuais depois de anos de relutância e falta de transparência por parte da hierarquia eclesiástica. O Papa Leão XIV desembarcou em Madrid nesta manhã, onde foi recebido pelo rei Felipe VI e pela rainha Letícia. Ele participa de uma vigília noturna neste sábado no estádio Santiago Bernabéu, onde são esperados cerca de 400 mil jovens. E um jovem brasileiro vai disputar a final do torneio juvenil de Roland Garros. Detalhes com Elcio Ramalho.
3: Aos 17 anos, o goiano Luiz Guto Miguel, número 1 do ranking juvenil, vai tentar realizar um sonho, erguer o troféu de campeão de Roland Garros. Para isso, terá que superar o americano Michael Antonius, de 16 anos, e atual número 14 do ranking. Depois de vencer na semifinal outro brasileiro, Leonardo Franca, Luiz Guto disse à repórter Maria Paula Carvalho estar confiante no título.
4: Muito feliz de ter conquistado essa final. Um sonho, né? Porque desde pequeno eu sonhava em estar jogando nessas quadras e agora eu tô numa final. Eu acho que agora eu já tô número 1 do mundo garantido, então muita coisa acontecendo ao mesmo tempo. A gente vem trabalhando bastante para isso, mas eu sei que não acabou. Acho que só manter a cabeça ali no objetivo, que é ser campeão e seguir trabalhando.
3: e no torneio feminino de simples, uma final inédita. A russa Mirra Andreeva, de 19 anos, vai enfrentar a maior surpresa de Roland Garros este ano, a polonesa Maja Szwalińska. Ela passou pelo torneio classificatório antes de chegar à primeira final de um grande slam na carreira. O jogo está marcado para começar às 15h pelo horário de Paris, 10h pelo horário de Brasília.
0: E a Embaixada Americana da Turquia e o Departamento de Estado americano anunciaram na sexta-feira que os jogadores iranianos obtiveram seus vistos para participar da Copa do Mundo de Futebol nos Estados Unidos. O Irã deve disputar suas 3 partidas da fase de grupos no país. No entanto, a agência de notícias iraniana Fars informou que 10 de membros da equipe de apoio esportivo e médico tiveram seus vistos negados, assim como o presidente da Federação Iraniana de Futebol, Mehdi Taj, ex-comandante da Guarda Revolucionária Islâmica. O Irã foi dos primeiros países a se classificar para a Copa do Mundo, mas sua participação foi questionada após o início da guerra com os Estados Unidos.
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0: Você ouve a RFI a seguir em nossa programação no programa Brasil Mundo. Luso-brasileiros estão entre os vencedores do concurso Sardinhas de Lisboa. Depois, no Balada Musical, vamos conhecer o primeiro EP do trio Bakir, que mistura música eletrônica com ritmos do norte da África e letras de forte teor político. Em seguida, no Rendezvous Cultural, em tempos de guerras e conflitos, amor é o tema da Nuit Blanche, a noite em claro de Paris. Mas antes, na resenha da imprensa, as revistas semanais francesas discutem as divergências sobre a nova tecnologia.
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6: As revistas semanais francesas destacam a inteligência artificial em reportagens que vão das críticas aos líderes do setor às aplicações práticas da tecnologia no dia a dia. Segundo a Lobs, vivemos um período de IA ansiedade, marcado pelo temor dos impactos da tecnologia sobre a sociedade, como o fim de empregos qualificados e os custos ambientais dos centros de dados. A revista critica figuras como Elon Musk, Sam Altman e Mark Zuckerberg, acusados de promover uma visão excessivamente otimista da IA. O debate é ilustrado pela encíclica Magnifica Humanitas, do Papa Leão XIV, que defende um desarmamento da IA e a primazia da dignidade humana sobre os interesses econômicos. Já L'Express aborda a mesma encíclica sob uma ótica econômica e filosófica. Os economistas David Tesmer e Augustin Landier consideram que o texto enfatiza demais os riscos da tecnologia. Embora reconheça que a IA representa uma transformação profunda da sociedade, Tesmar defende a aceleração da inovação para enfrentar desafios globais, em vez de impor limites ao seu desenvolvimento. Por sua vez, Le Point mostra implicações concretas da IA no mercado imobiliário. Assistentes inteligentes permitem buscas bem precisas por imóveis, reduzem o tempo de pesquisa e ajudam a visualizar projetos de reforma e estimar custos de renovação. Para os profissionais do setor, a tecnologia também automatiza tarefas administrativas, liberando mais tempo para o atendimento e o acompanhamento dos clientes.
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7: A sardinha está para os santos populares em Portugal, assim como o milho para as festas juninas no Brasil. E este ano, há 2 talentos luso-brasileiros ajudando a dar cara nova ao peixe. O carioca Eduardo Ferrão e Letícia Amaral de Araújo, natural de Belo Horizonte. Eles são 2 dos 5 vencedores da 16ª edição do concurso Sardinha de Lisboa, que este ano recebeu mais de 3 mil desenhos enviados por cerca de 1.700 autores de 66 países. O resultado apanhou Letícia e Eduardo de surpresa.
8: Quando chegou o e-mail, por exemplo, eu até tive que conferir algumas vezes, para não saber se era golpe ou coisa do tipo, né? Para ver se era sério mesmo. Eu fiquei super satisfeito, porque é um concurso que eu acho muito bonito.
9: Eu fiquei muito surpresa e fiquei feliz também, porque eu achei isso assim, o júri é um júri português, porque eu estou retratando uma cena portuguesa, né? E eu sou brasileira. Então, assim, eu podia estar equivocada, mas eu achei que validou a minha ideia, sabe? Assim, ter sido escolhido, retratando uma cena portuguesa.
7: O concurso foi criado em 2011 pela EGEAC, empresa pública responsável por gerir a vida cultural de Lisboa. O objetivo dos organizadores é estimular a participação e a criação artística, desafiando amadores e profissionais das artes, nacionais e estrangeiros, a criar novas roupagens para a sardinha. As propostas vencedoras são utilizadas como a imagem da campanha visual das tradicionais festas dos santos populares da capital portuguesa, equivalentes às festas juninas do Brasil. Para participar da competição, Eduardo Ferrão se inspirou no projeto O Último Bolo de Arroz de Lisboa, lançado por uma associação de moradores que busca proteger, valorizar e dar visibilidade a cafés e pastelarias que fazem parte da história dos bairros. Chamou a atenção do designer gráfico a notícia de que muitos desses negócios tradicionais estão fechando as portas devido ao aumento do preço dos aluguéis e das matérias-primas, além de estarem sendo substituídos por comércios dedicados a turistas e moradores estrangeiros com alto poder de compra.
8: Quando li sobre esse movimento, essa causa, foi como um lampejo, sabe? E aí a ideia estava ali. Foi quase imediata a ideia de, caramba, é isso. Eu vou usar um símbolo forte, concreto, e ainda, né, que são as sardinhas para Portugal, e botar nisso, atribuir a isso algo que as pessoas estão lutando para preservar. E vamos usar a sardinha nisso, a sardinha vai ser amiga dessa causa, né? Então, a minha contribuição, pelo menos, ela pode ficar eternizada nisso e preservar o bolo nisso, pelo menos.
7: Bolo de arroz, assinada por Eduardo Ferrão, molda o famoso doce português no formato de sardinha. A ilustração destaca a textura fofa da massa, a icônica crosta de açúcar no topo e a base envolvida na clássica cinta de papel vegetal.
8: E eu fico esperando realmente que abra o apetite das pessoas, sabe? Assim que passarem por uma pastelaria, peçam um bolo de arroz.
7: Na sardinha, a que deu o nome de O Telefone das Cuscuvilheiras, a designer Letícia Amaral de Araújo recorreu ao bom humor ao fazer uma leitura de uma cena cotidiana de alguns bairros lisboetas, a cuscuvilhice, de quem fica à janela ou na sacada dos apartamentos a fofocar e até a monitorar a vida alheia.
9: A minha sardinha, ela é uma sardinha que está na horizontal. Do lado direito você tem uma construção típica e do lado esquerdo também, de duas sacadas típicas portuguesas, com uma senhorinha em cada lado estendendo roupa no varal. E ao meio tem como se fosse a espinha do peixe, é o estandal com as roupinhas penduradas, e essas duas senhoras estão a se comunicar por meio de um telefone de lata, que eu fiz essa analogia com o varal.
7: Nesta época do ano, as sardinhas vencedoras estampam o ônibus e o metrô de Lisboa, ganham vida nos painéis publicitários e são as rainhas da decoração dos arraiais. Eduardo, que vive na cidade do Rio de Janeiro, confessa que não gostaria de ficar fora da festa.
8: Eu ainda estou considerando isso. Semana que vem não vou, sabe? Vou até aí. Enfim, vamos ver. É um evento muito rico para a cidade, sabe? E eu gostaria muito de fazer parte desse momento.
7: Letícia, que mora há 6 anos em Lisboa, já teve a chance de ver o resultado do seu trabalho e a testemunhar a reação das pessoas.
9: Fiquei muito de espectadora vendo as pessoas com a sardinha na mão, as pessoas conversando. Eu senti essa sensação assim, de orgulho.
7: De Portugal, Fábia Belém, para a Rádio França Internacional.
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10: Olá, bonjour! Chegou aquele momento em que levamos vocês, nossos ouvintes e internautas, para a balada, junto com artistas e grupos em destaque na programação musical da RFI. Hoje é o som do trio franco-ítalo-marroquino Bakir. Aumente o som.

0: Bakir é um trio de música eletrônica formado em 2023 por Ishan Idsaida, Alexandre Belandot e Yoann Guerrot. O grupo, baseado entre Marselha, Itália e Marrocos, mistura ritmos do norte da África com música eletrônica e letras politicamente engajadas. Bakir acaba de lançar seu primeiro EP, Al'Alba, que significa ao amanhecer em italiano. O beatmaker e saxofonista do trio, Yoann Guerrot, contou em entrevista à minha colega Carmen Luzman, aqui na RFI, o conceito por trás deste trabalho. Vamos ouvi-lo.
1: É um cruzamento entre músicas tradicionais e eletrônica, com o desejo de fazer o público dançar e refletir. As letras contam histórias pessoais vividas que são universais. Exploramos temas como fronteiras mentais e geográficas, valores humanistas, o prisma social da liberdade de circulação, a crítica a regimes políticos que restringem liberdades e questões sociais no mundo.
0: Al'Alba conta com 7 faixas de diferentes texturas eletrônicas e sonoridades de instrumentos tradicionais marroquinos e letras cantadas em árabe, francês e italiano. Desde os primeiros segundos de escuta, a mensagem de Bakir é clara. A faixa que abre o álbum, Printemps, Primavera em francês, que a gente está ouvindo, traz o famoso slogan utilizado pelos manifestantes da Primavera Árabe em 2011. O povo quer a queda do regime. Em entrevista à RFI, o vocalista do Bakir, Ishan Idsaida, relembrou esse período e nos falou sobre o que o trio quer transmitir nessa faixa.
2: Les médias ont utilisé l'expression le printemps arabe.
3: A mídia usou a expressão Primavera Árabe na época, mas para nós não foi uma primavera. Foi um outono, talvez até um inverno. Esta faixa, Printemps, é uma dedicatória a todas as pessoas, a todos os povos e a todas as minorias, sem exceção, que lutam por sua liberdade e por sua existência.

0: na cultura da região do Maghreb, no norte da África. Esse primeiro EP do Bakir aborda de forma contundente as batalhas e os desafios humanos contemporâneos, migrações, guerras, exílios e as lutas em prol da liberdade. A faixa Tahrir Palestina, que estamos ouvindo aí ao fundo, denuncia as injustiças contra o povo palestino e também a inação de parte da comunidade internacional, como nos explica Hisham Itzaida.
1: Tahrir Palestina é uma canção que denuncia a situação dos palestinos e o silêncio inaceitável em relação ao que está acontecendo, além da falta de posicionamento do resto do mundo desde 1948 e até mesmo antes disso.
0: A dura realidade das migrações também não passa despercebida pelo grupo. Em Mujá, a onda, em árabe, Bakir conta a história de uma família que faz uma travessia marítima, uma faixa que ecoa a trágica realidade vivida por migrantes, como ressalta o vocalista do trio.
1: Há cada vez mais viajantes que morrem no Mediterrâneo, que se tornou uma fronteira em vez de ser um mar de trocas ou um mar de encontros, como era antes. Esta faixa questiona a liberdade de movimento e de viagem sem a necessidade de se justificar, sem discriminação pela cor do passaporte ou pela cor da pele.
0: Resumidamente, Al-Alba é um trabalho que vale a pena ser conferido pelos fãs de eletrônica, de música árabe e sonoridades orientais, pela originalidade e também esse convite que faz o trio de uma conscientização e engajamento por meio da música, uma forma de lembrar que a cultura também é um espaço de memória, reflexão e mobilização. É com a faixa Nagma que a gente vai encerrar essa edição do Balada Musical, mas antes eu agradeço a Charlie Amadou pela montagem do podcast, que eu lembro, você pode ouvir todos os sábados nos nossos programas, no nosso site rfibrasil.com e também no Deezer e no Spotify. Bora então ouvir Nagma, de Bakir. Aumente o som.

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1: 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Patrícia Moribe.
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3: Sob o tema do amor, Paris realiza neste fim de semana a tradicional Nuit Blanche, ou Noite em Claro, com exposições, performances e instalações artísticas espalhada pela cidade entre a noite de sábado e a madrugada de domingo. A edição de 2026 marca os 25 anos do evento, reúne uma programação gratuita em museus, monumentos, espaços abertos e locais normalmente fechados ao público. A concepção artística desta edição foi confiada à DJ e produtora cultural Bárbara Butch, nome conhecido da cena cultural parisiense. A proposta é transformar a cidade em um espaço de encontros e trocas, reunindo mais de uma centena de projetos artísticos em diferentes pontos da capital francesa, tudo inspirado pelo amor.
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3: Entre as exposições da Nuit Blanche 2026 está Falando de Amor, que reúne trabalhos de 14 estudantes da Escola de Belas Artes de Paris no Espaço Niemeyer, sede histórica do Partido Comunista Francês, projetada pelo arquiteto brasileiro Oscar Niemeyer. Virginie Pronguet, curadora independente responsável pela área de afresco e arte em situação da Escola de Belas Artes, explica.
5: Os artistas que estão estudando na Belas Artes de Paris escolheram o título em homenagem a Oscar Niemeyer e a sua amizade com Antônio Carlos Jobim, autor da música Falando de Amor. E como este é o tema da Nuit Blanche deste ano, os estudantes artistas trabalharam em diálogo com o famoso edifício de Oscar Niemeyer em Paris, sede do Partido Comunista. Os visitantes são convidados a descobrir uma exposição in situ, ou seja, que foi criada especialmente para o Espaço Niemeyer, numa espécie de diálogo amoroso com a arquitetura do edifício. É uma homenagem ao trabalho de Niemeyer e à sua visão muito humanista e vanguardista da arquitetura. São 14 propostas artísticas, esculturas, instalações sonoras e performances de 14 artistas pós-graduados da área Afrescos e Arte em Situação, da Escola de Belas Artes de Paris.
3: A seguir, Virginie Pronguet explica como foi a abordagem dos alunos em relação ao espaço.
5: As propostas artísticas se interessaram muito pelo encontro entre as linhas curvas de Niemeyer e as linhas retilíneas. Os alunos observaram de perto o edifício, por dentro e por fora, o jardim, a cúpula, as salas de reunião. E cada proposta artística destaca a simetria que encontramos em certos espaços, ou, pelo contrário, a assimetria, sempre levando em conta os materiais, o concreto, a luz. Enfim, são 14 projetos que dialogam com essa arquitetura sob uma nova luz.
3: Outro destaque da programação é Sirène Nocturne, da artista francesa Annette Messager, apresentada na piscina Château Landon, antiga piscina pública do 10º Distrito. Conhecida por trabalhos que abordam temas como memória, identidade e imaginário feminino, Messager transforma o espaço por meio de sons de sereias e intervenções visuais que dialogam com a água, a noite e o universo dos sonhos.

0: Ao escolher o amor como tema da celebração de seus 25 anos, a Nuit Blanche também procura dialogar com um contexto internacional marcado por guerras, tensões e polarização. Nosso programa fica por aqui. Obrigada pela audiência e até a próxima.
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0: Sonia.
1: Muy bien.
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3: Você ouve a RFI e estes são os destaques deste sábado, 6 de junho. As Forças Armadas dos Estados Unidos afirmaram terem atingido sistemas de radar iranianos após abaterem drones lançados pelo Irã em direção ao Estreito de Hormuz neste sábado. Em represália, o Irã afirmou ter atacado bases americanas no Bahrein e no Kuwait com mísseis balísticos. A escalada deve complicar ainda mais os esforços para acabar com a guerra no Golfo. O exército libanês anunciou neste sábado que vários soldados libaneses, incluindo um oficial, foram mortos em um ataque aéreo israelense contra um veículo militar no sul do Líbano. Quarta-feira, após a quarta rodada de negociações entre Beirute e Tel Aviv, em Washington, um novo acordo de paz foi anunciado, mas rejeitado pelo Hezbollah logo após. Como os anteriores, Israel, por sua vez, afirmou que não vai retirar suas tropas do Líbano. As forças russas interceptaram 86 drones na região de São Petersburgo, cidade que sediou um importante fórum de investimentos, segundo o governo da região neste sábado, que pediu aos moradores para não saírem de casa. O aeroporto internacional de Pulkovo, ao sul da cidade, também anunciou a suspensão temporária de voos sem especificar o motivo. Ao todo, o Ministério da Defesa russo anunciou a interceptação de 376 drones ucranianos durante toda a noite sobre o país. O Papa Leão XIV declarou que o abuso sexual dentro da Igreja Católica continua sendo uma ferida aberta. As declarações foram feitas no avião rumo a Madrid, onde inicia neste sábado uma visita de 7 dias à Espanha. Ele deve se concentrar em questões sociais e de imigração. Durante sua estadia no país, o Papa também tem encontros agendados com vítimas de abuso sexual. Os tribunais peruanos ordenaram na sexta-feira que o candidato de esquerda à presidência, Roberto Sanches, seja julgado sob a acusação de fornecer informações falsas à autoridade eleitoral do país a respeito de contribuições financeiras ao seu partido Juntos pelo Peru, entre 2018 e 2020. Sanches enfrentará Keiko Fujimori, filha do ex-presidente Alberto Fujimori, no segundo turno das eleições neste domingo. A equipe de defesa de Roberto Sanches já anunciou que recorrerá da sentença. 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

0: Bom dia, são 11 horas e 30 minutos em Paris, 6:30 da manhã em Brasília. Começa agora o Jornal da RFI.
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0: Em Paris, céu nublado e pancadas de chuva, os termômetros marcam 17 graus. Estes são os destaques deste sábado, 6 de junho. Estados Unidos afirmam ter atingido os sistemas de radar iranianos e terá ataque bases americanas no Golfo. Forças russas interceptam dezenas de drones em São Petersburgo em segundo ataque ucraniano à cidade em uma semana. Tenista brasileiro disputa final do torneio juvenil de Roland Garros. Estas e outras notícias a seguir. As Forças Armadas dos Estados Unidos afirmaram ter atingido sistemas de radar iranianos no sábado, após abaterem drones lançados pelo Irã em direção ao Estreito de Hormuz. As defesas aéreas interceptaram ataques com mísseis e drones no Kuwait, enquanto sirenes de alerta aéreo soaram no Bahrein. O Irã afirmou ter atacado bases americanas em ambos os países com mísseis balísticos. Essa escalada pode complicar os esforços para acabar com a guerra. Um cessar-fogo parece complicado, já que o Irã condicionou qualquer acordo com os Estados Unidos ao fim das hostilidades no Líbano. E neste sábado, vários soldados libaneses, incluindo um oficial, foram mortos em um ataque aéreo israelense contra um veículo militar no sul do Líbano, segundo o exército libanês, que tem evitado se envolver nos confrontos entre o Hezbollah e Israel. O grupo armado xiita, aliado a Teherã, rejeitou na quinta-feira o cessar-fogo anunciado por Beirute e Israel, mediado pelos Estados Unidos. Israel, por sua vez, afirmou que não retirará suas tropas do Líbano. As forças russas interceptaram 86 drones na região de São Petersburgo, cidade que sedia um importante fórum de investimentos, segundo o governo da região neste sábado, que pediu aos moradores para não saírem de casa. O aeroporto internacional de Pulkovo, ao sul da cidade, anunciou a suspensão temporária de voos sem especificar o motivo. Na quarta-feira, durante a abertura do Fórum Econômico Internacional de São Petersburgo, conhecido como Davos Russo, em referência ao Fórum Econômico Mundial, drones ucranianos atacaram uma instalação petrolífera e um complexo militar próximos. O evento termina neste sábado após um discurso do presidente russo Vladimir Putin. O Papa Leão XIV declarou que o abuso sexual dentro da Igreja Católica continua sendo uma ferida aberta. As declarações foram feitas no avião rumo a Madrid, onde inicia neste sábado uma visita de 7 dias à Espanha. Durante sua estadia no país, o Papa tem encontros agendados com vítimas de abuso sexual após a assinatura em março de um acordo entre o governo espanhol e a Igreja para indenizar as vítimas de crimes sexuais depois de anos de relutância e falta de transparência por parte da hierarquia eclesiástica. O Papa Leão XIV desembarcou em Madrid nesta manhã, onde foi recebido pelo rei Felipe VI e pela rainha Letícia. Ele participa de uma vigília noturna neste sábado no estádio Santiago Bernabéu, onde são esperados cerca de 400 mil jovens. E um jovem brasileiro vai disputar a final do torneio juvenil de Roland Garros. Detalhes com Elcio Ramalho.
3: Aos 17 anos, o goiano Luiz Guto Miguel, número 1 do ranking juvenil, vai tentar realizar um sonho, erguer o troféu de campeão de Roland Garros. Para isso, terá que superar o americano Michael Antonius, de 16 anos e atual número 14 do ranking. Depois de vencer na semifinal outro brasileiro, Leonardo Franca, Luiz Guto disse à repórter Maria Paula Carvalho estar confiante no título.
4: Muito feliz de ter conquistado essa final. Um sonho, né? Porque desde pequeno eu sonhava em estar jogando nessas quadras e agora eu tô numa final. Eu acho que agora eu já tô número 1 do mundo garantido, então muita coisa acontecendo ao mesmo tempo. A gente vem trabalhando bastante para isso, mas eu sei que não acabou. Acho que só manter a cabeça ali no objetivo, que é ser campeão e seguir trabalhando.
3: e no torneio feminino de simples, uma final inédita. A russa Mirra Andreeva, de 19 anos, vai enfrentar a maior surpresa de Roland Garros este ano, a polonesa Maja Szwalińska. Ela passou pelo torneio classificatório antes de chegar à primeira final de um grande slam na carreira. O jogo está marcado para começar às 15h pelo horário de Paris, 10h pelo horário de Brasília.
0: E a Embaixada Americana da Turquia e o Departamento de Estado americano anunciaram na sexta-feira que os jogadores iranianos obtiveram seus vistos para participar da Copa do Mundo de Futebol nos Estados Unidos. O Irã deve disputar suas 3 partidas da fase de grupos no país. No entanto, a agência de notícias iraniana Fars informou que 10 de membros da equipe de apoio esportivo e médico tiveram seus vistos negados, assim como o presidente da Federação Iraniana de Futebol, Mehdi Taj, ex-comandante da Guarda Revolucionária Islâmica. O Irã foi dos primeiros países a se classificar para a Copa do Mundo, mas sua participação foi questionada após o início da guerra com os Estados Unidos.
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0: Você ouve a RFI a seguir em nossa programação no programa Brasil Mundo. Luso-brasileiros estão entre os vencedores do concurso Sardinhas de Lisboa. Depois, no Balada Musical, vamos conhecer o primeiro EP do trio Bakir, que mistura música eletrônica com ritmos do norte da África e letras de forte teor político. Em seguida, no Rendezvous Cultural, em tempos de guerras e conflitos, amor é o tema da Nuit Blanche, a noite em claro de Paris. Mas antes, na resenha da imprensa, as revistas semanais francesas discutem as divergências sobre a nova tecnologia.
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6: As revistas semanais francesas destacam a inteligência artificial em reportagens que vão das críticas aos líderes do setor às aplicações práticas da tecnologia no dia a dia. Segundo a Lobs, vivemos um período de IA ansiedade, marcado pelo temor dos impactos da tecnologia sobre a sociedade, como o fim de empregos qualificados e os custos ambientais dos centros de dados. A revista critica figuras como Elon Musk, Sam Altman e Mark Zuckerberg, acusados de promover uma visão excessivamente otimista da IA. O debate é ilustrado pela encíclica Magnifica Humanitas do Papa Leão XIV, que defende um desarmamento da IA e a primazia da dignidade humana sobre os interesses econômicos. Já L'Express aborda a mesma encíclica sob uma ótica econômica e filosófica. Os economistas David Tesmer e Augustin Landier consideram que o texto enfatiza demais os riscos da tecnologia. Embora reconheça que a IA representa uma transformação profunda da sociedade, Tesmar defende a aceleração da inovação para enfrentar desafios globais, em vez de impor limites ao seu desenvolvimento. Por sua vez, Le Point mostra implicações concretas da IA no mercado imobiliário. Assistentes inteligentes permitem buscas bem precisas por imóveis, reduzem o tempo de pesquisa e ajudam a visualizar projetos de reforma e estimar custos de renovação. Para os profissionais do setor, a tecnologia também automatiza tarefas administrativas, liberando mais tempo para o atendimento e o acompanhamento dos clientes.
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3: Fábia Belém.
7: A sardinha está para os santos populares em Portugal, assim como o milho para as festas juninas no Brasil. E este ano, há 2 talentos luso-brasileiros ajudando a dar cara nova ao peixe. O carioca Eduardo Ferrão e Letícia Amaral de Araújo, natural de Belo Horizonte. Eles são 2 dos 5 vencedores da 16ª edição do concurso Sardinha de Lisboa, que este ano recebeu mais de 3 mil desenhos enviados por cerca de 1.700 autores de 66 países. O resultado apanhou Letícia e Eduardo de surpresa.
8: Quando chegou o e-mail, por exemplo, eu até tive que conferir algumas vezes, para não saber se era golpe ou coisa do tipo, né? Para ver se era sério mesmo. Eu fiquei super satisfeito, porque é um concurso que eu acho muito bonito.
9: Eu fiquei muito surpresa e fiquei feliz também, porque eu achei isso assim, o júri é um júri português, porque eu estou retratando cena portuguesa, né? E eu sou brasileira. Então, assim, eu podia ter equivocada, mas eu achei que validou a minha ideia, sabe? Assim, ter sido escolhido, retratando uma cena portuguesa.
7: O concurso foi criado em 2011 pela EGEAC, empresa pública responsável por gerir a vida cultural de Lisboa. O objetivo dos organizadores é estimular a participação e a criação artística, desafiando amadores e profissionais das artes, nacionais e estrangeiros, a criar novas roupagens para a sardinha. As propostas vencedoras são utilizadas como a imagem da campanha visual das tradicionais festas dos Santos Populares da capital portuguesa, equivalentes às festas juninas do Brasil. Para participar da competição, Eduardo Ferrão se inspirou no projeto O Último Bolo de Arroz de Lisboa, lançado por uma associação de moradores que busca proteger, valorizar e dar visibilidade a cafés e pastelarias que fazem parte da história dos bairros. Chamou a atenção do designer gráfico a notícia de que muitos desses negócios tradicionais estão fechando as portas devido ao aumento do preço dos aluguéis e das matérias-primas, além de estarem sendo substituídos por comércios dedicados a turistas e moradores estrangeiros com alto poder de compra.
8: Quando li sobre esse movimento, essa causa, foi como um lampejo, sabe? E aí a ideia estava ali. Foi quase imediata a ideia de, caramba, é isso. Eu vou usar um símbolo forte, concreto, e ainda, né, que são as sardinhas para Portugal, e botar nisso, atribuir a isso algo que as pessoas estão lutando para preservar. E vamos usar a sardinha nisso, a sardinha vai ser amiga dessa causa, né? Ainda, né, que são as sardinhas para Portugal, e botar nisso, atribuir a isso algo que as pessoas estão lutando para preservar. E vamos usar a sardinha nisso, a sardinha vai ser amiga dessa causa, né? Então, a minha contribuição, pelo menos, ela

vocês, nossos ouvintes e internautas, para a balada, junto com artistas e grupos em destaque na programação musical da RFI. Hoje é o som do trio franco-ítalo-marroquino Bakir. Aumente o som.

0: Bakir é um trio de música eletrônica formado em 2023 por Ishan Idzaida, Alexandre Belandô e Yoann Guerrot. O grupo, baseado entre Marselha, Itália e Marrocos, mistura ritmos do norte da África com música eletrônica e letras politicamente engajadas. Bakir acaba de lançar seu primeiro EP, Al'Alba, que significa ao amanhecer em italiano. O beatmaker e saxofonista do trio, Yoann Guerrot, contou em entrevista à minha colega Carmen Luzman, aqui na RFI, o conceito por trás deste trabalho. Vamos ouvi-lo.
1: É um cruzamento entre músicas tradicionais e eletrônica, com o desejo de fazer o público dançar e refletir. As letras contam histórias pessoais vividas que são universais. Exploramos temas como fronteiras mentais e geográficas, valores humanistas, o prisma social da liberdade de circulação, a crítica a regimes políticos que restringem liberdades e questões sociais no mundo.
2: Social do mundo.
0: Al'Alba conta com 7 faixas de diferentes texturas eletrônicas e sonoridades de instrumentos tradicionais marroquinos e letras cantadas em árabe, francês e italiano. Desde os primeiros segundos de escuta, a mensagem de Bakir é clara. A faixa que abre o álbum, Printemps, Primavera em francês, que a gente está ouvindo, traz o famoso slogan utilizado pelos manifestantes da Primavera Árabe em 2011. O povo quer a queda do regime. Em entrevista à RFI, o vocalista do Bakir, Ishan Idzaida, relembrou esse período e nos falou sobre o que o trio quer transmitir nessa faixa.
3: A mídia usou a expressão Primavera Árabe na época, mas para nós não foi uma primavera. Foi um outono, talvez até um inverno. Esta faixa, Printemps, é uma dedicatória a todas as pessoas, a todos os povos e a todas as minorias, sem exceção, que lutam por sua liberdade e por sua existência.

0: cumbia.
1: Junto com o mergulho na cultura da região do Maghreb, no norte da África, esse primeiro EP do Bakir aborda de forma contundente as batalhas e os desafios humanos contemporâneos, migrações, guerras, exílios e as lutas em prol da liberdade. A faixa Tahrir Palestina, que estamos ouvindo aí ao fundo, denuncia as injustiças contra o povo palestino e também a inação de parte da comunidade internacional, como nos explica Hisham Itzaida.
2: Tahrir Palestina, sim, uma canção que denuncia a situação palestina.
3: Tahrir Palestina é uma canção que denuncia a situação dos palestinos e o silêncio inaceitável em relação ao que está acontecendo, além da falta de posicionamento do resto do mundo desde 1948 e até mesmo antes disso.
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1: avant. A dura realidade das migrações também não passa despercebida pelo grupo. Em Mujá, a onda, em árabe, Bakir conta a história de uma família que faz uma travessia marítima, uma faixa que ecoa a trágica realidade vivida por migrantes, como ressalta o vocalista do trio.
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3: Há cada vez mais viajantes que morrem no Mediterrâneo, que se tornou uma fronteira em vez de ser um mar de trocas ou um mar de encontros, como era antes. Esta faixa questiona a liberdade de movimento e de viagem sem a necessidade de se justificar, sem discriminação pela cor do passaporte ou pela cor da pele.
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resumidamente, a Lalibah é um trabalho que vale a pena ser conferido pelos fãs de eletrônica, de música árabe e sonoridades orientais, pela originalidade e também esse convite que faz o trio de uma conscientização e engajamento por meio da música, uma forma de lembrar que a cultura também é um espaço de memória, reflexão e mobilização. É com a faixa Nagma que a gente vai encerrar essa edição do Balada Musical, mas antes eu agradeço a Charlie Amadou pela montagem do podcast, que eu lembro, você pode ouvir todos os sábados nos nossos programas, no nosso site rfbrasil.com e também no Deezer e no Spotify. Bora então ouvir Nagma, de Bakir. Aumente o som.

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1: 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Patrícia Moribe.
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3: Sob o tema do amor, Paris realiza neste fim de semana a tradicional Nuit Blanche, ou Noite em Claro, com exposições, performances e instalações artísticas espalhada pela cidade entre a noite de sábado e a madrugada de domingo. A edição de 2026 marca os 25 anos do evento, reúne uma programação gratuita em museus, monumentos, espaços abertos e locais normalmente fechados ao público. A concepção artística desta edição foi confiada à DJ e produtora cultural Bárbara Butch, nome conhecido da cena cultural parisiense. A proposta é transformar a cidade em um espaço de encontros e trocas, reunindo mais de uma centena de projetos artísticos em diferentes pontos da capital francesa, tudo inspirado pelo amor.
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3: Entre as exposições da Nuit Blanche 2026 está Falando de Amor, que reúne trabalhos de 14 estudantes da Escola de Belas Artes de Paris no espaço Niemeyer, sede histórica do Partido Comunista Francês, projetada pelo arquiteto brasileiro Oscar Niemeyer. Virginie Pronguet, curadora independente responsável pela área de afresco e arte em situação da Escola de Belas Artes, explica.
5: Os artistas que estão estudando na Belas Artes de Paris escolheram o título em homenagem a Oscar Niemeyer e a sua amizade com Antônio Carlos Jobim, autor da música Falando de Amor. E como este é o tema da Nuit Blanche deste ano, os estudantes artistas trabalharam em diálogo com o famoso edifício de Oscar Niemeyer em Paris, sede do Partido Comunista. Os visitantes são convidados a descobrir uma exposição in situ, ou seja, que foi criada especialmente para o espaço Niemeyer, numa espécie de diálogo amoroso com a arquitetura do edifício. É uma homenagem ao trabalho de Niemeyer e à sua visão muito humanista e vanguardista da arquitetura. São 14 propostas artísticas, esculturas, instalações sonoras e performances de 14 artistas pós-graduados da área Afrescos e Arte em Situação, da Escola de Belas Artes de Paris.
3: A seguir, Virginie Pronguet explica como foi a abordagem dos alunos em relação ao espaço.
5: As propostas artísticas se interessaram muito pelo encontro entre as linhas curvas de Niemeyer e as linhas retilíneas. Os alunos observaram de perto o edifício, por dentro e por fora, o jardim, a cúpula, as salas de reunião. E cada proposta artística destaca a simetria que encontramos em certos espaços, ou, pelo contrário, a assimetria, sempre levando em conta os materiais, o concreto, a luz. Enfim, são 14 projetos que dialogam com essa arquitetura sob uma nova luz.
3: Outro destaque da programação é Sirène Nocturne, da artista francesa Annette Messager, apresentada na piscina Château Landon, antiga piscina pública do 10º Distrito. Conhecida por trabalhos que abordam temas como memória, identidade e imaginário feminino, Messager transforma o espaço por meio de sons de sereias e intervenções visuais que dialogam com a água, a noite e o universo dos sonhos.

0: Ao escolher o amor como tema da celebração de seus 25 anos, a Nuit Blanche também procura dialogar com um contexto internacional marcado por guerras, tensões e polarização. Nosso programa fica por aqui. Obrigada pela audiência e até a próxima.
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3: Você ouve a RFI, estes são os destaques deste sábado, 6 de junho. As Forças Armadas dos Estados Unidos afirmaram terem atingido sistemas de radar iranianos após abaterem drones lançados pelo Irã em direção ao Estreito de Hormuz neste sábado. Em represália, o Irã afirmou ter atacado bases americanas no Bahrein e no Kuwait com mísseis balísticos. A escalada deve complicar ainda mais os esforços para acabar com a guerra no Golfo. O exército libanês anunciou neste sábado que vários soldados libaneses, incluindo um oficial, foram mortos em um ataque aéreo israelense contra um veículo militar no sul do Líbano. Quarta-feira, após a quarta rodada de negociações entre Beirute e Tel Aviv, em Washington, um novo acordo de paz foi anunciado, mas rejeitado pelo Hezbollah logo após, como os anteriores. Israel, por sua vez, afirmou que não vai retirar suas tropas do Líbano. As forças russas interceptaram 86 drones na região de São Petersburgo, cidade que sediou um importante fórum de investimentos, segundo o governo da região neste sábado, que pediu aos moradores para não saírem de casa. O aeroporto internacional de Pulkovo, ao sul da cidade, também anunciou a suspensão temporária de voos sem especificar o motivo. Ao todo, o Ministério da Defesa russo anunciou a interceptação de 376 drones ucranianos durante toda a noite sobre o país. O Papa Leão XIV declarou que o abuso sexual dentro da Igreja Católica continua sendo uma ferida aberta. As declarações foram feitas no avião rumo a Madrid, onde inicia neste sábado uma visita de 7 dias à Espanha. Ele deve se concentrar em questões sociais e de imigração. Durante sua estadia no país, o Papa também tem encontros agendados com vítimas de abuso sexual. Os tribunais peruanos ordenaram na sexta-feira que o candidato de esquerda à presidência, Roberto Sanches, seja julgado sob a acusação de fornecer informações falsas à autoridade eleitoral do país a respeito de contribuições financeiras ao seu partido Juntos pelo Peru, entre 2018 e 2020. Sanches enfrentará Keiko Fujimori, filha do ex-presidente Alberto Fujimori, no segundo turno das eleições neste domingo. A equipe de defesa de Roberto Sanches já anunciou que recorrerá da sentença. 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

0: Bom dia, são 11 horas e 30 minutos em Paris, 6:30 da manhã em Brasília. 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
0: Em Paris, céu nublado e pancadas de chuva, os termômetros marcam 17 graus. Estes são os destaques deste sábado, 6 de junho. Estados Unidos afirmam ter atingido os sistemas de radar iranianos e terá ataque a bases americanas no Golfo. Forças russas interceptam dezenas de drones em São Petersburgo em segundo ataque ucraniano à cidade em uma semana. Tenista brasileiro disputa final do torneio juvenil de Roland Garros. Estas e outras notícias a seguir. As Forças Armadas dos Estados Unidos afirmaram ter atingido sistemas de radar iranianos no sábado, após abaterem drones lançados pelo Irã em direção ao Estreito de Hormuz. As defesas aéreas interceptaram ataques com mísseis e drones no Kuwait, enquanto sirenes de alerta aéreo soaram no Bahrein. O Irã afirmou ter atacado bases americanas em ambos os países com mísseis balísticos. Essa escalada pode complicar os esforços para acabar com a guerra. Um cessar-fogo parece complicado, já que o Irã condicionou qualquer acordo com os Estados Unidos ao fim das hostilidades no Líbano. E neste sábado, vários soldados libaneses, incluindo um oficial, foram mortos em um ataque aéreo israelense contra um veículo militar no sul do Líbano, segundo o exército libanês, que tem evitado se envolver nos confrontos entre o Hezbollah e Israel. O grupo armado xiita, aliado a Teherã, rejeitou na quinta-feira o cessar-fogo anunciado por Beirute e Israel, mediado pelos Estados Unidos. Israel, por sua vez, afirmou que não retirará suas tropas do Líbano. As forças russas interceptaram 86 drones na região de São Petersburgo, cidade que sedia um importante fórum de investimentos, segundo o governo da região neste sábado, que pediu aos moradores para não saírem de casa. O aeroporto internacional de Pulkovo, ao sul da cidade, anunciou a suspensão temporária de voos sem especificar o motivo. Na quarta-feira, durante a abertura do Fórum Econômico Internacional de São Petersburgo, conhecido como Davos Russo, em referência ao Fórum Econômico Mundial, drones ucranianos atacaram uma instalação petrolífera e um complexo militar próximos. O evento termina neste sábado após um discurso do presidente russo Vladimir Putin. O Papa Leão XIV declarou que o abuso sexual dentro da Igreja Católica continua sendo uma ferida aberta. As declarações foram feitas no avião rumo a Madrid, onde inicia neste sábado uma visita de 7 dias à Espanha. Durante sua estadia no país, o Papa tem encontros agendados com vítimas de abuso sexual após a assinatura em março de um acordo entre o governo espanhol e a Igreja para indenizar as vítimas de crimes sexuais depois de anos de relutância e falta de transparência por parte da hierarquia eclesiástica. O Papa Leão XIV desembarcou em Madrid nesta manhã, onde foi recebido pelo rei Felipe VI e pela rainha Letícia. Ele participa de uma vigília noturna neste sábado no estádio Santiago Bernabéu, onde são esperados cerca de 400 mil jovens. E um jovem brasileiro vai disputar a final do torneio juvenil de Roland Garros. Detalhes com Elcio Ramalho.
3: Aos 17 anos, o goiano Luiz Guto Miguel, número 1 do ranking juvenil, vai tentar realizar um sonho, erguer o troféu de campeão de Roland Garros. Para isso, terá que superar o americano Michael Antonius, de 16 anos, e atual número 14 do ranking. Depois de vencer na semifinal outro brasileiro, Leonardo Franca, Luiz Guto disse à repórter Maria Paula Carvalho estar confiante no título.
4: É muito feliz de ter conquistado essa final. Um sonho, né? Porque desde pequeno eu sonhava em estar jogando nessas quadras e agora eu tô numa final. Eu acho que agora eu já tô número 1 do mundo garantido, então muita coisa acontecendo ao mesmo tempo. A gente vem trabalhando bastante para isso, mas eu sei que não acabou. Acho que só manter a cabeça ali no objetivo, que é ser campeão e seguir trabalhando.
3: e no torneio feminino de simples, uma final inédita. A russa Mirra Andreeva, de 19 anos, vai enfrentar a maior surpresa de Roland Garros este ano, a polonesa Maja Szwalińska. Ela passou pelo torneio classificatório antes de chegar à primeira final de um grande slam na carreira. O jogo está marcado para começar às 15h pelo horário de Paris, 10h pelo horário de Brasília.
0: E a Embaixada Americana da Turquia e o Departamento de Estado americano anunciaram na sexta-feira que os jogadores iranianos obtiveram seus vistos para participar da Copa do Mundo de Futebol nos Estados Unidos. O Irã deve disputar suas 3 partidas da fase de grupos no país. No entanto, a agência de notícias iraniana Fars informou que uma dezena de membros da equipe de apoio esportivo e médico tiveram seus vistos negados, assim como o presidente da Federação Iraniana de Futebol, Mehdi Taj, ex-comandante da Guarda Revolucionária Islâmica. O Irã foi um dos primeiros países a se classificar para a Copa do Mundo, mas sua participação foi questionada após o início da guerra com os Estados Unidos.
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0: Você ouve a RFI a seguir em nossa programação no programa Brasil Mundo. Luso-brasileiros estão entre os vencedores do concurso Sardinhas de Lisboa. Depois, no Balada Musical, vamos conhecer o primeiro EP do trio Bakir, que mistura música eletrônica com ritmos do norte da África e letras de forte teor político. Em seguida, no Rendezvous Cultural, em tempos de guerras e conflitos, amor é o tema da Nuit Blanche, a noite em claro de Paris. Mas antes, na resenha da imprensa, as revistas semanais francesas discutem as divergências sobre a nova tecnologia.
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1: Patrícia Moribe.
6: As revistas semanais francesas destacam a inteligência artificial em reportagens que vão das críticas aos líderes do setor às aplicações práticas da tecnologia no dia a dia. Segundo a Lobs, vivemos um período de IA ansiedade, marcado pelo temor dos impactos da tecnologia sobre a sociedade, como o fim de empregos qualificados e os custos ambientais dos centros de dados. A revista critica figuras como Elon Musk, Sam Altman e Mark Zuckerberg, acusados de promover uma visão excessivamente otimista da IA. O debate é ilustrado pela encíclica Magnifica Humanitas do Papa Leão XIV, que defende um desarmamento da IA e a primazia da dignidade humana sobre os interesses econômicos. Já L'Express aborda a mesma encíclica sob uma ótica econômica e filosófica. Os economistas David Tesmer e Augustin Landier consideram que o texto enfatiza demais os riscos da tecnologia. Embora reconheça que a IA representa uma transformação profunda da sociedade, Tesmar defende a aceleração da inovação para enfrentar desafios globais, em vez de impor limites ao seu desenvolvimento. Por sua vez, Le Point mostra implicações concretas da IA no mercado imobiliário. Assistentes inteligentes permitem buscas bem precisas por imóveis, reduzem o tempo de pesquisa e ajudam a visualizar projetos de reforma e estimar custos de renovação. Para os profissionais do setor, a tecnologia também automatiza tarefas administrativas, liberando mais tempo para o atendimento e o acompanhamento dos clientes.
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7: A sardinha está para os santos populares em Portugal, assim como o milho para as festas juninas no Brasil. E este ano, há 2 talentos luso-brasileiros ajudando a dar cara nova ao peixe. O carioca Eduardo Ferrão e Letícia Amaral de Araújo, natural de Belo Horizonte. Eles são 2 dos 5 vencedores da 16ª edição do concurso Sardinha de Lisboa, que este ano recebeu mais de 3 mil desenhos enviados por cerca de 1.700 autores de 66 países. O resultado apanhou Letícia e Eduardo de surpresa.
8: Quando chegou o e-mail, por exemplo, eu até tive que conferir algumas vezes. Eu não sabia se era golpe ou coisa do tipo, né? para ver se era sério mesmo. Eu fiquei super satisfeito, porque é um concurso que eu acho muito bonito.
9: Eu fiquei muito surpresa e fiquei feliz também, porque eu achei isso assim, o júri é um júri português, porque eu estou retratando uma cena portuguesa, né? E eu sou brasileira. Então, assim, eu podia estar equivocada, mas eu achei que validou a minha ideia, sabe? Assim, ter sido escolhido, retratando uma cena portuguesa.
7: O concurso foi criado em 2011 pela EGEAC, empresa pública responsável por gerir a vida cultural de Lisboa. O objetivo dos organizadores é estimular a participação e a criação artística, desafiando amadores e profissionais das artes, nacionais e estrangeiros, a criar novas roupagens para a sardinha. As propostas vencedoras são utilizadas como imagem da campanha visual das tradicionais festas dos santos populares da capital portuguesa, equivalentes às festas juninas do Brasil. Para participar da competição, Eduardo Ferrão se inspirou no projeto O Último Bolo de Arroz de Lisboa, lançado por uma associação de moradores que busca proteger, valorizar e dar visibilidade a cafés e pastelarias que fazem parte da história dos bairros. Chamou a atenção do designer gráfico a notícia de que muitos desses negócios tradicionais estão fechando as portas devido ao aumento do preço dos aluguéis e das matérias-primas, além de estarem sendo substituídos por comércios dedicados a turistas e moradores estrangeiros com alto poder de compra.
8: Quando li sobre esse movimento, essa causa, foi como um lampejo, sabe? E aí a ideia estava ali. Foi quase imediata a ideia de, caramba, é isso. Eu vou usar um símbolo forte, concreto, e ainda, né, que são as sardinhas para Portugal, e botar nisso, atribuir a isso algo que as pessoas estão lutando para preservar. E vamos usar a sardinha nisso, a sardinha vai ser amiga dessa causa, né? Então, a minha contribuição, pelo menos, ela pode ficar eternizada nisso e preservar o bolo nisso, pelo menos.
7: Bolo de arroz, assinada por Eduardo Ferrão, molda o famoso doce português no formato de sardinha. A ilustração destaca a textura fofa da massa, a icônica crosta de açúcar no topo e a base envolvida na clássica cinta de papel vegetal.
8: E eu fico esperando realmente que abra o apetite das pessoas, sabe? Assim que passarem por uma pastelaria, peçam um bolo de arroz.
7: Na sardinha, a que deu o nome de O Telefone das Cuscuvilheiras, a designer Letícia Amaral de Araújo recorreu ao bom humor ao fazer uma leitura de uma cena cotidiana de alguns bairros lisboetas, a cuscuvilhice, de quem fica à janela ou na sacada dos apartamentos a fofocar e até a monitorar a vida alheia.
9: A minha sardinha, ela é uma sardinha que está na horizontal. Do lado direito você tem uma construção típica e do lado esquerdo também, de duas sacadas típicas portuguesas, com uma senhorinha em cada lado estendendo roupa no varal. E ao meio tem como se fosse a espinha do peixe, é o estandal com as roupinhas penduradas, e essas duas senhoras estão a se comunicar por meio de um telefone de lata, que eu fiz essa analogia com o varal.
7: Nesta época do ano, as sardinhas vencedoras estampam o ônibus e o metrô de Lisboa, ganham vida nos painéis publicitários e são as rainhas da decoração dos arraiais. Eduardo, que vive na cidade do Rio de Janeiro, confessa que não gostaria de ficar fora da festa.
8: Eu ainda estou considerando isso. Semana que vem vou até aí. Enfim, vamos ver. É um evento muito rico para a cidade, sabe? E eu gostaria muito de fazer parte desse momento.
7: Letícia, que mora há 6 anos em Lisboa, já teve a chance de ver o resultado do seu trabalho e a testemunhar a reação das pessoas.
9: Fiquei muito de espectadora vendo as pessoas com a sardinha na mão, as pessoas conversando. Eu senti essa sensação assim, de orgulho.
7: De Portugal, Fábia Belém, para a Rádio França Internacional.
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10: Olá, bonjour! Chegou aquele momento em que levamos vocês, nossos ouvintes e internautas, para a balada, junto com artistas e grupos em destaque na programação musical da RFI. Hoje é o som do trio franco-ítalo-marroquino Bakir. Aumente o som.
11: Música.
10: Bakir é um trio de música eletrônica formado em 2023 por Ishan Idsaida, Alexandre Belandot e Johan Guerrot. O grupo, baseado entre Marselha, Itália e Marrocos, mistura ritmos do norte da África com música eletrônica e letras politicamente engajadas. Bakir acaba de lançar seu primeiro EP, Al'Alba, que significa ao amanhecer em italiano. O beatmaker e saxofonista do trio, Johan Guerrot, contou em entrevista à minha colega Carmen Luzman, aqui na RFI, o conceito por trás deste trabalho. Vamos ouvi-lo.
11: É um cruzamento entre músicas tradicionais e eletrônica, com o desejo de fazer o público dançar e refletir. As letras contam histórias pessoais vividas que são universais. Exploramos temas como fronteiras mentais e geográficas, valores humanistas, o prisma social da liberdade de circulação, a crítica a regimes políticos que restringem liberdades e questões sociais no mundo. Social dans le monde.
10: Al'Alba conta com 7 faixas de diferentes texturas eletrônicas e sonoridades de instrumentos tradicionais marroquinos e letras cantadas em árabe, francês e italiano. Desde os primeiros segundos de escuta, a mensagem de Bakir é clara. A faixa que abre o álbum, Printemps, Primavera em francês, que a gente está ouvindo, traz o famoso slogan utilizado pelos manifestantes da Primavera Árabe em 2011. O povo quer a queda do regime. Em entrevista à RFI, o vocalista do Bakir, Ishan Idsaida, relembrou esse período e nos falou sobre o que o trio quer transmitir nessa faixa.
12: A mídia usou a expressão Primavera Árabe na época, mas para nós não foi uma primavera. Foi um outono, talvez até um inverno. Esta faixa, Printemps, é uma dedicatória a todas as pessoas, a todos os povos e a todas as minorias, sem exceção, que lutam por sua liberdade e por sua existência.

0: mergulho na cultura da região do Maghreb, no norte da África. Esse primeiro EP do Bakir aborda de forma contundente as batalhas e os desafios humanos contemporâneos, migrações, guerras, exílios e as lutas em prol da liberdade. A faixa Tahrir Palestina, que estamos ouvindo aí ao fundo, denuncia as injustiças contra o povo palestino e também a inação de parte da comunidade internacional, como nos explica Hisham Itzaida.
1: Tahrir Palestina é uma canção que denuncia a situação dos palestinos e o silêncio inaceitável em relação ao que está acontecendo, além da falta de posicionamento do resto do mundo desde 1948 e até mesmo antes disso.
0: A dura realidade das migrações também não passa despercebida pelo grupo. Em Mujá, a onda, em árabe, Bakir conta a história de uma família que faz uma travessia marítima, uma faixa que ecoa a trágica realidade vivida por migrantes, como ressalta o vocalista do trio.
1: Há cada vez mais viajantes que morrem no Mediterrâneo, que se tornou uma fronteira em vez de ser um mar de trocas ou um mar de encontros, como era antes. Esta faixa questiona a liberdade de movimento e de viagem sem a necessidade de se justificar, sem discriminação pela cor do passaporte ou pela cor da pele.
0: Resumidamente, Al-Alba é um trabalho que vale a pena ser conferido pelos fãs de eletrônica, de música árabe e sonoridades orientais, pela originalidade e também esse convite que faz o trio de uma conscientização e engajamento por meio da música, uma forma de lembrar que a cultura também é um espaço de memória, reflexão e mobilização. É com a faixa Nagma que a gente vai encerrar essa edição do Balada Musical, mas antes eu agradeço a Charlie Amadou pela montagem do podcast, que eu lembro, você pode ouvir todos os sábados nos nossos programas, no nosso site rfbrasil.com e também no Deezer e no Spotify. Bora então ouvir Nagma, de Bakir. Aumente o som.

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1: 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Patrícia Moribe.
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3: Sob o tema do amor, Paris realiza neste fim de semana a tradicional Nuit Blanche, ou Noite em Claro, com exposições, performances e instalações artísticas espalhada pela cidade entre a noite de sábado e a madrugada de domingo. A edição de 2026 marca os 25 anos do evento, reúne uma programação gratuita em museus, monumentos, espaços abertos e locais normalmente fechados ao público. A concepção artística desta edição foi confiada à DJ e produtora cultural Bárbara Butch, nome conhecido da cena cultural parisiense. A proposta é transformar a cidade em um espaço de encontros e trocas, reunindo mais de uma centena de projetos artísticos em diferentes pontos da capital francesa, tudo inspirado pelo amor.
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3: Entre as exposições da Nuit Blanche 2026 está Falando de Amor, que reúne trabalhos de 14 estudantes da Escola de Belas Artes de Paris no espaço Niemeyer, sede histórica do Partido Comunista Francês, projetada pelo arquiteto brasileiro Oscar Niemeyer. Virginie Pronguet, curadora independente responsável pela área de afresco e arte em situação da Escola de Belas Artes, explica.
5: Os artistas que estão estudando na Belas Artes de Paris escolheram o título em homenagem a Oscar Niemeyer e a sua amizade com Antônio Carlos Jobim, autor da música Falando de Amor. E como este é o tema da Nuit Blanche deste ano, os estudantes artistas trabalharam em diálogo com o famoso edifício de Oscar Niemeyer em Paris, sede do Partido Comunista. Os visitantes são convidados a descobrir uma exposição in situ, ou seja, que foi criada especialmente para o espaço Niemeyer, numa espécie de diálogo amoroso com a arquitetura do edifício. É uma homenagem ao trabalho de Niemeyer e à sua visão muito humanista e vanguardista da arquitetura. São 14 propostas artísticas, esculturas, instalações sonoras e performances de 14 artistas pós-graduados da área Afrescos e Arte em Situação, da Escola de Belas Artes de Paris.
3: A seguir, Virginie Pronguet explica como foi a abordagem dos alunos em relação ao espaço.
5: As propostas artísticas se interessaram muito pelo encontro entre as linhas curvas de Niemeyer e as linhas retilíneas. Os alunos observaram de perto o edifício, por dentro e por fora, o jardim, a cúpula, as salas de reunião. E cada proposta artística destaca a simetria que encontramos em certos espaços, ou, pelo contrário, a assimetria, sempre levando em conta os materiais, o concreto, a luz. Enfim, são 14 projetos que dialogam com essa arquitetura sob uma nova luz.
3: Outro destaque da programação é Sirène Nocturne, da artista francesa Annette Messager, apresentada na piscina Château Landon, antiga piscina pública do 10º Distrito. Conhecida por trabalhos que abordam temas como memória, identidade e imaginário feminino, Messager transforma o espaço por meio de sons de sereias e intervenções visuais que dialogam com a água, a noite e o universo dos sonhos.

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1: Ao escolher o amor como tema da celebração de seus 25 anos, a Nuit Blanche também procura dialogar com um contexto internacional marcado por guerras, tensões e polarização. Nosso programa fica por aqui. Obrigada pela audiência e até a próxima.
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2: Você ouve a RFI, estes são os destaques deste sábado, 6 de junho. As Forças Armadas dos Estados Unidos afirmaram terem atingido sistemas de radar iranianos após abaterem drones lançados pelo Irã em direção ao Estreito de Hormuz neste sábado. Em represália, o Irã afirmou ter atacado bases americanas no Bahrein e no Kuwait com mísseis balísticos. A escalada deve complicar ainda mais os esforços para acabar com a guerra no Golfo. O exército libanês anunciou neste sábado que vários soldados libaneses, incluindo um oficial, foram mortos em um ataque aéreo israelense contra um veículo militar no sul do Líbano. Quarta-feira, após a quarta rodada de negociações entre Beirute e Tel Aviv, em Washington, um novo acordo de paz foi anunciado, mas rejeitado pelo Hezbollah logo após, como os anteriores. Israel, por sua vez, afirmou que não vai retirar suas tropas do Líbano. As forças russas interceptaram 86 drones na região de São Petersburgo, cidade que sediou um importante fórum de investimentos, segundo o governo da região neste sábado, que pediu aos moradores para não saírem de casa. O aeroporto internacional de Pulkovo, ao sul da cidade, também anunciou a suspensão temporária de voos sem especificar o motivo. Ao todo, o Ministério da Defesa russo anunciou a interceptação de 376 drones ucranianos durante toda a noite sobre o país. O Papa Leão XIV declarou que o abuso sexual dentro da Igreja Católica continua sendo uma ferida aberta. As declarações foram feitas no avião rumo a Madrid, onde inicia neste sábado uma visita de 7 dias à Espanha. Ele deve se concentrar em questões sociais e de imigração. Durante sua estadia no país, o Papa também tem encontros agendados com vítimas de abuso sexual. Os tribunais peruanos ordenaram na sexta-feira que o candidato de esquerda à presidência, Roberto Sanches, seja julgado sob a acusação de fornecer informações falsas à autoridade eleitoral do país a respeito de contribuições financeiras ao seu partido Juntos pelo Peru, entre 2018 e 2020. Sanches enfrentará Keiko Fujimori, filha do ex-presidente Alberto Fujimori, no segundo turno das eleições neste domingo. A equipe de defesa de Roberto Sanches já anunciou que recorrerá da sentença. 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

0: Bom dia, são 11 horas e 30 minutos em Paris, 6:30 da manhã em Brasília. 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
0: Em Paris, céu nublado e pancadas de chuva, os termômetros marcam 17 graus. Estes são os destaques deste sábado, 6 de junho. Estados Unidos afirmam ter atingido os sistemas de radar iranianos e terá ataque bases americanas no Golfo. Forças russas interceptam dezenas de drones em São Petersburgo em segundo ataque ucraniano à cidade em uma semana. Tenista brasileiro disputa final do torneio juvenil de Roland Garros. Estas e outras notícias a seguir. As Forças Armadas dos Estados Unidos afirmaram ter atingido sistemas de radar iranianos no sábado, após abaterem drones lançados pelo Irã em direção ao Estreito de Hormuz. As defesas aéreas interceptaram ataques com mísseis e drones no Kuwait, enquanto sirenes de alerta aéreo soaram no Bahrein. O Irã afirmou ter atacado bases americanas em ambos os países com mísseis balísticos. Essa escalada pode complicar os esforços para acabar com a guerra. Um cessar-fogo parece complicado, já que o Irã condicionou qualquer acordo com os Estados Unidos ao fim das hostilidades no Líbano. E neste sábado, vários soldados libaneses, incluindo um oficial, foram mortos em um ataque aéreo israelense contra um veículo militar no sul do Líbano, segundo o exército libanês, que tem evitado se envolver nos confrontos entre o Hezbollah e Israel. O grupo armado xiita, aliado a Teherã, rejeitou na quinta-feira o cessar-fogo anunciado por Beirute e Israel, mediado pelos Estados Unidos. Israel, por sua vez, afirmou que não retirará suas tropas do Líbano. As forças russas interceptaram 86 drones na região de São Petersburgo, cidade que sedia um importante fórum de investimentos, segundo o governo da região neste sábado, que pediu aos moradores para não saírem de casa. O aeroporto internacional de Pulkovo, ao sul da cidade, anunciou a suspensão temporária de voos sem especificar o motivo. Na quarta-feira, durante a abertura do Fórum Econômico Internacional de São Petersburgo, conhecido como Davos Russo, em referência ao Fórum Econômico Mundial, drones ucranianos atacaram uma instalação petrolífera e um complexo militar próximos. O evento termina neste sábado após um discurso do presidente russo Vladimir Putin. O Papa Leão XIV declarou que o abuso sexual dentro da Igreja Católica continua sendo uma ferida aberta. As declarações foram feitas no avião rumo a Madrid, onde inicia neste sábado uma visita de 7 dias à Espanha. Durante sua estadia no país, o Papa tem encontros agendados com vítimas de abuso sexual após a assinatura em março de um acordo entre o governo espanhol e a Igreja para indenizar as vítimas de crimes sexuais depois de anos de relutância e falta de transparência por parte da hierarquia eclesiástica. O Papa Leão XIV desembarcou em Madrid nesta manhã, onde foi recebido pelo rei Felipe VI e pela rainha Letícia. Ele participa de uma vigília noturna neste sábado no estádio Santiago Bernabéu, onde são esperados cerca de 400 mil jovens. E um jovem brasileiro vai disputar a final do torneio juvenil de Roland Garros. Detalhes com Elcio Ramalho.
3: Aos 17 anos, o goiano Luiz Guto Miguel, número 1 do ranking juvenil, vai tentar realizar um sonho, erguer o troféu de campeão de Roland Garros. Para isso, terá que superar o americano Michael Antonius, de 16 anos e atual número 14 do ranking. Depois de vencer na semifinal outro brasileiro, Leonardo Franca, Luiz Guto disse à repórter Maria Paula Carvalho estar confiante no título.
4: Muito feliz de ter conquistado essa final. Um sonho, né? Porque desde pequeno eu sonhava em estar jogando nessas quadras e agora eu tô numa final. Eu acho que agora eu já tô número 1 do mundo garantido, então muita coisa acontecendo ao mesmo tempo. A gente vem trabalhando bastante para isso, mas eu sei que não acabou. Acho que só manter a cabeça ali no objetivo, que é ser campeão e seguir trabalhando.
3: e no torneio feminino de simples, uma final inédita. A russa Mirra Andreeva, de 19 anos, vai enfrentar a maior surpresa de Roland Garros este ano, a polonesa Maja Szwalińska. Ela passou pelo torneio classificatório antes de chegar à primeira final de um grande slam na carreira. O jogo está marcado para começar às 15h pelo horário de Paris, 10h pelo horário de Brasília.
0: E a Embaixada Americana da Turquia e o Departamento de Estado americano anunciaram na sexta-feira que os jogadores iranianos obtiveram seus vistos para participar da Copa do Mundo de Futebol nos Estados Unidos. O Irã deve disputar suas 3 partidas da fase de grupos no país. No entanto, a agência de notícias iraniana Fars informou que 10 de membros da equipe de apoio esportivo e médico tiveram seus vistos negados, assim como o presidente da Federação Iraniana de Futebol, Mehdi Taj, ex-comandante da Guarda Revolucionária Islâmica. O Irã foi dos primeiros países a se classificar para a Copa do Mundo, mas sua participação foi questionada após o início da guerra com os Estados Unidos.
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0: Você ouve a RFI a seguir em nossa programação no programa Brasil Mundo. Luso-brasileiros estão entre os vencedores do concurso Sardinhas de Lisboa. Depois, no Balada Musical, vamos conhecer o primeiro EP do trio Bakir, que mistura música eletrônica com ritmos do norte da África e letras de forte teor político. Em seguida, no Rendezvous Cultural, em tempos de guerras e conflitos, amor é o tema da Nuit Blanche, a noite em claro de Paris. Mas antes, na resenha da imprensa, as revistas semanais francesas discutem as divergências sobre a nova tecnologia.
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6: As revistas semanais francesas destacam a inteligência artificial em reportagens que vão das críticas aos líderes do setor às aplicações práticas da tecnologia no dia a dia. Segundo a Lobs, vivemos um período de IA ansiedade, marcado pelo temor dos impactos da tecnologia sobre a sociedade, como o fim de empregos qualificados e os custos ambientais dos centros de dados. A revista critica figuras como Elon Musk, Sam Altman e Mark Zuckerberg, acusados de promover uma visão excessivamente otimista da IA. O debate é ilustrado pela encíclica Magnifica Humanitas, do Papa Leão XIV, que defende um desarmamento da IA e a primazia da dignidade humana sobre os interesses econômicos. Já L'Express aborda a mesma encíclica sob uma ótica econômica e filosófica. Os economistas David Tesmer e Augustin Landier consideram que o texto enfatiza demais os riscos da tecnologia. Embora reconheça que a IA representa uma transformação profunda da sociedade, Tesmar defende a aceleração da inovação para enfrentar desafios globais, em vez de impor limites ao seu desenvolvimento. Por sua vez, Le Point mostra implicações concretas da IA no mercado imobiliário. Assistentes inteligentes permitem buscas bem precisas por imóveis, reduzem o tempo de pesquisa e ajudam a visualizar projetos de reforma e estimar custos de renovação. Para os profissionais do setor, a tecnologia também automatiza tarefas administrativas, liberando mais tempo para o atendimento e o acompanhamento dos clientes.
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3: Fábia Belém.
7: A sardinha está para os santos populares em Portugal, assim como o milho para as festas juninas no Brasil. E este ano, há 2 talentos luso-brasileiros ajudando a dar cara nova ao peixe. O carioca Eduardo Ferrão e Letícia Amaral de Araújo, natural de Belo Horizonte. Eles são 2 dos 5 vencedores da 16ª edição do concurso Sardinha de Lisboa, que este ano recebeu mais de 3 mil desenhos enviados por cerca de 1.700 autores de 66 países. O resultado apanhou Letícia e Eduardo de surpresa.
8: Quando chegou o e-mail, por exemplo, eu até tive que conferir algumas vezes, para não saber se era golpe ou coisa do tipo, né? Para ver se era sério mesmo. Eu fiquei super satisfeito, porque é um concurso que eu acho muito bonito.
9: Eu fiquei muito surpresa e fiquei feliz também, porque eu achei isso assim, o júri é um júri português, porque eu estou retratando cena portuguesa, né? E eu sou brasileira. Então, assim, eu podia ter equivocada, mas eu achei que validou a minha ideia, sabe? Assim, ter sido escolhido, retratando uma cena portuguesa.
7: O concurso foi criado em 2011 pela EGEAC, empresa pública responsável por gerir a vida cultural de Lisboa. O objetivo dos organizadores é estimular a participação e a criação artística, desafiando amadores e profissionais das artes, nacionais e estrangeiros, a criar novas roupagens para a sardinha. As propostas vencedoras são utilizadas como a imagem da campanha visual das tradicionais festas dos Santos Populares da capital portuguesa, equivalentes às festas juninas do Brasil. Para participar da competição, Eduardo Ferrão se inspirou no projeto O Último Bolo de Arroz de Lisboa, lançado por uma associação de moradores que busca proteger, valorizar e dar visibilidade a cafés e pastelarias que fazem parte da história dos bairros. Chamou a atenção do designer gráfico a notícia de que muitos desses negócios tradicionais estão fechando as portas devido ao aumento do preço dos aluguéis e das matérias-primas, além de estarem sendo substituídos por comércios dedicados a turistas e moradores estrangeiros com alto poder de compra.
8: Quando li sobre esse movimento, essa causa, foi como um lampejo, sabe? E aí a ideia estava ali. Foi quase imediata a ideia de, caramba, é isso. Eu vou usar um símbolo forte, concreto, e ainda, né, que são as sardinhas para Portugal, e botar nisso, atribuir a isso algo que as pessoas estão lutando para preservar. E vamos usar a sardinha nisso, a sardinha vai ser amiga dessa causa, né? Então, a minha contribuição, pelo menos, ela pode ficar eternizada nisso e preservar o bolo nisso, pelo menos.
7: Bolo de arroz, assinada por Eduardo Ferrão, molda o famoso doce português no formato de sardinha. A ilustração destaca a textura fofa da massa, a icônica crosta de açúcar no topo e a base envolvida na clássica cinta de papel vegetal.
8: Eu fico esperando realmente que abra o apetite das pessoas, sabe? Assim que passarem por uma pastelaria, peçam um bolo de arroz.
7: Na sardinha, a que deu o nome de O Telefone das Cuscuvilheiras, a designer Letícia Amaral de Araújo recorreu ao bom humor ao fazer uma leitura de uma cena cotidiana de alguns bairros lisboetas, a cuscuvilhice, de quem fica à janela ou na sacada dos apartamentos a fofocar e até a monitorar a vida alheia.
9: A minha sardinha, ela é uma sardinha que está na horizontal. Do lado direito você tem uma construção típica e do lado esquerdo também, de duas sacadas típicas portuguesas, com uma senhorinha em cada lado estendendo roupa no varal. E ao meio tem como se fosse a espinha do peixe, é o estandal com as roupinhas penduradas, e essas duas senhoras estão a se comunicar por meio de...

0: Cordas, Bakirra acaba de lançar seu primeiro EP, All'Alba, que significa ao amanhecer em italiano. O beatmaker e saxofonista do trio, Yoan Guerrero, contou em entrevista à minha colega Carmen Luzman, aqui na RFI, o conceito por trás deste trabalho. Vamos ouvi-lo.
1: É um cruzamento entre músicas tradicionais e eletrônica, com o desejo de fazer o público dançar e refletir. As letras contam histórias pessoais vividas que são universais. Exploramos temas como fronteiras mentais e geográficas, valores humanistas, o prisma social da liberdade de circulação, a crítica a regimes políticos que restringem liberdades e questões sociais no mundo.
2: Social dans le monde.
0: All'Alba conta com 7 faixas de diferentes texturas eletrônicas e sonoridades de instrumentos tradicionais marroquinos e letras cantadas em árabe, francês e italiano. Desde os primeiros segundos de escuta, a mensagem de Bakir é clara. A faixa que abre o álbum, Printemps, Primavera em francês, que a gente está ouvindo, traz o famoso slogan utilizado pelos manifestantes da Primavera Árabe em 2011. O povo quer a queda do regime. Em entrevista à RFI, o vocalista do Bakir, Hisham Idd Saida, relembrou esse período e nos falou sobre o que o trio quer transmitir nessa faixa.
3: A mídia usou a expressão Primavera Árabe na época, mas para nós não foi uma primavera. Foi um outono, talvez até um inverno. Esta faixa, Printemps, é uma dedicatória a todas as pessoas, a todos os povos e a todas as minorias, sem exceção, que lutam por sua liberdade e por sua existência.

0: mergulho na cultura da região do Maghreb, no norte da África. Esse primeiro EP do Bakir aborda de forma contundente as batalhas e os desafios humanos contemporâneos, migrações, guerras, exílios e as lutas em prol da liberdade. A faixa Tahrir Palestina, que estamos ouvindo aí ao fundo, denuncia as injustiças contra o povo palestino e também a inação de parte da comunidade internacional, como nos explica Hisham Itzaida.
1: Tahrir Palestina, sim, uma canção que denuncia a situação palestina.
2: Tahrir Palestina é uma canção que denuncia a situação dos palestinos e o silêncio inaceitável em relação ao que está acontecendo, além da falta de posicionamento do resto do mundo desde 1948 e até mesmo antes disso.
1: Desde 1948 e
0: A dura realidade das migrações também não passa despercebida pelo grupo. Em Mujá, a onda, em árabe, Bakir conta a história de uma família que faz uma travessia marítima, uma faixa que ecoa a trágica realidade vivida por migrantes, como ressalta o vocalista do trio.
1: Le fait qu'il y a de plus en plus...
2: Há cada vez mais viajantes que morrem no Mediterrâneo, que se tornou uma fronteira em vez de ser um mar de trocas ou um mar de encontros, como era antes. Esta faixa questiona a liberdade de movimento e de viagem sem a necessidade de se justificar, sem discriminação pela cor do passaporte ou pela cor da pele.
1: Passport ou la couleur de la peau.
0: Resumidamente, Al-Alba é um trabalho que vale a pena ser conferido pelos fãs de eletrônica, de música árabe e sonoridades orientais, pela originalidade e também esse convite que faz o trio de uma conscientização e engajamento por meio da música, uma forma de lembrar que a cultura também é um espaço de memória, reflexão e mobilização. É com a faixa Nagma que a gente vai encerrar essa edição do Balada Musical, mas antes eu agradeço a Charlie Amadou pela montagem do podcast, que eu lembro, você pode ouvir todos os sábados nos nossos programas, no nosso site rfibrasil.com e também no Deezer e no Spotify. Bora então ouvir Nagma.

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1: 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Patrícia Moribe.
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3: Sob o tema do amor, Paris realiza neste fim de semana a tradicional Nuit Blanche, ou Noite em Claro, com exposições, performances e instalações artísticas espalhada pela cidade entre a noite de sábado e a madrugada de domingo. A edição de 2026 marca os 25 anos do evento, reúne uma programação gratuita em museus, monumentos, espaços abertos e locais normalmente fechados ao público. A concepção artística desta edição foi confiada à DJ e produtora cultural Bárbara Butch, nome conhecido da cena cultural parisiense. A proposta é transformar a cidade em um espaço de encontros e trocas, reunindo mais de uma centena de projetos artísticos em diferentes pontos da capital francesa, tudo inspirado pelo amor.
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3: Entre as exposições da Nuit Blanche 2026 está Falando de Amor, que reúne trabalhos de 14 estudantes da Escola de Belas Artes de Paris no espaço Niemeyer, sede histórica do Partido Comunista Francês, projetada pelo arquiteto brasileiro Oscar Niemeyer. Virginie Pronguet, curadora independente responsável pela área de afresco e arte em situação da Escola de Belas Artes, explica.
5: Os artistas que estão estudando na Belas Artes de Paris escolheram o título em homenagem a Oscar Niemeyer e a sua amizade com Antônio Carlos Jobim, autor da música Falando de Amor. E como este é o tema da Nuit Blanche deste ano, os estudantes artistas trabalharam em diálogo com o famoso edifício de Oscar Niemeyer em Paris, sede do Partido Comunista. Os visitantes são convidados a descobrir uma exposição in situ, ou seja, que foi criada especialmente para o espaço Niemeyer, numa espécie de diálogo amoroso com a arquitetura do edifício. É uma homenagem ao trabalho de Niemeyer e à sua visão muito humanista e vanguardista da arquitetura. São 14 propostas artísticas, esculturas, instalações sonoras e performances de 14 artistas pós-graduados da área Afrescos e Arte em Situação, da Escola de Belas Artes de Paris.
3: A seguir, Virginie Pronguet explica como foi a abordagem dos alunos em relação ao espaço.
5: As propostas artísticas se interessaram muito pelo encontro entre as linhas curvas de Niemeyer e as linhas retilíneas. Os alunos observaram de perto o edifício, por dentro e por fora, o jardim, a cúpula, as salas de reunião. E cada proposta artística destaca a simetria que encontramos em certos espaços, ou, pelo contrário, a assimetria, sempre levando em conta os materiais, o concreto, a luz. Enfim, são 14 projetos que dialogam com essa arquitetura sob uma nova luz.
3: Outro destaque da programação é Sirène Nocturne, da artista francesa Annette Messager, apresentada na piscina Château Landon, antiga piscina pública do 10º Distrito. Conhecida por trabalhos que abordam temas como memória, identidade e imaginário feminino, Messager transforma o espaço por meios de sons de sereias e intervenções visuais que dialogam com a água, a noite e o universo dos sonhos.

0: Ao escolher o amor como tema da celebração de seus 25 anos, a Nuit Blanche também procura dialogar com um contexto internacional marcado por guerras, tensões e polarização. Nosso programa fica por aqui. Obrigada pela audiência e até a próxima.
1: O programa da RFI fica por aqui. O programa de hoje teve edição de Elcio Ramalho, produção sonora de Charlie Amadouci e apresentação de Ana Carolina Pelliz.

0: ¿Hablas español? Muy bien.
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2: Você ouve a RFI e estes são os destaques deste sábado, 6 de junho. As Forças Armadas dos Estados Unidos afirmaram terem atingido sistemas de radar iranianos após abaterem drones lançados pelo Irã em direção ao Estreito de Hormuz neste sábado. Em represália, o Irã afirmou ter atacado bases americanas no Bahrein e no Kuwait com mísseis balísticos. A escalada deve complicar ainda mais os esforços para acabar com a guerra no Golfo. O exército libanês anunciou neste sábado que vários soldados libaneses, incluindo um oficial, foram mortos em um ataque aéreo israelense contra um veículo militar no sul do Líbano. Quarta-feira, após a quarta rodada de negociações entre Beirute e Tel Aviv, em Washington, um novo acordo de paz foi anunciado, mas rejeitado pelo Hezbollah logo após, como os anteriores. Israel, por sua vez, afirmou que não vai retirar suas tropas do Líbano. As forças russas interceptaram 86 drones na região de São Petersburgo, cidade que sediou um importante fórum de investimentos, segundo o governo da região neste sábado, que pediu aos moradores para não saírem de casa. O aeroporto internacional de Pulkovo, ao sul da cidade, também anunciou a suspensão temporária de voos sem especificar o motivo. Ao todo, o Ministério da Defesa russo anunciou a interceptação de 376 drones ucranianos durante toda a noite sobre o país. O Papa Leão XIV declarou que o abuso sexual dentro da Igreja Católica continua sendo uma ferida aberta. As declarações foram feitas no avião rumo a Madrid, onde inicia neste sábado uma visita de 7 dias à Espanha. Ele deve se concentrar em questões sociais e de imigração. Durante sua estadia no país, o Papa também tem encontros agendados com vítimas de abuso sexual. Os tribunais peruanos ordenaram na sexta-feira que o candidato de esquerda à presidência, Roberto Sánchez, seja julgado sob a acusação de fornecer informações falsas à autoridade eleitoral do país a respeito de contribuições financeiras ao seu partido Juntos pelo Peru, entre 2018 e 2020. Sánchez enfrentará Keiko Fujimori, filha do ex-presidente Alberto Fujimori, no segundo turno das eleições neste domingo. A equipe de defesa de Roberto Sánchez já anunciou que recorrerá da sentença. 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
3: Bom dia, 11 horas e 30 minutos em Paris, são 6h30 pelo horário de Brasília. 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
1: Maria Paula Carvalho.
3: Sol, temperatura de 16 graus. Vamos aos destaques deste domingo, 7 de junho de 2026. Os peruanos vão às urnas para o segundo turno das eleições presidenciais. A guerra no Oriente Médio chega ao 100º dia sem solução à vista. Depois da vitória do brasileiro Luiz Guto Miguel no juvenil, termina neste domingo o torneio de Roland Garros com a final masculina profissional. Essas e outras notícias a seguir. Começamos falando de eleições. Em um cenário de divisão política e incerteza institucional, os peruanos vão às urnas pelo segundo turno das eleições presidenciais. A conservadora Keiko Fujimori enfrenta o candidato de esquerda Roberto Sánchez. O cientista político José Alejandro Godoy explica quem é o adversário da filha do ex-presidente Alberto Fujimori.
5: Não ha sido um parlamentário tão de la primeira linha.
6: Roberto Sánchez nunca foi um deputado de destaque. Ele foi ministro no governo de Pedro Castillo, mas não é alguém que consiga mobilizar as pessoas. Aliás, ele obteve apenas 12% dos votos no primeiro turno. No entanto, é um homem muito pragmático. Percebeu que para vencer a eleição, precisava ampliar sua base eleitoral. Por isso, buscou apoio de partidos políticos de esquerda, de centro-esquerda ou sem ideologia bem definida. definida. Na semana passada, Roberto Sánchez apresentou um projeto de governo moderado, elaborado em conjunto com outros partidos políticos. Ele conseguiu dar garantias aos anti-fujimoristas, sem, no entanto, perder seus eleitores no meio rural.
3: Na Armênia, os eleitores vão às urnas em eleições parlamentares consideradas decisivas em um momento de forte reorientação geopolítica, promovida pelo primeiro-ministro Nikol Pashinyan, que busca aproximar o país do Ocidente e reduzir a dependência histórica da Rússia. No segundo dia de sua visita à Espanha, o Papa Leão XIV celebra uma missa campal no centro de Madrid, que atrai mais de 1 milhão de pessoas e tem a presença do rei Felipe VI e da rainha Letícia. Este domingo, completam 100 dias da guerra no Oriente Médio, por enquanto sem solução à vista. Projéteis foram disparados do Líbano em direção a Israel, onde foram interceptados, segundo o exército israelense, apesar do cessar-fogo anunciado no início desta semana. Um tiroteio em um posto de gasolina em Corvaria, cidade israelense na fronteira com a Cisjordânia ocupada, mobilizou vários agentes, informou a polícia, acrescentando que o agressor foi neutralizado. Serviços de emergência relataram uma pessoa morta e 5 feridos. No sábado, militares americanos abateram 2 drones de ataque iranianos que ameaçavam, segundo eles, o tráfego marítimo no Estreito de Hormuz. O Ministério das Relações Exteriores do Irã declarou que essas ações dos Estados Unidos demonstram que Washington não tinha intenção de reduzir as tensões. O fim da guerra parece complicado. Teherã condicionou qualquer acordo ao fim das ofensivas no Líbano. Ataques russos no sudeste e centro da Ucrânia deixaram 2 mortos neste domingo. Um drone atingiu um depósito de combustível nuclear perto da usina de Chernobyl. As ofensivas acontecem enquanto o primeiro-ministro Keir Starmer, do Reino Unido, recebe em Londres o presidente francês Emmanuel Macron, o chanceler alemão Friedrich Merz e o presidente ucraniano Volodymyr Zelensky para conversas sobre possíveis negociações com a Rússia para acabar com o conflito. Em retaliação aos bombardeios diários russos, a Ucrânia intensificou seus ataques com drones nos territórios ocupados e na Rússia. O Ministério da Defesa russo anunciou esta manhã que interceptou 95 drones ucranianos desde a noite anterior. A Guarda Costeira de Taiwan anunciou ter enviado navios para responder adequadamente a uma operação chinesa em águas a leste da ilha, que, segundo ela, viola o direito internacional. Na Coreia do Norte, o programa de armas nucleares é absolutamente inegociável, declarou neste domingo Kim Yo-jong, a poderosa irmã do líder Kim Jong-un, segundo a mídia oficial do país, na véspera da visita do presidente chinês Xi Jinping. Termina neste domingo, aqui em Paris, o torneio de Roland Garros, com 2 finalistas inéditos em decisões de Grand Slam. O alemão Alexandre Zverev enfrentará o italiano Flavio Cobolli na final masculina. No feminino, a jovem russa Mira Andreeva tornou-se campeã no sábado ao derrotar a polonesa Maja Szwalińska. No juvenil, o goiano Luiz Gustavo Miguel conquistou um título inédito para o Brasil. Elcio Ramalho conversou com ele após a vitória. Vamos ouvi-lo.
7: Seria um sonho voltar aqui ano que vem jogando profissional, mas eu, como eu falei, acho que é botar muito trabalho duro, os pés no chão, aproveitar o momento agora, mas viver ali passo a passo dessa trajetória, porque essa transição não é fácil. E é isso, trabalho duro é a chave do processo.
3: Essa edição fica por aqui, obrigada pela sua audiência e continue em sintonia da RFI Brasil.

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1: Maria Paula Carvalho. 11 horas e 36 minutos em Paris, 6 e 36 em Brasília. Na segunda parte do nosso programa, revistas semanais francesas discutem as divergências sobre a inteligência artificial. No programa Brasil Mundo, luso-brasileiros estão entre os vencedores do concurso Sardinhas de Lisboa. No Esporte em Foco, eu conto como Roland Garros 2026 marca a melhor campanha do Brasil em Grand Slams. E tem também mais um episódio do curso de francês Le Voisin do Douze Bis.
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4: As revistas semanais francesas destacam a inteligência artificial em reportagens que vão das críticas aos líderes do setor às aplicações práticas da tecnologia no dia a dia. Segundo a Lobs, vivemos um período de IA ansiedade, marcado pelo temor dos impactos da tecnologia sobre a sociedade, como o fim de empregos qualificados e os custos ambientais dos centros de dados. A revista critica figuras como Elon Musk, Sam Altman e Mark Zuckerberg, acusados de promover uma visão excessivamente otimista da IA. O debate é ilustrado pela encíclica Magnifica Humanitas do Papa Leão XIV, que defende um desarmamento da IA e a primazia da dignidade humana sobre os interesses econômicos. Já L'Express aborda a mesma encíclica sob uma ótica econômica e filosófica. Os economistas David Tesmer e Augustin Landier consideram que o texto enfatiza demais os riscos da tecnologia. Embora reconheça que a IA representa uma transformação profunda da sociedade, Tesmar defende a aceleração da inovação para enfrentar desafios globais, em vez de impor limites ao seu desenvolvimento. Por sua vez, Le Point mostra implicações concretas da IA no mercado imobiliário. Assistentes inteligentes permitem buscas bem precisas por imóveis, reduzem o tempo de pesquisa e ajudam a visualizar projetos de reforma e estimar custos de renovação. Para os profissionais do setor, a tecnologia também automatiza tarefas administrativas, liberando mais tempo para o atendimento e o acompanhamento dos clientes.
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5: Fábia Belém.
6: A sardinha está para os santos populares em Portugal, assim como o milho para as festas juninas no Brasil. E este ano, há dois talentos luso-brasileiros ajudando a dar cara nova ao peixe. O carioca Eduardo Ferrão e Letícia Amaral de Araújo, natural de Belo Horizonte. Eles são dois dos cinco vencedores da 16ª edição do concurso Sardinha de Lisboa, que este ano recebeu mais de 3 mil desenhos enviados por cerca de 1.700 autores de 66 países. O resultado apanhou Letícia e Eduardo de surpresa.
7: Quando chegou o e-mail, por exemplo, eu até tive que conferir algumas vezes. Eu não sabia se era golpe ou coisa do tipo, né? Para ver se era sério mesmo. Eu fiquei super satisfeito, porque é um concurso que eu acho muito bonito.
8: Eu fiquei muito surpresa e fiquei feliz também, porque eu achei isso assim, o júri é um júri português, porque eu estou retratando uma cena portuguesa, né? E eu sou brasileira. Então, assim, eu podia estar equivocada, mas eu achei que validou a minha ideia, sabe assim, ter sido escolhido, retratando uma cena portuguesa.
6: O concurso foi criado em 2011 pela EGEAC, empresa pública responsável por gerir a vida cultural de Lisboa. O objetivo dos organizadores é estimular a participação e a criação artística, desafiando amadores e profissionais das artes, nacionais e estrangeiros, a criar novas roupagens para a sardinha. As propostas vencedoras são utilizadas como imagem da campanha visual das tradicionais festas dos santos populares da capital portuguesa, equivalentes às festas juninas do Brasil. Para participar da competição, Eduardo Ferrão se inspirou no projeto O Último Bolo de Arroz de Lisboa, lançado por uma associação de moradores que busca proteger, valorizar e dar visibilidade a cafés e pastelarias que fazem parte da história dos bairros. Chamou a atenção do designer gráfico a notícia de que muitos desses negócios tradicionais estão fechando as portas devido ao aumento do preço dos aluguéis e das matérias-primas, além de estarem sendo substituídos por comércios dedicados a turistas e moradores estrangeiros com alto poder de compra.
7: Quando li sobre esse movimento, essa causa, foi como um lampejo sabe? E aí a ideia estava ali. Foi quase imediata a ideia de, caramba, é isso. Eu vou usar um símbolo forte, concreto, e ainda, né, que são as sardinhas para Portugal, e botar nisso, atribuir a isso algo que as pessoas estão lutando para preservar. E vamos usar a sardinha nisso, a sardinha vai ser amiga dessa causa, né? Então, a minha contribuição, pelo menos, ela pode ficar eternizada nisso e preservar o bolo nisso, pelo menos.
6: Bolo de arroz, assinada por Eduardo Ferrão, molda o famoso doce português no formato de sardinha. A ilustração destaca a textura fofa da massa, a icônica crosta de açúcar no topo e a base envolvida na clássica cinta de papel vegetal.
7: Eu fico esperando realmente que abra o apetite das pessoas, sabe? Assim que passarem por uma pastelaria, peçam um bolo de arroz.
6: Na sardinha, a que deu o nome de O Telefone das Cuscuvilheiras, a designer Letícia Amaral de Araújo recorreu ao bom humor ao fazer uma leitura de uma cena cotidiana de alguns bairros lisboetas, a cuscuvilhice, de quem fica à janela ou na sacada dos apartamentos a fofocar e até a monitorar a vida alheia.
8: A minha sardinha é uma sardinha que está na horizontal. Do lado direito você tem uma construção típica e do lado esquerdo também, de duas sacadas típicas portuguesas, com uma senhorinha em cada lado estendendo roupa no varal. E ao meio tem, como se fosse a espinha do peixe, é o estandal com as roupinhas penduradas, e essas duas senhoras estão a se comunicar por meio de um telefone de lata, que eu fiz essa analogia com o varal.
6: Nesta época do ano, as sardinhas vencedoras estampam o ônibus e o metrô de Lisboa, ganham vida nos painéis publicitários e são as rainhas da decoração dos arraiais. Eduardo, que vive na cidade do Rio de Janeiro, confessa que não gostaria de ficar fora da festa.
7: Eu ainda estou considerando isso. Semana que vem vou até aí. Enfim, vamos ver. É um evento muito rico para a cidade, sabe? E eu gostaria muito de fazer parte desse momento.
6: Letícia, que mora há 6 anos em Lisboa, já teve a chance de ver o resultado do seu trabalho e a testemunhar a reação das pessoas.
8: Fiquei muito de espectadora vendo as pessoas com a sardinha na mão, as pessoas conversando. Eu senti essa sensação assim, de orgulho.
6: De Portugal, Fábia Belém, para a Rádio França Internacional.
3: Esporte em Foco. Maria Paula Carvalho.
1: Depois de 2 semanas de jogos, termina neste domingo o torneio de Roland Garros. A edição de 2026 já pode ser considerada histórica para o Brasil. É a que teve o maior número de vitórias brasileiras em um único Grand Slam, 37, superando as 26 conquistas registradas no US Open de 2014. O país somou resultados positivos em diferentes chaves: simples, duplas, juvenil e cadeirantes. A participação foi marcada, sobretudo, pela ascensão de João Fonseca, que chegou às quartas de final. Aos 19 anos, João Fonseca alcançou o melhor resultado recente de um brasileiro no torneio. Um feito que não era registrado nas fases mais altas da competição desde a era de Gustavo Kuerten. Guga, inclusive, esteve presente nas quadras para apoiar o jovem tenista carioca. No caminho, João Fonseca protagonizou uma das maiores surpresas da competição ao eliminar o maior campeão de Grand Slams, o sérvio Novak Djokovic, de virada. Ele também superou o norueguês Casper Ruud, 2 vezes finalista em Paris, antes de ser eliminado pelo tcheco Jakub Mancinka. A torcida apoiou até o final. A RF conversou com Guilherme Romano, médico.
5: João lutou, João brigou, mas valeu. Vai dar os parabéns para ele. Isso aí, tá evoluindo. 19 anos só, vai crescer muito ainda.
1: Em entrevista coletiva, ele disse que deixa o torneio mais confiante e preparado.
9: Eu me sinto bem. Eu acho que foi um caminho muito bom. 2 semanas muito positivas. De muito trabalho duro, bastante aprendizado e 2 semanas em que eu não botava muita expectativa. Cheguei aqui sem muita expectativa e consegui ter um ótimo resultado, meio que voltando ali um jogo em que estava quase perdido, totalmente dominado na segunda rodada. Então, feliz com a semana
1: No simples feminino, o desempenho ficou abaixo do esperado. Principal nome do país, Beatriz Haddad Maia, foi eliminada ainda na primeira rodada. Nas duplas, o Brasil teve resultados consistentes. A paulista Luísa Stefani avançou até as semifinais, confirmando sua regularidade entre as principais especialistas do circuito, ao lado da canadense Gabriela Dabrowski. Na sexta-feira, elas perderam para a dupla formada pela tcheca Katerina Siniakova e a americana Taylor Townsend.
10: É uma pena, parece uma oportunidade desperdiçada. E acho que uma semi é sempre uma boa campanha, mas conforme vai afunilando o torneio, o desafio acaba sendo cada vez maior. Então tem que manter o foco no que a gente vem fazendo bem, executar. E acho que isso faltou hoje.
1: Reforçando a presença brasileira nas fases decisivas da chave, o gaúcho Marcelo Demoliner chegou às quartas de final nas duplas masculinas, ao lado do indiano Balaji.
11: Mas feliz com a participação, umas quartas de final inédita e que vai dar uma confiança boa pro decorrer da temporada. Aproveitar essa confiança e ir para a grama na próxima semana, que é o meu habitat natural, onde eu mais gosto de jogar.
1: Nessas duas semanas, torcedores coloriram o complexo de Roland Garros, na zona oeste de Paris, com as cores verde e amarelo. O engenheiro civil Carlos Frazão ficou impressionado com a presença brasileira.
12: Pois é, muita gente boa, nova, surgindo aí no tênis. Acho que João Pucen ajudou muito com essa nova garotada surgindo no tênis. Então assim, então a gente tá torcendo, né? Novos futuros aí, João Pucen da vida.
1: Jovens tenistas do país somaram vitórias importantes, tanto em simples quanto em duplas, evidenciando a consistência da base e a renovação do tênis nacional. O administrador Cristiano França, também na torcida, comemora.
13: A nova geração está... Nunca vi tanto brasileiro no Roland Garros. Estão chegando agora. Depois do Gustavo Quinta, agora está tendo muito mais brasileiro e espero que continue assim.
1: Naná, Vitória, Pedro estão entre alguns dos jovens nomes que se destacaram. O goiano Luiz Guto Miguel venceu o torneio juvenil de Roland Garros no sábado.
14: Seria um sonho voltar aqui ano que vem jogando profissional. Mas eu, como eu falei, acho que é botar muito trabalho duro, os pés no chão, aproveitar o momento agora, mas viver ali passo a passo dessa trajetória, porque essa transição não é fácil.
1: Na semifinal, ele derrotou o conterrâneo e amigo Leonardo França, outra bela surpresa do torneio júnior.
15: Bom, saio de cabeça erguida, todos os jogos acho que eu entreguei o meu melhor.
1: A gaúcha Pietra Rivoli, de 18 anos, também faz parte dessa nova leva.
16: Tipo, tá perto de Sabalenka, da Osaka, do João, é ver o que eles fazem também fora da quadra, poder assistir eles jogando de perto, que é com certeza muito inspirador. Por exemplo, tá jogando numa chatrier lotada, faz a gente querer, acho que, trabalhar mais duro para poder estar ali um dia.
1: No balanço geral, Roland Garros 2026 marca uma participação positiva do Brasil, sustentada pela combinação entre desempenho coletivo, presença em várias categorias e, sobretudo, pelo surgimento de um novo protagonista no circuito internacional.
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24: Bonjour, monsieur.
25: Je peux vous aider, mademoiselle?
24: Je cherche des informations sur Marc Constantin. Ethnologue.
25: Alors, vous pouvez faire une recherche sur l'ordinateur, par sujet, auteur.
24: D'accord.
25: Venez, je vais vous montrer. Donc, recherche.
24: Marc Constantin, il est ethnologue.
25: Regardez, voici ses publications. Des livres, des articles. Ah, il a un blog.
24: Un blog ?
25: Artiste féministe d'Afrique de l'Ouest.
24: Ah, artistas feministas africanas, que nem a Awa.
25: Vous voulez voir le blog ou les revues?
24: Revues? Ah, as revistas.
25: Le rayon ethnologie est là-bas.
24: Non, les blogs, c'est bien. Merci.
25: Ah, voilà une biographie. Marc Constantin, il est né en Allemagne.
24: Ah, il est allemand.
25: Il a étudié les populations africaines à travers les arts.
24: Artes africanas, c'est ça.
25: Il est enseignant à l'université de Paris 5.
24: Père, université Paris 5. Il y a une adresse mail?
25: Alors, master sciences sociales, spécialité ethnologie, Marc Constantin responsable. Ah, contact. mconstantin@paris5.fr.
24: Perfeito. Merci, monsieur.
25: De rien, mademoiselle.
24: Eu nem acredito que isso tá acontecendo. Bonjour, Diane.
2: Ah, bonjour, Billy.
24: J'ai trouvé Marc Constantin.
2: Quoi? L'amour de Rosa?
24: Oui.
2: Vas-y, entre et raconte.
24: Au Forum des images, le film Artistes africains à Paris,
2: oui,
24: c'était un documentaire de Marc Constantin.
2: C'est pas vrai.
24: Alors je suis allée à la BPI.
2: Et tu as trouvé quoi?
24: Il est professeur à l'université Paris 5.
2: Ah bon?
24: Oui, j'ai une adresse mail.
2: Ah, oh.
24: Tu peux m'aider à écrire?
2: Et qu'est-ce que tu voudrais lui écrire?
24: Je suis une amie des Rosa. Elle veut aider une chanteuse malienne. Elle veut vous voir.
2: Ok, bon. Je te dicte. Alors, objet, revoir Rosa.
24: Ok.
2: Bonjour, je suis Billy.
24: Billy Araújo, une amie des Rosa Santos.
2: Elle serait ravie de vous revoir.
24: Elle serait ravie?
2: Oui, ça veut dire que ça lui ferait plaisir, qu'elle serait contente, tu comprends?
24: Ah oui, c'est bien ça.
2: Ravie, I-E.
24: Ok.
2: Bon. Si vous voulez la contacter, voici son numéro de téléphone. 06 21
24: 2 1
2: 75
24: 7 5
2: 84
24: 8 4
2: 32
24: 3 2.
2: Cordialement, Billy.
24: Ok, j'envoie. Merci, Diane.
2: De rien.
24: Tu ne dis rien à Rosa, ok?
2: Promis.
3: Ton étagère, je la mets au-dessus du lit?
24: Oui, ici. C'est très bien.
3: Et de un. Encore trois trous. Et c'est bon.
4: Bonjour.
24: Ah, Amir.
4: Je viens aider.
24: C'est gentil.
4: Billy, c'est pour toi.
24: Oh, une orchidée blanche. Elle est très belle. Merci, Amir.
6: Aïe, bon m'entend, ça commence à bien faire.
4: C'est une étagère pour tes livres d'école?
24: Oui.
6: Non, mais il y en a marre. Ça suffit, il y a des enfants qui dorment.
7: Mais ça va, on a presque fini.
6: C'est plus possible.
7: Mais pourquoi tu t'énerves autant?
6: C'est pas la première fois. Depuis que vous êtes arrivés, ça n'arrête pas.
4: Vous êtes très différent de votre femme.
6: Quoi?
4: Diane, elle est merveilleuse. Et vous?
6: Et vous? Et vous quoi? Et vous quoi? Non, mais pour qui se prend celui-là?
4: Vous êtes chiant, Pierre.
6: Non, mais...
4: Vraiment.
6: Non, mais j'ai bien entendu. Non, mais je vais...
24: Pierre? Pierre!
6: Oula, il fait un malaise cardiaque. Vite, Amir, il faut appeler le SAMU.
4: Le 15?
6: Oui, oui.
4: D'accord. Allô? Un voisin a un problème. Le cœur. Il faut venir vite. 12 bis rue de Paradis. 5e étage. Merci. Ils arrivent tout de suite.
8: Monsieur, vous m'entendez? Monsieur, je suis médecin. Vous vous appelez comment?
24: Pierre? Mais qu'est-ce qui se passe-t-il? Ou Pierre
8: Passoma, ou
24: les SAMU.
8: Votre ami vous a sauvé la vie.
7: Ami, ami, faut pas exagérer quand même.
8: Merci, Zirek.
7: Oui, ok, ça va. Mais il faut te calmer, Pierre, hein. Vraiment.
6: Oh, Charlie.
8: Ne t'inquiète pas, Pierre.
6: Il faut appeler Diane.
8: Ne t'inquiète pas. Je vais voir Charlie et j'appelle Diane tout de suite.
6: Oh, merci.
8: Billy, me conta o que aconteceu.
24: O Zirek e o Amir estavam me ajudando a colocar uma prateleira. E daí o Pierre chegou gritando, reclamando do barulho. O Amir ficou bravo e respondeu: Vous êtes chiant. Votre femme, elle est merveilleuse.
8: O Amir disse isso? Nem parece ele. Não consigo imaginar ele falando desse jeito. E ele tá onde agora?
24: Eu acho que ele voltou pra floricultura. Não sei.
8: Allô, Diane? Écoute, Pierre a fait un malaise. Non, non, ça va, ça va. Oui, Zirek lui a sauvé la vie. Il est à l'hôpital La Riboisière. Tu y vas, je m'occupe de Charlie et j'irai chercher les enfants. Tout va bien, vraiment. Ne t'inquiète pas.
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1: Essa edição fica por aqui, hoje com apoio técnico de Charlie Amadou, apresentação de Maria Paula Carvalho e coordenação editorial de Elcio Ramalho. A seguir tem o Giro Internacional. Continue em sintonia de RFI.
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1: Paris, 7 de junho de 2026. Vamos aos destaques deste domingo. Em um cenário de forte divisão política e incerteza institucional, os peruanos vão às urnas para o segundo turno das eleições presidenciais. A conservadora Keiko Fujimori enfrenta o candidato de esquerda Roberto Sánchez. Na Armênia, os eleitores votam em eleições parlamentares consideradas decisivas. O pleito ocorre em meio a uma reorientação geopolítica liderada pelo primeiro-ministro Nikol Pashinyan, que tenta aproximar o país do Ocidente e reduzir a dependência histórica da Rússia. No segundo dia de visita à Espanha, o Papa Leão XIV celebra uma missa campal no centro de Madrid, com público estimado em mais de 1 milhão de pessoas. O rei Felipe VI e a rainha Letícia participam da cerimônia na icônica Praça Cibeles, onde os torcedores do Real Madrid costumam se reunir para comemorar os títulos do clube de futebol. O Papa deverá participar de outros encontros importantes durante essa visita de 7 dias à Espanha, um histórico bastião do catolicismo na Europa, onde a prática religiosa tem diminuído nas últimas décadas. Este domingo marca 100 dias da guerra no Oriente Médio, ainda sem solução à vista. Projéteis disparados do Líbano em direção a Israel foram interceptados, segundo o exército israelense, apesar do cessar-fogo anunciado no início da semana. Um tiroteio em um posto de gasolina em uma cidade israelense na fronteira com a Cisjordânia deixou um morto e 5 feridos. O agressor foi neutralizado, segundo a polícia. O impasse permanece. O Irã condiciona qualquer acordo com os Estados Unidos ao fim das ofensivas no Líbano. Na Ucrânia, ataques russos no sudeste e no centro do país deixaram 2 mortos neste domingo, segundo autoridades locais. Um drone russo atingiu um depósito de combustível nuclear perto da usina de Chernobyl. Em Londres, o primeiro-ministro britânico Keir Starmer se reúne com Emmanuel Macron, Friedrich Merz e Volodymyr Zelensky para discutir possíveis negociações com a Rússia. Em resposta aos bombardeios, a Ucrânia intensificou ataques com drones. Moscou afirma ter interceptado 95 aparelhos desde a noite anterior. A Guarda Costeira de Taiwan enviou navios para responder a uma operação chinesa em águas a leste da ilha, que considera uma violação do direito internacional. Na Coreia do Norte, o programa nuclear é absolutamente inegociável, afirmou Kim Yo-yong, irmã do líder Kim Jong-un e figura central do regime, segundo a mídia estatal, neste domingo, às vésperas da visita do presidente Xi Jinping. Bom dia, 11 horas e 30 minutos em Paris, são 6h30 pelo horário de Brasília. 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
1: Sol, temperatura de 16 graus. Vamos aos destaques deste domingo, 7 de junho de 2026. Os peruanos vão às urnas para o segundo turno das eleições presidenciais. A guerra no Oriente Médio chega ao 100º dia sem solução à vista. Depois da vitória do brasileiro Luiz Guto Miguel no juvenil, termina neste domingo o torneio de Roland Garros com a final masculina profissional. Essas e outras notícias a seguir. Começamos falando de eleições. Em um cenário de divisão política e incerteza institucional, os peruanos vão às urnas pelo segundo turno das eleições presidenciais. A conservadora Keiko Fujimori enfrenta o candidato de esquerda Roberto Sánchez. O cientista político José Alejandro Godoy explica quem é o adversário da filha do ex-presidente Alberto Fujimori.
9: Não ha sido um parlamentar tão de la primeira linha.
10: Roberto Sánchez nunca foi um deputado de destaque. Ele foi ministro no governo de Pedro Castillo, mas não é alguém que consiga mobilizar as pessoas. Aliás, ele obteve apenas 12% dos votos no primeiro turno. No entanto, é um homem muito pragmático. Percebeu que para vencer a eleição, precisava ampliar sua base eleitoral. Por isso, buscou apoio de partidos políticos de esquerda, de centro-esquerda ou sem ideologia bem definida. Na semana passada, Roberto Sánchez apresentou um projeto de governo moderado, elaborado em conjunto com outros partidos políticos. Ele conseguiu dar garantias aos anti-fujimoristas, sem, no entanto, perder seus eleitores no meio rural.
1: Na Armênia, os eleitores vão às urnas em eleições parlamentares consideradas decisivas em um momento de forte reorientação geopolítica, promovida pelo primeiro-ministro Nikol Pashinyan, que busca aproximar o país do Ocidente e reduzir a dependência histórica da Rússia. No segundo dia de sua visita à Espanha, o Papa Leão XIV celebra uma missa campal no centro de Madrid, que atrai mais de 1 milhão de pessoas e tem a presença do rei Felipe VI e da rainha Letícia. Este domingo, completam 100 dias da guerra no Oriente Médio, por enquanto sem solução à vista. Projéteis foram disparados do Líbano em direção a Israel, onde foram interceptados, segundo o exército israelense, apesar do cessar-fogo anunciado no início desta semana. Um tiroteio em um posto de gasolina em Corvaria, cidade israelense na fronteira com a Cisjordânia ocupada, mobilizou vários agentes, informou a polícia, acrescentando que o agressor foi neutralizado. Serviços de emergência relataram uma pessoa morta e 5 feridos. No sábado, militares americanos abateram 2 drones de ataque iranianos que ameaçavam, segundo eles, o tráfego marítimo no Estreito de Hormuz. O Ministério das Relações Exteriores do Irã declarou que essas ações dos Estados Unidos demonstram que Washington não tinha intenção de reduzir as tensões. O fim da guerra parece complicado. Teherã condicionou qualquer acordo ao fim das ofensivas no Líbano. Ataques russos no sudeste e centro da Ucrânia deixaram 2 mortos neste domingo. Um drone atingiu um depósito de combustível nuclear perto da usina de Chernobyl. As ofensivas acontecem enquanto o primeiro-ministro Keir Starmer, do Reino Unido, recebe em Londres o presidente francês Emmanuel Macron, o chanceler alemão Friedrich Merz e o presidente ucraniano Volodymyr Zelensky para conversas sobre possíveis negociações com a Rússia para acabar com o conflito. Em retaliação aos bombardeiros diários russos, a Ucrânia intensificou seus ataques com drones nos territórios ocupados e na Rússia. O Ministério da Defesa russo anunciou esta manhã que interceptou 95 drones ucranianos desde a noite anterior. A Guarda Costeira de Taiwan anunciou ter enviado navios para responder adequadamente a uma operação chinesa em águas a leste da ilha, que, segundo ela, viola o direito internacional. Na Coreia do Norte, o programa de armas nucleares é absolutamente inegociável, declarou neste domingo Kim Yo-jong, a poderosa irmã do líder Kim Jong-un, segundo a mídia oficial do país, na véspera da visita do presidente chinês Xi Jinping. Termina neste domingo, aqui em Paris, o torneio de Roland Garros, com 2 finalistas inéditos em decisões de Grand Slam. O alemão Alexandre Zverev enfrentará o italiano Flavio Cobolli na final masculina. No feminino, a jovem russa Mira Andreeva tornou-se campeã no sábado ao derrotar a polonesa Maja Szwalińska. No juvenil, o goiano Luiz Gustavo Miguel conquistou um título inédito para o Brasil. Elcio Ramalho conversou com ele após a vitória. Vamos ouvi-lo.
11: Seria um sonho voltar aqui ano que vem jogando profissional, mas eu, como eu falei, acho que é botar muito trabalho duro, os pés no chão, aproveitar o momento agora, mas viver ali passo a passo dessa trajetória, porque essa transição não é fácil. E é isso, trabalho duro é a chave do processo.
1: Essa edição fica por aqui. Obrigada pela sua audiência e continue em sintonia da RFI Brasil.

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1: Maria Paula Carvalho. 11 horas e 36 minutos em Paris, 6h36 em Brasília. Na segunda parte do nosso programa, revistas semanais francesas discutem as divergências sobre a inteligência artificial. No programa Brasil Mundo, luso-brasileiros estão entre os vencedores do concurso Sardinhas de Lisboa. No Esporte em Foco, eu conto como Roland Garros 2026 marca a melhor campanha do Brasil em Grand Slams. E tem também mais um episódio do curso de francês Le Voisin do Dusbis.
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4: As revistas semanais francesas destacam a inteligência artificial em reportagens que vão das críticas aos líderes do setor às aplicações práticas da tecnologia no dia a dia. Segundo a Lobs, vivemos um período de IA ansiedade, marcado pelo temor dos impactos da tecnologia sobre a sociedade, como o fim de empregos qualificados e os custos ambientais dos centros de dados. A revista critica figuras como Elon Musk, Sam Altman e Mark Zuckerberg, acusados de promover uma visão excessivamente otimista da IA. O debate é ilustrado pela encíclica Magnifica Humanitas do Papa Leão XIV, que defende um desarmamento da IA e a primazia da dignidade humana sobre os interesses econômicos. Já L'Express aborda a mesma encíclica sob uma ótica econômica e filosófica. Os economistas David Tesmer e Augustin Landier consideram que o texto enfatiza demais os riscos da tecnologia. Embora reconheça que a IA representa uma transformação profunda da sociedade, Tesmar defende a aceleração da inovação para enfrentar desafios globais, em vez de impor limites ao seu desenvolvimento. Por sua vez, Le Point mostra implicações concretas da IA no mercado imobiliário. Assistentes inteligentes permitem buscas bem precisas por imóveis, reduzem o tempo de pesquisa e ajudam a visualizar projetos de reforma e estimar custos de renovação. Para os profissionais do setor, a tecnologia também automatiza tarefas administrativas, liberando mais tempo para o atendimento e o acompanhamento dos clientes.
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6: A sardinha está para os santos populares em Portugal, assim como o milho para as festas juninas no Brasil. E este ano, há dois talentos luso-brasileiros ajudando a dar cara nova ao peixe. O carioca Eduardo Ferrão e Letícia Amaral de Araújo, natural de Belo Horizonte. Eles são dois dos cinco vencedores da 16ª edição do concurso Sardinha de Lisboa, que este ano recebeu mais de 3 mil desenhos enviados por cerca de 1.700 autores de 66 países. O resultado apanhou Letícia e Eduardo de surpresa.
7: Quando chegou o e-mail, por exemplo, eu até tive que conferir algumas vezes. Eu não sabia se era golpe ou coisa do tipo, né? Para ver se era sério mesmo. Eu fiquei super satisfeito, porque é um concurso que eu acho muito bonito.
8: Eu fiquei muito surpresa e fiquei feliz também, porque eu achei isso assim, o júri é um júri português, porque eu estou retratando a cena portuguesa, né? E eu sou brasileira. Então, assim, eu podia ter equivocada, mas eu achei que validou a minha ideia, sabe? Assim, ter sido escolhido, retratando uma cena portuguesa.
6: O concurso foi criado em 2011 pela EGEAC, empresa pública responsável por gerir a vida cultural de Lisboa. O objetivo dos organizadores é estimular a participação e a criação artística, desafiando amadores e profissionais das artes, nacionais e estrangeiros, a criar novas roupagens para a sardinha. As propostas vencedoras são utilizadas como imagem da campanha visual das tradicionais festas dos santos populares da capital portuguesa, equivalentes às festas juninas do Brasil. Para participar da competição, Eduardo Ferrão se inspirou no projeto O Último Bolo de Arroz de Lisboa, lançado por uma associação de moradores que busca proteger, valorizar e dar visibilidade a cafés e pastelarias que fazem parte da história dos bairros. Chamou a atenção do designer gráfico a notícia de que muitos desses negócios tradicionais estão fechando as portas devido ao aumento do preço dos aluguéis e das matérias-primas, além de estarem sendo substituídos por comércios dedicados a turistas e moradores estrangeiros com alto poder de compra.
7: Quando li sobre esse movimento, essa causa, foi como um lampejo sabe? E aí a ideia estava ali. Foi quase imediata a ideia de, caramba, é isso. Eu vou usar um símbolo forte, concreto, e ainda, né, que são as sardinhas para Portugal, e botar nisso, atribuir a isso algo que as pessoas estão lutando para preservar. E vamos usar a sardinha nisso, a sardinha vai ser amiga dessa causa, né? Então, a minha contribuição, pelo menos, ela pode ficar eternizada nisso e preservar o bolo nisso, pelo menos.
6: Bolo de arroz, assinada por Eduardo Ferrão, molda o famoso doce português no formato de sardinha. A ilustração destaca a textura fofa da massa, a icônica crosta de açúcar no topo e a base envolvida na clássica cinta de papel vegetal.
7: Eu fico esperando realmente que abra o apetite das pessoas, sabe? Assim que passarem por uma pastelaria, peço um bolo de arroz.
6: Na sardinha, a que deu o nome de O Telefone das Cuscuvilheiras, a designer Letícia Amaral de Araújo recorreu ao bom humor ao fazer uma leitura de uma cena cotidiana de alguns bairros lisboetas, a cuscuvilhice, de quem fica à janela ou na sacada dos apartamentos a fofocar e até a monitorar a vida alheia.
8: A minha sardinha ela é uma sardinha que está na horizontal. Do lado direito você tem uma construção típica e do lado esquerdo também, de duas sacadas típicas portuguesas com uma senhorinha em cada lado estendendo roupa no varal. E ao meio tem como se fosse a espinha do peixe, é o estandal com as roupinhas penduradas e essas duas senhoras estão a se comunicar por meio de um telefone de lata, que eu fiz essa analogia com o varal.
6: Nesta época do ano, as sardinhas vencedoras estampam o ônibus e o metrô de Lisboa, ganham vida nos painéis publicitários e são as rainhas da decoração dos arraiais. Eduardo, que vive na cidade do Rio de Janeiro, confessa que não gostaria de ficar fora da festa.
7: Eu ainda estou considerando isso. Semana que vem não vou, sabe? Vou até aí e, enfim, vamos ver. É um evento muito rico para a cidade, sabe? E eu gostaria muito de fazer parte desse momento.
6: Letícia, que mora há 6 anos em Lisboa, já teve a chance de ver o resultado do seu trabalho e a testemunhar a reação das pessoas.
8: Fiquei muito de espectadora vendo as pessoas com a sardinha na mão, as pessoas conversando. Eu senti essa sensação assim, de orgulho.
6: De Portugal, Fábia Belém, para a Rádio França Internacional.
3: Esporte em Foco. Maria Paula Carvalho.
1: Depois de 2 semanas de jogos, termina neste domingo o torneio de Roland Garros. A edição de 2026 já pode ser considerada histórica para o Brasil. É a que teve o maior número de vitórias brasileiras em um único Grand Slam, 37, superando as 26 conquistas registradas no US Open de 2014. O país somou resultados positivos em diferentes chaves: simples, duplas, juvenil e cadeirantes. A participação foi marcada, sobretudo, pela ascensão de João Fonseca, que chegou às quartas de final. Aos 19 anos, João Fonseca alcançou o melhor resultado recente de um brasileiro no torneio. Um feito que não era registrado nas fases mais altas da competição desde a era de Gustavo Kuerten. Guga, inclusive, esteve presente nas quadras para apoiar o jovem tenista carioca. No caminho, João Fonseca protagonizou uma das maiores surpresas

0: O civil Carlos Frazão ficou impressionado com a presença brasileira.
1: Pois é, muita gente boa, nova, surgindo aí no tênis. Acho que João Fonseca ajudou muito com essa nova garotada surgindo no tênis. Então assim, então a gente tá torcendo, né? Novos futuros aí, João Fonsecas da vida.
0: Jovens tenistas do país somaram vitórias importantes, tanto em simples quanto em duplas, evidenciando a consistência da base e a renovação do tênis nacional. O administrador Cristiano França, também na torcida, comemora.
2: A nova geração está... Nunca vi tanto brasileiro em Roland Garros. Estão chegando agora. Depois do Gustavo Quinta, agora está tendo muito mais brasileiro e espero que continue assim.
0: Naná, Vitória, Pedro estão entre alguns dos jovens nomes que se destacaram. O goiano Luiz Guto Miguel venceu o torneio juvenil de Roland Garros no sábado.
3: Seria um sonho voltar aqui ano que vem jogando profissional. Mas eu, como eu falei, acho que é botar muito trabalho duro, os pés no chão, aproveitar o momento agora, mas viver ali passo a passo dessa trajetória, porque essa transição não é fácil.
0: Na semifinal, ele derrotou o conterrâneo e amigo Leonardo França, outra bela surpresa do torneio júnior.
4: Bom, eu saio de cabeça erguida. Todos os jogos, acho que eu entreguei o meu melhor.
0: A gaúcha Pietra Rivoli, de 18 anos, também faz parte dessa nova leva.
5: Tipo, tá perto de Sabalenka, da Osaka, do João, é ver o que eles fazem também fora da quadra, poder assistir eles jogando de perto, que é com certeza muito inspirador. Por exemplo, tá jogando numa Chatrier lotada, faz a gente querer, acho que, trabalhar mais duro para poder estar ali um dia.
0: No balanço geral, Roland Garros 2026 marca uma participação positiva do Brasil, sustentada pela combinação entre desempenho coletivo, presença em várias categorias e, sobretudo, pelo surgimento de um novo protagonista no circuito internacional.
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14: Bonjour, monsieur.
15: Je peux vous aider, mademoiselle?
14: Je cherche des informations sur Marc Constantin, ethnologue.
15: Alors, vous pouvez faire une recherche sur l'ordinateur, par sujet, auteur.
14: D'accord.
15: Venez, je vais vous montrer. Donc, recherche.
14: Marc Constantin, il est ethnologue.
15: Regardez, voici ses publications. Des livres, des articles. Ah, il a un blog.
14: Un blog?
15: Artiste féministe d'Afrique de l'Ouest.
14: Ah, artistas feministas africanas. Que nem a Awa.
15: Vous voulez voir le blog? Ou les revues?
14: Revues? Ah, as revistas.
15: Le rayon ethnologie est là-bas.
14: Non, les blogs, c'est bien. Merci.
15: Ah, voilà une biographie. Marc Constantin, il est né en Allemagne.
14: Ah, il est allemand.
15: Il a étudié les populations africaines à travers les arts.
14: Artes africanas, c'est ça.
15: Il est enseignant à l'université de Paris 5.
14: Père, université Paris 5. Il y a une adresse mail?
15: Alors, master sciences sociales, spécialité ethnologie, Marc Constantin responsable. Ah, contact. mconstantin@paris5.fr.
14: Perfeito. Merci, monsieur.
15: De rien, mademoiselle.
14: Eu nem acredito que isso está acontecendo. Bonjour, Diane.
16: Ah, bonjour, Billy.
14: J'ai trouvé Marc Constantin.
16: Quoi? L'amour de Rosa?
14: Oui.
16: Vas-y, entre et raconte.
14: Au Forum des Images, le film Artistes africains à Paris,
16: oui,
14: c'était un documentaire de Marc Constantin.
16: C'est pas vrai.
14: Alors je suis allée à la BPI.
16: Et tu as trouvé quoi?
14: Il est professeur à l'université Paris 5.
16: Ah bon?
14: Oui, j'ai une adresse mail.
16: Ah,
14: tu peux m'aider à écrire?
16: Et qu'est-ce que tu voudrais lui écrire?
14: Je suis une amie des Rosa. Elle veut aider une chanteuse malienne.

0: Elle veut vous voir.
1: Ok, bon, je te dicte. Alors, objet, revoir Rosa.
0: Ok.
1: Bonjour, je suis Billy.
0: Billy Araújo, une amie de Rosa Santos.
1: Elle serait ravie de vous revoir.
0: Elle serait ravie?
1: Oui, ça veut dire que ça lui ferait plaisir, qu'elle serait contente, tu comprends?
0: Ah oui, c'est bien ça.
1: Ravie, I-E.
0: Ok.
1: Bon, si vous voulez la contacter, voici son numéro de téléphone. 06 21
0: 2 1
1: 75
0: 7 5
1: 84
0: 8 4
1: 32
0: 3 2.
1: Cordialement, Billy.
0: Ok, j'envoie. Merci, Diane.
1: De rien.
0: Tu ne dis rien à Rosa, ok?
1: Promis.
2: Billy, ton étagère, je la mets au-dessus du lit?
0: Oui, ici. C'est très bien.
2: Et de un. Encore trois trous. Et c'est bon. Bonjour.
0: Ah, Amir.
3: Je viens aider.
0: C'est gentil.
3: Billy, c'est pour toi.
0: Oh, une orchidée blanche. Elle est très belle. Merci, Amir.
4: Aïe, bon menton, ça commence à taper.
3: C'est une étagère pour tes livres d'école?
0: Oui.
4: Non, mais il y en a marre. Ça suffit, il y a des enfants qui dorment.
5: Mais ça va, on a presque fini.
4: C'est plus possible.
5: Mais pourquoi tu t'énerves autant?
4: C'est pas la première fois. Depuis que vous êtes arrivés, ça n'arrête pas.
3: Vous êtes très différent de votre femme.
4: Quoi?
3: Diane, elle est merveilleuse. Et vous?
4: Et vous? Et vous quoi? Et vous quoi? Non, mais pour qui je te prends, celui-là?
3: Vous êtes chiant, Pierre.
4: Non, mais...
3: Vraiment.
4: Non, mais j'ai bien entendu. Non, mais je vais me...
0: Pierre? Pierre!
6: Oula, il fait un malaise cardiaque. Vite, Amir, il faut appeler le SAMU.
3: Le 15?
6: Oui, oui.
3: D'accord. Allô? Un voisin a un problème. Le cœur. Il faut venir vite. 12 bis rue de Paradis. 5e étage. Merci. Ils arrivent tout de suite.
7: Monsieur, vous m'entendez? Monsieur, je suis médecin. Vous vous appelez comment?
0: Pierre? Mais qu'est-ce qui se passe-t-il? Ou Pierre passe
7: au mal, ou Amir Chameau,
0: les SAMU.
7: Votre ami vous a sauvé la vie.
5: Ami, ami, faut pas exagérer quand même.
8: Merci, Zirek.
5: Oui, ok, ça va. Mais il faut te calmer, Pierre, hein. Vraiment.
4: Oh, Charlie.
7: Ne t'inquiète pas, Pierre.
4: Il faut appeler Diane.
7: Ne t'inquiète pas. Je vais voir Charlie et j'appelle Diane tout de suite.
4: Oh, merci.
7: Billy, me conta o que aconteceu.
0: O Zirek e o Amir estavam me ajudando a colocar uma prateleira. E daí o Pierre chegou gritando, reclamando do barulho. O Amir ficou bravo e respondeu: Vous êtes chiant. Votre femme, elle est merveilleuse.
7: O Amir disse isso? Nem parece ele. Não consigo imaginar ele falando desse jeito. E ele tá onde agora?
0: Eu acho que ele voltou pra floricultura. Não sei.
7: Alô? Diane? Écoute, Pierre a fait un malaise. Non, non, ça va, ça va. Oui, Zirek lui a sauvé la vie. Il est à l'hôpital La Riboisière. Tu y vas, je m'occupe de Charlie et j'irai chercher les enfants. Tout va bien, vraiment. Ne t'inquiète pas.
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11: Essa edição fica por aqui, hoje com apoio técnico de Charlie Amadou, apresentação de Maria Paula Carvalho e coordenação editorial de Elcio Ramalho. A seguir tem o Giro Internacional, continue em sintonia, de RFI.
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11: Paris, 7 de junho de 2026. Vamos aos destaques deste domingo. Em um cenário de forte divisão política e incerteza institucional, os peruanos vão às urnas para o segundo turno das eleições presidenciais. A conservadora Keiko Fujimori enfrenta o candidato de esquerda Roberto Sánchez. Na Armênia, os eleitores votam em eleições parlamentares consideradas decisivas. decisivas. O pleito ocorre em meio a uma reorientação geopolítica liderada pelo primeiro-ministro Nicole Pashinyan, que tenta aproximar o país do Ocidente e reduzir a dependência histórica da Rússia. No segundo dia de visita à Espanha, o Papa Leão XIV celebra uma missa campal no centro de Madrid, com público estimado em mais de 1 milhão de pessoas. O rei Felipe VI e a rainha Letícia participam da cerimônia na icônica Praça Cibeles, onde os torcedores do Real Madrid costumam se reunir para comemorar os títulos do clube de futebol. O Papa deverá participar de outros encontros importantes durante essa visita de 7 dias à Espanha, um histórico bastião do catolicismo na Europa, onde a prática religiosa tem diminuído nas últimas décadas. Este domingo marca 100 dias da guerra no Oriente Médio, ainda sem solução à vista. Projéteis disparados do Líbano em direção a Israel foram interceptados, segundo o exército israelense, apesar do cessar-fogo anunciado no início da semana. Um tiroteio em um posto de gasolina em uma cidade israelense na fronteira com a Cisjordânia deixou um morto e 5 feridos. O agressor foi neutralizado, segundo a polícia. O impasse permanece. O Irã condiciona qualquer acordo com os Estados Unidos ao fim das ofensivas no Líbano. Na Ucrânia, ataques russos no sudeste e no centro do país deixaram 2 mortos neste domingo, segundo autoridades locais. Um drone russo atingiu um depósito de combustível nuclear perto da usina de Chernobyl. Em Londres, o primeiro-ministro britânico Keir Starmer se reúne com Emmanuel Macron, Friedrich Merz e Volodymyr Zelensky para discutir possíveis negociações com a Rússia. Em resposta aos bombardeios, a Ucrânia intensificou ataques com drones. Moscou afirma ter interceptado 95 aparelhos desde a noite anterior. A Guarda Costeira de Taiwan enviou navios para responder a uma operação chinesa em águas a leste da ilha, que considera uma violação do direito internacional. Na Coreia do Norte, o programa nuclear é absolutamente inegociável, afirmou Kim Yo-yong, irmã do líder Kim Jong-un e figura central do regime, segundo a mídia estatal, neste domingo, às vésperas da visita do presidente Xi Jinping. Bom dia, 11 horas e 30 minutos em Paris, são 6h30 pelo horário de Brasília. 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
11: Sol, temperatura de 16 graus. Vamos aos destaques deste domingo, 7 de junho de 2026. Os peruanos vão às urnas para o segundo turno das eleições presidenciais. A guerra no Oriente Médio chega ao 100º dia sem solução à vista. Depois da vitória do brasileiro Luiz Guto Miguel no juvenil, termina neste domingo o torneio de Roland Garros com a final masculina profissional. Essas e outras notícias a seguir. Começamos falando de eleições. Em um cenário de divisão política e incerteza institucional, os peruanos vão às urnas pelo segundo turno das eleições presidenciais. A conservadora Keiko Fujimori enfrenta o candidato de esquerda Roberto Sanches. O cientista político José Alejandro Godoy explica quem é o adversário da filha do ex-presidente Alberto Fujimori.
8: Não ha sido um parlamentário tão de la primeira linha.
13: Roberto Sanches nunca foi um deputado de destaque. Ele foi ministro no governo de Pedro Castillo, mas não é alguém que consiga mobilizar as pessoas. Aliás, ele obteve apenas 12% dos votos no primeiro turno. No entanto, é um homem muito pragmático. Percebeu que para vencer a eleição, precisava ampliar sua base eleitoral. Por isso, buscou apoio de partidos políticos de esquerda, de centro-esquerda ou sem ideologia bem definida. Na semana passada, Roberto Sanches apresentou um projeto de governo moderado, elaborado em conjunto com outros partidos políticos. Ele conseguiu dar garantias aos anti-fujimoristas, sem, no entanto, perder seus eleitores no meio rural.
11: Na Armênia, os eleitores vão às urnas em eleições parlamentares consideradas decisivas em um momento de forte reorientação geopolítica, promovida pelo primeiro-ministro Nicole Pashinyan, que busca aproximar o país do Ocidente e reduzir a dependência histórica da Rússia. No segundo dia de sua visita à Espanha, o Papa Leão XIV celebra uma missa campal no centro de Madrid, que atrai mais de 1 milhão de pessoas e tem a presença do rei Felipe VI e da rainha Letícia. Este domingo, completam 100 dias da guerra no Oriente Médio, por enquanto sem solução à vista. Projéteis foram disparados do Líbano em direção a Israel, onde foram interceptados, segundo o exército israelense, apesar do cessar-fogo anunciado no início desta semana. Um tiroteio em um posto de gasolina em Corvaria, cidade israelense na fronteira com a Cisjordânia ocupada, mobilizou vários agentes, informou a polícia, acrescentando que o agressor foi neutralizado. Serviços de emergência relataram uma pessoa morta e 5 feridos. No sábado, militares americanos abateram 2 drones de ataque iranianos que ameaçavam, segundo eles, o tráfego marítimo no Estreito de Hormuz. O Ministério das Relações Exteriores do Irã declarou que essas ações dos Estados Unidos demonstram que Washington não tinha intenção de reduzir as tensões. O fim da guerra parece complicado. Teherã condicionou qualquer acordo ao fim das ofensivas no Líbano. Ataques russos no sudeste e centro da Ucrânia deixaram 2 mortos neste domingo. Um drone atingiu um depósito de combustível nuclear perto da usina de Chernobyl. As ofensivas acontecem enquanto o primeiro-ministro Keir Starmer, do Reino Unido, recebe em Londres o presidente francês Emmanuel Macron, o chanceler alemão Friedrich Merz e o presidente ucraniano Volodymyr Zelensky para conversas sobre possíveis negociações com a Rússia para acabar com o conflito. Em retaliação aos bombardeiros diários russos, a Ucrânia intensificou seus ataques com drones nos territórios ocupados e na Rússia. O Ministério da Defesa russo anunciou esta manhã que interceptou 95 drones ucranianos desde a noite anterior. A Guarda Costeira de Taiwan anunciou ter enviado navios para responder adequadamente a uma operação chinesa em águas a leste da ilha, que, segundo ela, viola o direito internacional. Na Coreia do Norte, o programa de armas nucleares é absolutamente inegociável, declarou neste domingo Kim Yo-jong, a poderosa irmã do líder Kim Jong-un, segundo a mídia oficial do país, na véspera da visita do presidente chinês Xi Jinping. Termina neste domingo, aqui em Paris, o torneio de Roland Garros, com 2 finalistas inéditos em decisões de Grand Slam. O alemão Alexander Zverev enfrentará o italiano Flavio Cobolli na final masculina. No feminino, a jovem russa Mira Andreeva tornou-se campeã no sábado ao derrotar a polonesa Maja Szwalińska. No juvenil, o goiano Luiz Gustavo Miguel conquistou um título inédito para o Brasil. Elcio Ramalho conversou com ele após a vitória. Vamos ouvi-lo.
14: Seria um sonho voltar aqui ano que vem jogando profissional, mas eu, como eu falei, acho que é botar muito trabalho duro, os pés no chão, aproveitar o momento agora, mas viver ali passo a passo dessa trajetória, porque essa transição não é fácil. E é isso, trabalho duro é a chave do processo.
11: Essa edição fica por aqui, obrigada pela sua audiência e continue em sintonia da RFI Brasil.

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2: 11 horas e 36 minutos em Paris, 6h36 em Brasília. Na segunda parte do nosso programa, revistas semanais francesas discutem as divergências sobre a inteligência artificial. No programa Brasil Mundo, luso-brasileiros estão entre os vencedores do concurso Sardinhas de Lisboa. No Esporte em Foco, eu conto como Roland Garros 2026 marca a melhor campanha do Brasil em Grand Slams. E tem também mais um episódio do curso de francês Le Voisin do 12 Bis.
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5: As revistas semanais francesas destacam a inteligência artificial em reportagens que vão das críticas aos líderes do setor às aplicações práticas da tecnologia no dia a dia. Segundo a Lobs, vivemos um período de IA ansiedade, marcado pelo temor dos impactos da tecnologia sobre a sociedade, como o fim de empregos qualificados e os custos ambientais dos centros de dados. A revista critica figuras como Elon Musk, Sam Altman e Mark Zuckerberg, acusados de promover uma visão excessivamente otimista da IA. O debate é ilustrado pela encíclica Magnifica Humanitas do Papa Leão XIV, que defende um desarmamento da IA e a primazia da dignidade humana sobre os interesses econômicos. Já L'Express aborda a mesma encíclica sob uma ótica econômica e filosófica. Os economistas David Tesmer e Augustin Landier consideram que o texto enfatiza demais os riscos da tecnologia. Embora reconheça que a IA representa uma transformação profunda da sociedade, Tesmar defende a aceleração da inovação para enfrentar desafios globais, em vez de impor limites ao seu desenvolvimento. Por sua vez, Le Point mostra implicações concretas da IA no mercado imobiliário. Assistentes inteligentes permitem buscas bem precisas por imóveis, reduzem o tempo de pesquisa e ajudam a visualizar projetos de reforma e estimar custos de renovação. Para os profissionais do setor, a tecnologia também automatiza tarefas administrativas, liberando mais tempo para o atendimento e o acompanhamento dos clientes.
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7: A sardinha está para os santos populares em Portugal, assim como o milho para as festas juninas no Brasil. E este ano, há dois talentos luso-brasileiros ajudando a dar cara nova ao peixe. O carioca Eduardo Ferrão e Letícia Amaral de Araújo, natural de Belo Horizonte. Eles são dois dos cinco vencedores da 16ª edição do concurso Sardinha de Lisboa, que este ano recebeu mais de 3 mil desenhos enviados por cerca de 1.700 autores de 66 países. O resultado apanhou Letícia e Eduardo de surpresa.
8: Quando chegou o e-mail, por exemplo, eu até tive que conferir algumas vezes. Eu não sabia se era golpe ou coisa do tipo, né? Para ver se era sério mesmo. Eu fiquei super satisfeito, porque é um concurso que eu acho muito bonito.
9: Eu fiquei muito surpresa e fiquei feliz também, porque eu achei isso assim, o júri é um júri português, porque eu estou retratando cena portuguesa, né? Eu sou brasileira. Então, assim, eu podia ter equivocada, mas eu achei que validou a minha ideia, sabe assim, ter sido escolhida retratando uma cena portuguesa.
7: O concurso foi criado em 2011 pela EGEAC, empresa pública responsável por gerir a vida cultural de Lisboa. O objetivo dos organizadores é estimular a participação e a criação artística, desafiando amadores e profissionais das artes, nacionais e estrangeiros, a criar novas roupagens para a sardinha. As propostas vencedoras são utilizadas como imagem da campanha visual das tradicionais festas dos santos populares da capital portuguesa, equivalentes às festas juninas do Brasil. Para participar da competição, Eduardo Ferrão se inspirou no projeto O Último Bolo de Arroz de Lisboa, lançado por uma associação de moradores que busca proteger, valorizar e dar visibilidade a cafés e pastelarias que fazem parte da história dos bairros. Chamou a atenção do designer gráfico a notícia de que muitos desses negócios tradicionais estão fechando as portas devido ao aumento do preço dos aluguéis e das matérias-primas, além de estarem sendo substituídos por comércios dedicados a turistas e moradores estrangeiros com alto poder de compra.
8: Quando li sobre esse movimento, essa causa, foi como um lampejo sabe? E aí a ideia estava ali. Foi quase imediata a ideia de, caramba, é isso. Eu vou usar um símbolo forte, concreto, e ainda, né, que são as sardinhas para Portugal, e botar nisso, atribuir a isso algo que as pessoas estão lutando para preservar. E vamos usar a sardinha nisso, a sardinha vai ser amiga dessa causa, né? Então, a minha contribuição, pelo menos, ela pode ficar eternizada nisso e preservar o bolo nisso, pelo menos.
7: Bolo de arroz, assinada por Eduardo Ferrão, molda o famoso doce português no formato de sardinha. A ilustração destaca a textura fofa da massa, a icônica crosta de açúcar no topo e a base envolvida na clássica cinta de papel vegetal.
8: Eu fico esperando realmente que abra o apetite das pessoas, sabe? Assim que passarem por uma pastelaria, peçam um bolo de arroz.
7: Na sardinha, a que deu o nome de O Telefone das Cuscuvilheiras, a designer Letícia Amaral de Araújo recorreu ao bom humor ao fazer uma leitura de uma cena cotidiana de alguns bairros lisboetas, a cuscuvilhice, de quem fica à janela ou na sacada dos apartamentos a fofocar e até a monitorar a vida alheia.
9: A minha sardinha era uma sardinha que está na horizontal. Do lado direito você tem uma construção típica e do lado esquerdo também, de duas sacadas típicas portuguesas, com uma senhorinha em cada lado estendendo roupa no varal. E ao meio tem como se fosse a espinha do peixe, é o estandal com as roupinhas penduradas, e essas duas senhoras estão a se comunicar por meio de um telefone de lata, que eu fiz essa analogia com o varal.
7: Nesta época do ano, as sardinhas vencedoras estampam o ônibus e o metrô de Lisboa, ganham vida nos painéis publicitários e são as rainhas da decoração dos arraiais. Eduardo, que vive na cidade do Rio de Janeiro, confessa que não gostaria de ficar fora da festa.
8: Eu ainda estou considerando isso. Semana que vem não vou, sabe? Vou até aí e, enfim, vamos ver. É um evento muito rico para a cidade, sabe? E eu gostaria muito de fazer parte desse momento.
7: Letícia, que mora há 6 anos em Lisboa, já teve a chance de ver o resultado do seu trabalho e a testemunhar a reação das pessoas.
9: Fiquei muito de espectadora vendo as pessoas com a sardinha na mão, as pessoas conversando. Eu senti essa sensação assim, de orgulho.
7: De Portugal, Fábia Belém, para a Rádio França Internacional.
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2: Depois de 2 semanas de jogos, termina neste domingo o torneio de Roland Garros. A edição de 2026 já pode ser considerada histórica para o Brasil. É a que teve o maior número de vitórias brasileiras em um único Grand Slam, 37, superando as 26 conquistas registradas no US Open de 2014. O país somou resultados positivos em diferentes chaves: simples, duplas, juvenil e cadeirantes. A participação foi marcada, sobretudo, pela ascensão de João Fonseca, que chegou às quartas de final. Aos 19 anos, João Fonseca alcançou o melhor resultado recente de um brasileiro no torneio. Um feito que não era registrado nas fases mais altas da competição desde a era de Gustavo Kuerten. Guga, inclusive, esteve presente nas quadras para apoiar o jovem tenista carioca. No caminho, João Fonseca protagonizou uma das maiores surpresas da competição ao eliminar o maior campeão de Grand Slams, o sérvio Novak Djokovic, de virada. Ele também superou o norueguês Casper Ruud, 2 vezes finalista em Paris, antes de ser eliminado pelo tcheco Jakub Mansinka. A torcida apoiou até o final. A RF conversou com Guilherme Romano, médico.
6: João lutou, João brigou, mas valeu, valeu. Vai dar os parabéns para ele. Isso aí, tá evoluindo. 19 anos só, vai crescer muito ainda.
2: Em entrevista coletiva, ele disse que deixa o torneio mais confiante e preparado.
10: Eu me sinto bem. Eu acho que foi um caminho muito bom. 2 semanas muito positivas, de muito trabalho duro, bastante aprendizado. E duas semanas em que eu não botava muita expectativa. Cheguei aqui sem muita expectativa e consegui ter um ótimo resultado. Meio que voltando ali um jogo em que estava quase perdido, muito totalmente dominado na segunda rodada. Então, feliz com a semana.
2: No simples feminino, o desempenho ficou abaixo do esperado. Principal nome do país, Beatriz Haddad Maia, foi eliminada ainda na primeira rodada. Nas duplas, o Brasil teve resultados consistentes. A paulista Luísa Stefani avançou até as semifinais, confirmando sua regularidade entre as principais especialistas do circuito, ao lado da canadense Gabriela Dabrowski. Na sexta-feira, elas perderam para a dupla formada pela tcheca Katerina Siniakova e a americana Taylor Townsend.
11: É uma pena, parece uma oportunidade desperdiçada. E acho que uma semi é sempre uma boa campanha, mas conforme vai afunilando o torneio, o desafio acaba sendo cada vez maior. Então tem que manter o foco no que a gente vem fazendo bem, executar. E acho que isso falta hoje.
2: Reforçando a presença brasileira nas fases decisivas da chave, o gaúcho Marcelo Demoliner chegou às quartas de final nas duplas masculinas, ao lado do indiano Balaji.
12: Mas feliz com a participação, umas quartas de final inédita e que vai dar uma confiança boa para o decorrer da temporada. Aproveitar essa confiança e ir para a grama na próxima semana, que é o meu habitat natural, onde eu mais gosto de jogar.
2: Nessas duas semanas, torcedores coloriram o complexo de Roland Garros, na zona oeste de Paris, com as cores verde e amarelo. O engenheiro civil Carlos Frazão ficou impressionado com a presença brasileira.
13: Pois é, muita gente boa, nova, surgindo aí no tênis. Acho que João Fonseca ajudou muito para essa nova garotada surgir no tênis. Então a gente tá torcendo, né? Novos futuros aí, João Fonsecas da vida.
2: Jovens tenistas do país somaram vitórias importantes, tanto em simples quanto em duplas, evidenciando a consistência da base e a renovação do tênis nacional. O administrador Cristiano França, também na torcida, comemora.
14: A nova geração está... Nunca vi tanto brasileiro no Roland Garros. Estão chegando agora. Depois do Gustavo Quinto, agora está tendo muito mais brasileiro e espero que continue assim.
2: Naná, Vitória, Pedro estão entre alguns dos jovens nomes que se destacaram. O goiano Luiz Guto Miguel venceu o torneio juvenil de Roland Garros no sábado.
15: Seria um sonho voltar aqui ano que vem jogando profissional. Mas eu, como eu falei, acho que é botar muito trabalho duro, os pés no chão, aproveitar o momento agora, mas viver ali passo a passo dessa trajetória, porque essa transição não é fácil.
2: Na semifinal, ele derrotou o conterrâneo e amigo Leonardo França, outra bela surpresa do torneio júnior.
16: Bom, eu saio de cabeça erguida. Todos os jogos, acho que eu entreguei o meu melhor.
2: A gaúcha Pietra Rivoli, de 18 anos, também faz parte dessa nova leva.
17: Tipo, tá perto de Sabalenka, da Osaka, do João, é ver o que eles fazem também fora da quadra, poder assistir eles jogando de perto, que é com certeza muito inspirador. Por exemplo, tá jogando numa Chatrier lotada, faz a gente querer, acho que, trabalhar mais duro para poder estar ali um dia.
2: No balanço geral, Roland Garros 2026 marca uma participação positiva do Brasil, sustentada pela combinação entre desempenho coletivo, presença em várias categorias e, sobretudo, pelo surgimento de um novo protagonista no circuito internacional.
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26: Bonjour, monsieur.
27: Je peux vous aider, mademoiselle?
26: Je cherche des informations sur Marc Constantin. Ethnologue.
27: Alors, vous pouvez faire une recherche sur l'ordinateur, par sujet, auteur.
26: D'accord.
27: Venez, je vais vous montrer. Donc, recherche.
26: Marc Constantin, il est ethnologue.
27: Regardez, voici ses publications. Des livres, des articles. Ah, il a un blog.
26: Un blog ?
27: Artiste féministe d'Afrique de l'Ouest.
26: Ah, artistas feministas africanas, que nem a Awa.
27: Vous voulez voir le blog ou les revues?
26: Revues? Ah, as revistas.
27: Le rayon ethnologie est là-bas.
26: Non, les blogs, c'est bien. Merci.
27: Ah, voilà une biographie. Marc Constantin, il est né en Allemagne.
26: Ah, il est allemand.
27: Il a étudié les populations africaines à travers les arts.
26: Artes africanas, c'est ça.
27: Il est enseignant à l'université de Paris 5.
26: Père, université Paris 5. Il y a une adresse mail?
27: Alors, master sciences sociales, spécialité ethnologie, Marc Constantin responsable. Ah, contact. mconstantin@paris5.fr.
26: Perfeito. Merci, monsieur.
27: De rien, mademoiselle.
26: Eu nem acredito que isso está acontecendo. Bonjour, Diane.
0: Ah, bonjour, Billy.
26: J'ai trouvé Marc Constantin.
0: Quoi? L'amour de Rosa?
26: Oui.
0: Vas-y, entre et raconte.
26: Au Forum des images, le film Artistes africains à Paris,
0: oui,
26: c'était un documentaire de Marc Constantin.
0: C'est pas vrai.
26: Alors je suis allée à la BPI.
0: Et tu as trouvé quoi?
26: Il est professeur à l'université Paris 5.
0: Ah bon?
26: Oui, j'ai une adresse mail.
0: Ah,
26: tu peux m'aider à écrire?
0: Et qu'est-ce que tu voudrais lui écrire?
26: Je suis une amie des Rosa. Elle veut aider une chanteuse malienne. Elle veut vous voir.
0: Ok, bon. Je te dicte. Alors, objet, revoir Rosa.
26: Ok.
0: Bonjour, je suis Billy.
26: Billy Araújo, une amie de Rosa Santos.
0: Elle serait ravie de vous revoir.
26: Elle serait ravie?
0: Oui, ça veut dire que ça lui ferait plaisir, qu'elle serait contente. Tu comprends?
26: Ah oui, c'est bien ça.
0: Ravie, I-E.
26: Ok.
0: Bon. Si vous voulez la contacter, voici son numéro de téléphone. 06 21
26: 2 1
0: 75
26: 7 5
0: 84
26: 8 4
0: 32
26: 3 2.
0: Cordialement, Billy.
26: Ok, j'envoie. Merci, Diane.
0: De rien.
26: Tu ne dis rien à Rosa. Ok?
0: Promis.
1: Ton étagère, je la mets au-dessus du lit?
26: Oui, ici. C'est très bien.
1: Et de un. Encore trois trous. Et c'est bon.
3: Bonjour.
26: Ah, Amir.
3: Je viens aider.
26: C'est gentil.
3: Billy, c'est pour toi.
26: Oh, une orchidée blanche. Elle est très belle. Merci, Amir.
4: Ça commence. Ah, ils vont m'entendre. Ça commence à taper.
3: C'est une étagère pour tes livres d'école?
26: Oui.
4: Non, mais il y en a marre. Ça suffit, il y a des enfants qui dorment.
5: Mais ça va, on a presque fini.
4: C'est plus possible.
5: Mais pourquoi tu t'énerves autant?
4: C'est pas la première fois. Depuis que vous êtes arrivés, ça n'arrête pas.
3: Vous êtes très différent de votre femme.
4: Quoi?
3: Diane, elle est merveilleuse. Et vous?
4: Et vous? Et vous quoi? Et vous quoi? Non, mais pour qui se prend celui-là?
3: Vous êtes chiant, Pierre.
4: Non, mais
3: vraiment.
4: Non, mais j'ai bien entendu. Non, mais je vais bleu.
26: Pierre? Pierre!
4: Oula, il fait un malaise cardiaque. Vite, Amir, il faut appeler le SAMU.
3: Le 15?
4: Oui, oui.
3: D'accord. Allô? Un voisin a un problème. Le cœur. Il faut venir vite. 12 bis rue de Paradis. 5e étage. Merci. Ils arrivent tout de suite.
7: Monsieur, vous m'entendez? Monsieur, je suis médecin. Vous vous appelez comment?
26: Pierre? Mais qu'est-ce qui se passe-t-il? Ou Pierre,
7: vous avez fait un malaise cardiaque, monsieur.
26: Les SAMU.
7: Votre ami vous a sauvé la vie.
5: Ami, faut pas exagérer quand même.
3: Merci, Zirek.
5: Oui, ok, ça va. Mais il faut te calmer, Pierre, hein. Vraiment.
4: Oh, Charlie.
7: Ne t'inquiète pas, Pierre.
4: Il faut appeler Diane.
7: Ne t'inquiète pas. Je vais voir Charlie et j'appelle Diane tout de suite.
4: Oh, merci.
7: Billy, me conta o que aconteceu.
26: O Zirek e o Amir estavam me ajudando a colocar uma prateleira. E daí o Pierre chegou gritando, reclamando do barulho. O Amir ficou bravo e respondeu: Vous êtes chiant. Votre femme, elle est merveilleuse.
7: O Amir disse isso? Nem parece ele. Não consigo imaginar ele falando desse jeito. E ele tá onde agora?
26: Eu acho que ele voltou pra floricultura. Não sei.
7: Allô, Diane? Écoute, Pierre a fait un malaise. Non, non, ça va, ça va. Oui, Zirek lui a sauvé la vie. Il est à l'hôpital La Riboisière. Tu y vas, je m'occupe de Charlie et j'irai chercher les enfants. Tout va bien, vraiment. Ne t'inquiète pas.
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2: Essa edição fica por aqui, hoje com apoio técnico de Charlie Amadou, apresentação de Maria Paula Carvalho e coordenação editorial de Elcio Ramalho. A seguir tem o Giro Internacional. Continue em sintonia de RFI.
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2: Paris, 7 de junho de 2026. Vamos aos destaques deste domingo. Em um cenário de forte divisão política e incerteza institucional, os peruanos vão às urnas para o segundo turno das eleições presidenciais. A conservadora Keiko Fujimori enfrenta o candidato de esquerda Roberto Sánchez. Na Armênia, os eleitores votam em eleições parlamentares consideradas decisivas. O pleito ocorre em meio a uma reorientação geopolítica liderada pelo primeiro-ministro Nikol Pashinyan, que tenta aproximar o país do Ocidente e reduzir a dependência histórica da Rússia. No segundo dia de visita à Espanha, o Papa Leão XIV celebra uma missa campal no centro de Madrid, com público estimado em mais de 1 milhão de pessoas. O rei Felipe VI e a rainha Letícia participam da cerimônia na icônica Praça Cibeles, onde os torcedores do Real Madrid costumam se reunir para comemorar os títulos do clube de futebol. O Papa deverá participar de outros encontros importantes durante essa visita de 7 dias à Espanha, um histórico bastião do catolicismo na Europa, onde a prática religiosa tem diminuído nas últimas décadas. Este domingo marca 100 dias da guerra no Oriente Médio, ainda sem solução à vista. Projéteis disparados do Líbano em direção a Israel foram interceptados, segundo o exército israelense, apesar do cessar-fogo anunciado no início da semana. Um tiroteio em um posto de gasolina em uma cidade israelense na fronteira com a Cisjordânia deixou um morto e 5 feridos. O agressor foi neutralizado, segundo a polícia. O impasse permanece. O Irã condiciona qualquer acordo com os Estados Unidos ao fim das ofensivas no Líbano. Na Ucrânia, ataques russos no sudeste e no centro do país deixaram 2 mortos neste domingo, segundo autoridades locais. Um drone russo atingiu um depósito de combustível nuclear perto da usina de Chernobyl. Em Londres, o primeiro-ministro britânico Keir Starmer se reúne com Emmanuel Macron, Friedrich Merz e Volodymyr Zelensky para discutir possíveis negociações com a Rússia. Em resposta aos bombardeios, a Ucrânia intensificou ataques com drones. Moscou afirma ter interceptado 95 aparelhos desde a noite anterior. A Guarda Costeira de Taiwan enviou navios para responder a uma operação chinesa em águas a leste da ilha, que considera uma violação do direito internacional. Na Coreia do Norte, o programa nuclear é absolutamente inegociável, afirmou Kim Yo-yong, irmã do líder Kim Jong-un e figura central do regime, segundo a mídia estatal, neste domingo, às vésperas da visita do presidente Xi Jinping. Bom dia, 11 horas e 30 minutos em Paris, são 6h30 pelo horário de Brasília. 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
18: Maria Paula Carvalho.
2: Sol, temperatura de 16 graus. Vamos aos destaques deste domingo, 7 de junho de 2026. Os peruanos vão às urnas para o segundo turno das eleições presidenciais. A guerra no Oriente Médio chega ao 100º dia sem solução à vista. Depois da vitória do brasileiro Luiz Guto Miguel no juvenil, termina neste domingo o torneio de Roland Garros com a final masculina profissional. Essas e outras notícias a seguir. Começamos falando de eleições. Em um cenário de divisão política e incerteza institucional, os peruanos vão às urnas pelo segundo turno das eleições presidenciais. A conservadora Keiko Fujimori enfrenta o candidato de esquerda Roberto Sánchez. O cientista político José Alejandro Godoy explica quem é o adversário da filha do ex-presidente Alberto Fujimori.
8: Não ha sido um parlamentário tão de la primeira
9: Roberto linha. Sánchez nunca foi um deputado de destaque. Ele foi ministro no governo de Pedro Castillo, mas não é alguém que consiga mobilizar as pessoas. Aliás, ele obteve apenas 12% dos votos no primeiro turno. No entanto, é um homem muito pragmático. Percebeu que para vencer a eleição, precisava ampliar sua base eleitoral. Por isso, buscou apoio de partidos políticos de esquerda, de centro-esquerda ou sem ideologia bem definida. Na semana passada, Roberto Sánchez apresentou um projeto de governo moderado, elaborado em conjunto com outros partidos políticos. Ele conseguiu dar garantias aos anti-fujimoristas, sem, no entanto, perder seus eleitores no meio rural.
2: Na Armênia, os eleitores vão às urnas em eleições parlamentares consideradas decisivas em um momento de forte reorientação geopolítica, promovida pelo primeiro-ministro Nikol Pashinyan, que busca aproximar o país do Ocidente e reduzir a dependência histórica da Rússia. No segundo dia de sua visita à Espanha, o Papa Leão XIV celebra uma missa campal no centro de Madrid, que atrai mais de 1 milhão de pessoas e tem a presença do rei Felipe VI e da rainha Letícia. Este domingo, completam 100 dias da guerra no Oriente Médio, por enquanto sem solução à vista. Projéteis foram disparados do Líbano em direção a Israel, onde foram interceptados, segundo o exército israelense, apesar do cessar-fogo anunciado no início desta semana. Um tiroteio em um posto de gasolina em Corvaria, cidade israelense na fronteira com a Cisjordânia ocupada, mobilizou vários agentes, informou a polícia, acrescentando que o agressor foi neutralizado. Serviços de emergência relataram uma pessoa morta e 5 feridos. No sábado, militares americanos abateram 2 drones de ataque iranianos que ameaçavam, segundo eles, o tráfego marítimo no Estreito de Hormuz. O Ministério das Relações Exteriores do Irã declarou que essas ações dos Estados Unidos demonstram que Washington não tinha intenção de reduzir as tensões. O fim da guerra parece complicado. Teherã condicionou qualquer acordo ao fim das ofensivas no Líbano. Ataques russos no sudeste e centro da Ucrânia deixaram 2 mortos neste domingo. Um drone atingiu um depósito de combustível nuclear perto da usina de Chernobyl. As ofensivas acontecem enquanto o primeiro-ministro Keir Starmer, do Reino Unido, recebe em Londres o presidente francês Emmanuel Macron, o chanceler alemão Friedrich Merz e o presidente ucraniano Volodymyr Zelensky para conversas sobre possíveis negociações com a Rússia para acabar com o conflito. Em retaliação aos bombardeiros diários russos, a Ucrânia intensificou seus ataques com drones nos territórios ocupados e na Rússia. O Ministério da Defesa russo anunciou esta manhã que interceptou 95 drones ucranianos desde a noite anterior. A Guarda Costeira de Taiwan anunciou ter enviado navios para responder adequadamente a uma operação chinesa em águas a leste da ilha, que, segundo ela, viola o direito internacional. Na Coreia do Norte, o programa de armas nucleares é absolutamente inegociável, declarou neste domingo Kim Yo-jong, a poderosa irmã do líder Kim Jong-un, segundo a mídia oficial do país, na véspera da visita do presidente chinês Xi Jinping. Termina neste domingo, aqui em Paris, o torneio de Roland Garros, com 2 finalistas inéditos em decisões de Grand Slam. O alemão Alexander Zverev enfrentará o italiano Flavio Cobolli na final masculina. No feminino, a jovem russa Mira Andreeva tornou-se campeã no sábado ao derrotar a polonesa Maja Szwalińska. No juvenil, o goiano Luiz Gustavo Miguel conquistou um título inédito para o Brasil. Elcio Ramalho conversou com ele após a vitória. Vamos ouvi-lo.
10: Seria um sonho voltar aqui ano que vem jogando profissional, mas eu, como eu falei, acho que é botar muito trabalho duro, os pés no chão, aproveitar o momento agora, mas viver ali passo a passo dessa trajetória, porque essa transição não é fácil. E é isso, trabalho duro é a chave do processo.
2: Essa edição fica por aqui. Obrigada pela sua audiência e continue em sintonia da RFI Brasil.

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1: Maria Paula Carvalho. 11 horas e 36 minutos em Paris, 6 e 36 em Brasília. Na segunda parte do nosso programa, revistas semanais francesas discutem as divergências sobre a inteligência artificial. No programa Brasil Mundo, luso-brasileiros estão entre os vencedores do concurso Sardinhas de Lisboa. No Esporte em Foco, eu conto como Roland Garros 2026 marca a melhor campanha do Brasil em Grand Slams. E tem também mais um episódio do curso de francês Le Voisin do Dusbis.
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3: Patrícia Moribe.
4: As revistas semanais francesas destacam a inteligência artificial em reportagens que vão das críticas aos líderes do setor às aplicações práticas da tecnologia no dia a dia. Segundo a Lobs, vivemos um período de IA ansiedade, marcado pelo temor dos impactos da tecnologia sobre a sociedade, como o fim de empregos qualificados e os custos ambientais dos centros de dados. A revista critica figuras como Elon Musk, Sam Altman e Mark Zuckerberg, acusados de promover uma visão excessivamente otimista da IA. O debate é ilustrado pela encíclica Magnifica Humanitas do Papa Leão XIV, que defende um desarmamento da IA e a primazia da dignidade humana sobre os interesses econômicos. Já L'Express aborda a mesma encíclica sob uma ótica econômica e filosófica. Os economistas David Tesmer e Augustin Landier consideram que o texto enfatiza demais os riscos da tecnologia. Embora reconheça que a IA representa uma transformação profunda da sociedade, Tesmar defende a aceleração da inovação para enfrentar desafios globais, em vez de impor limites ao seu desenvolvimento. Por sua vez, Le Point mostra implicações concretas da IA no mercado imobiliário. Assistentes inteligentes permitem buscas bem precisas por imóveis, reduzem o tempo de pesquisa e ajudam a visualizar projetos de reforma e estimar custos de renovação. Para os profissionais do setor, a tecnologia também automatiza tarefas administrativas, liberando mais tempo para o atendimento e o acompanhamento dos clientes.
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5: Fábia Belém.
6: A sardinha está para os santos populares em Portugal, assim como o milho para as festas juninas no Brasil. E este ano, há dois talentos luso-brasileiros ajudando a dar cara nova ao peixe. O carioca Eduardo Ferrão e Letícia Amaral de Araújo, natural de Belo Horizonte. Eles são dois dos cinco vencedores da 16ª edição do concurso Sardinha de Lisboa, que este ano recebeu mais de 3 mil desenhos enviados por cerca de 1.700 autores de 66 países. O resultado apanhou Letícia e Eduardo de surpresa.
7: Quando chegou o e-mail, por exemplo, eu até tive que conferir algumas vezes. Eu não sabia se era golpe ou coisa do tipo, né? Para ver se era sério mesmo. Eu fiquei super satisfeito, porque é um concurso que eu acho muito bonito.
8: Eu fiquei muito surpresa e fiquei feliz também, porque eu achei isso assim, o júri é um júri português, porque eu estou retratando cena portuguesa, né? E eu sou brasileira. Então, assim, eu podia estar equivocada, mas eu achei que validou a minha ideia, sabe assim, ter sido escolhido, retratando uma cena portuguesa.
6: O concurso foi criado em 2011 pela EGEAC, empresa pública responsável por gerir a vida cultural de Lisboa. O objetivo dos organizadores é estimular a participação e a criação artística, desafiando amadores e profissionais das artes, nacionais e estrangeiros, a criar novas roupagens para a sardinha. As propostas vencedoras são utilizadas como a imagem da campanha visual das tradicionais festas dos santos populares da capital portuguesa, equivalentes às festas juninas do Brasil. Para participar da competição, Eduardo Ferrão se inspirou no projeto O Último Bolo de Arroz de Lisboa, lançado por uma associação de moradores que busca proteger, valorizar e dar visibilidade a cafés e pastelarias que fazem parte da história dos bairros. Chamou a atenção do designer gráfico a notícia de que muitos desses negócios tradicionais estão fechando as portas devido ao aumento do preço dos aluguéis e das matérias-primas, além de estarem sendo substituídos por comércios dedicados a turistas e moradores estrangeiros com alto poder de compra.
7: Quando li sobre esse movimento, essa causa, foi como um lampejo, sabe? E aí a ideia estava ali. Foi quase imediata a ideia de, caramba, é isso. Eu vou usar um símbolo forte, concreto, e ainda, né, que são as sardinhas para Portugal, e botar nisso, atribuir a isso algo que as pessoas estão lutando para preservar. E vamos usar a sardinha nisso, a sardinha vai ser amiga dessa causa, né? Então, a minha contribuição, pelo menos, ela pode ficar eternizada nisso e preservar o bolo nisso, pelo menos.
6: Bolo de arroz, assinada por Eduardo Ferrão, molda o famoso doce português no formato de sardinha. A ilustração destaca a textura fofa da massa, a icônica crosta de açúcar no topo e a base envolvida na clássica cinta de papel vegetal.
7: Eu fico esperando realmente que abra o apetite das pessoas, sabe? Assim que passarem por uma pastelaria, peçam um bolo de arroz.
6: Na sardinha, a que deu o nome de O Telefone das Cuscuvilheiras, a designer Letícia Amaral de Araújo recorreu ao bom humor ao fazer uma leitura de uma cena cotidiana de alguns bairros lisboetas, a cuscuvilhice, de quem fica à janela ou na sacada dos apartamentos a fofocar e até a monitorar a vida alheia.
8: A minha sardinha era uma sardinha que está na horizontal. Do lado direito você tem uma construção típica e do lado esquerdo também, de duas sacadas típicas portuguesas, com uma senhorinha em cada lado estendendo roupa no varal. E ao meio tem como se fosse a espinha do peixe, é o estandal com as roupinhas penduradas, e essas duas senhoras estão a se comunicar por meio de um telefone de lata, que eu fiz essa analogia com o varal.
6: Nesta época do ano, as sardinhas vencedoras estampam o ônibus e o metrô de Lisboa, ganham vida nos painéis publicitários e são as rainhas da decoração dos arraiais. Eduardo, que vive na cidade do Rio de Janeiro, confessa que não gostaria de ficar fora da festa.
7: Eu ainda estou considerando isso. Semana que vem vou até aí. Enfim, vamos ver. É um evento muito rico para a cidade, sabe? E eu gostaria muito de fazer parte desse momento.
6: Letícia, que mora há 6 anos em Lisboa, já teve a chance de ver o resultado do seu trabalho e a testemunhar a reação das pessoas.
8: Fiquei muito de espectadora vendo as pessoas com a sardinha na mão, as pessoas conversando. Eu senti essa sensação assim, de orgulho.
6: De Portugal, Fábia Belém, para a Rádio França Internacional.
3: 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Maria Paula Carvalho.
1: Depois de 2 semanas de jogos, termina neste domingo o torneio de Roland Garros. A edição de 2026 já pode ser considerada histórica para o Brasil. É a que teve o maior número de vitórias brasileiras em um único Grand Slam, 37, superando as 26 conquistas registradas no US Open de 2014. O país somou resultados positivos em diferentes chaves: simples, duplas, juvenil e cadeirantes. A participação foi marcada, sobretudo, pela ascensão de João Fonseca, que chegou às quartas de final. Aos 19 anos, João Fonseca alcançou o melhor resultado recente de um brasileiro no torneio. Um feito que não era registrado nas fases mais altas da competição desde a era de Gustavo Kuerten. Guga, inclusive, esteve presente nas quadras para apoiar o jovem tenista carioca. No caminho, João Fonseca protagonizou uma das maiores surpresas da competição ao eliminar o maior campeão de Grand Slams, o sérvio Novak Djokovic, de virada. Ele também superou o norueguês Casper Ruud, 2 vezes finalista em Paris, antes de ser eliminado pelo tcheco Jakub Mancinka. A torcida apoiou até o final. A RF conversou com Guilherme Romano, médico.
5: João lutou, João brigou, mas valeu, valeu. Dá os parabéns para ele. Isso aí, tá evoluindo. 19 anos só, vai crescer muito ainda.
1: Em entrevista coletiva, ele disse que deixa o torneio mais confiante e preparado.
9: Eu me sinto bem. Eu acho que foi um caminho muito bom. 2 semanas muito positivas, de muito trabalho duro, bastante aprendizado. E duas semanas em que eu não botava muita expectativa, cheguei aqui sem muita expectativa. Um...

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1: Maria Paula Carvalho.
2: Paris, 7 de junho de 2026. Vamos aos destaques deste domingo. Em um cenário de forte divisão política e incerteza institucional, os peruanos vão às urnas para o segundo turno das eleições presidenciais. A conservadora Keiko Fujimori enfrenta o candidato de esquerda Roberto Sánchez. Na Armênia, os eleitores votam em eleições parlamentares consideradas decisivas. O pleito ocorre em meio a uma reorientação geopolítica liderada pelo primeiro-ministro Nikol Pashinyan, que tenta aproximar o país do Ocidente e reduzir a dependência histórica da Rússia. No segundo dia de visita à Espanha, o Papa Leão XIV celebra uma missa campal no centro de Madrid, com público estimado em mais de 1 milhão de pessoas. O rei Felipe VI e a rainha Letícia participam da cerimônia na icônica Praça Cibeles, onde os torcedores do Real Madrid costumam se reunir para comemorar os títulos do clube de futebol. O Papa deverá participar de outros encontros importantes durante essa visita de 7 dias à Espanha, um histórico bastião do catolicismo na Europa, onde a prática religiosa tem diminuído nas últimas décadas. Este domingo marca 100 dias da guerra no Oriente Médio, ainda sem solução à vista. Projéteis disparados do Líbano em direção a Israel foram interceptados, segundo o exército israelense, apesar do cessar-fogo anunciado no início da semana. Um tiroteio em um posto de gasolina em uma cidade israelense na fronteira com a Cisjordânia deixou 1 morto e 5 feridos. O agressor foi neutralizado, segundo a polícia. O impasse permanece. O Irã condiciona qualquer acordo com os Estados Unidos ao fim das ofensivas no Líbano. Na Ucrânia, ataques russos no sudeste e no centro do país deixaram 2 mortos neste domingo, segundo autoridades locais. Um drone russo atingiu um depósito de combustível nuclear perto da usina de Chernobyl. Em Londres, o primeiro-ministro britânico Keir Starmer se reúne com Emmanuel Macron, Friedrich Merz e Volodymyr Zelensky para discutir possíveis negociações com a Rússia. Em resposta aos bombardeios, a Ucrânia intensificou ataques com drones. Moscou afirma ter interceptado 95 aparelhos desde a noite anterior. A Guarda Costeira de Taiwan enviou navios para responder a uma operação chinesa em águas a leste da ilha, que considera uma violação do direito internacional. Na Coreia do Norte, o programa nuclear é absolutamente inegociável, afirmou Kim Yo-yong, irmã do líder Kim Jong-un e figura central do regime, segundo a mídia estatal, neste domingo, às vésperas da visita do presidente Xi Jinping. Bom dia, 11 horas e 30 minutos em Paris, são 6h30 pelo horário de Brasília. 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
1: Maria Paula Carvalho.
2: Sol, temperatura de 16 graus. Vamos aos destaques deste domingo, 7 de junho de 2026. Os peruanos vão às urnas para o segundo turno das eleições presidenciais. A guerra no Oriente Médio chega ao 100º dia sem solução à vista. Depois da vitória do brasileiro Luiz Guto Miguel no juvenil, termina neste domingo o torneio de Roland Garros com a final masculina profissional. Essas e outras notícias a seguir. Começamos falando de eleições. Em um cenário de divisão política e incerteza institucional, os peruanos vão às urnas pelo segundo turno das eleições presidenciais. A conservadora Keiko Fujimori enfrenta o candidato de esquerda Roberto Sánchez. O cientista político José Alejandro Godoy explica quem é o adversário da filha do ex-presidente Alberto Fujimori.
3: Não ha sido um parlamentar tão de la primeira linha.
4: Roberto Sánchez nunca foi um deputado de destaque. Ele foi ministro no governo de Pedro Castillo, mas não é alguém que consiga mobilizar as pessoas. Aliás, ele obteve apenas 12% dos votos no primeiro turno. No entanto, é um homem muito pragmático. Percebeu que para vencer a eleição, precisava ampliar sua base eleitoral. Por isso, buscou apoio de partidos políticos de esquerda, de centro-esquerda ou sem ideologia bem definida. Na semana passada, Roberto Sánchez apresentou um projeto de governo moderado, elaborado em conjunto com outros partidos políticos. Ele conseguiu dar garantias aos anti-fujimoristas, sem, no entanto, perder seus eleitores no meio rural.
2: Na Armênia, os eleitores vão às urnas em eleições parlamentares consideradas decisivas em um momento de forte reorientação geopolítica, promovida pelo primeiro-ministro Nikol Pashinyan, que busca aproximar o país do Ocidente e reduzir a dependência histórica da Rússia. No segundo dia de sua visita à Espanha, o Papa Leão XIV celebra uma missa campal no centro de Madrid, que atrai mais de 1 milhão de pessoas e tem a presença do rei Felipe VI e da rainha Letícia. Este domingo, completam 100 dias da guerra no Oriente Médio, por enquanto sem solução à vista. Projéteis foram disparados do Líbano em direção a Israel, onde foram interceptados, segundo o exército israelense, apesar do cessar-fogo anunciado no início desta semana. Um tiroteio em um posto de gasolina em Kovariá, cidade israelense na fronteira com a Cisjordânia ocupada, mobilizou vários agentes, informou a polícia, acrescentando que o agressor foi neutralizado. Serviços de emergência relataram uma pessoa morta e 5 feridos. No sábado, militares americanos abateram 2 drones de ataque iranianos que ameaçavam, segundo eles, o tráfego marítimo no Estreito de Hormuz. O Ministério das Relações Exteriores do Irã declarou que essas ações dos Estados Unidos demonstram que Washington não tinha intenção de reduzir as tensões. O fim da guerra parece complicado. Teherã condicionou qualquer acordo ao fim das ofensivas no Líbano. Ataques russos no sudeste e centro da Ucrânia deixaram 2 mortos neste domingo. Um drone atingiu um depósito de combustível nuclear perto da usina de Chernobyl. As ofensivas acontecem enquanto o primeiro-ministro Keir Starmer, do Reino Unido, recebe em Londres o presidente francês Emmanuel Macron, o chanceler alemão Friedrich Merz e o presidente ucraniano Volodymyr Zelensky para conversas sobre possíveis negociações com a Rússia para acabar com o conflito. Em retaliação aos bombardeiros diários russos, a Ucrânia intensificou seus ataques com drones nos territórios ocupados e na Rússia. O Ministério da Defesa russo anunciou esta manhã que interceptou 95 drones ucranianos desde a noite anterior. A Guarda Costeira de Taiwan anunciou ter enviado navios para responder adequadamente a uma operação chinesa em águas a leste da ilha, que, segundo ela, viola o direito internacional. Na Coreia do Norte, o programa de armas nucleares é absolutamente inegociável, declarou neste domingo Kim Yo-jong, a poderosa irmã do líder Kim Jong-un, segundo a mídia oficial do país, na véspera da visita do presidente chinês Xi Jinping. Termina neste domingo, aqui em Paris, o torneio de Roland Garros, com 2 finalistas inéditos em decisões de Grand Slam. O alemão Alexandre Zverev enfrentará o italiano Flavio Cobolli na final masculina. No feminino, a jovem russa Mira Andreeva tornou-se campeã no sábado ao derrotar a polonesa Maja Szwalińska. No juvenil, o goiano Luiz Gustavo Miguel conquistou um título inédito para o Brasil. Elcio Ramalho conversou com ele após a vitória. Vamos ouvi-lo.
5: Seria um sonho voltar aqui ano que vem jogando profissional, mas eu, como eu falei, acho que é botar muito trabalho duro, os pés no chão, aproveitar o momento agora, mas viver ali passo a passo dessa trajetória, porque essa transição não é fácil. E é isso, trabalho duro é a chave do processo.
2: Essa edição fica por aqui, obrigada pela sua audiência e continue em sintonia da RFI Brasil.

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1: Maria Paula Carvalho.
2: 11 horas e 36 minutos em Paris, 6 e 36 em Brasília. Na segunda parte do nosso programa, revistas semanais francesas discutem as divergências sobre a inteligência artificial. No programa Brasil Mundo, luso-brasileiros estão entre os vencedores do concurso Sardinhas de Lisboa. No Esporte em Foco, eu conto como Roland Garros 2026 marca a melhor campanha do Brasil em Grand Slams. E tem também mais um episódio do curso de francês Le Voisin do Dusbis.
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4: Patrícia Moribe.
5: As revistas semanais francesas destacam a inteligência artificial em reportagens que vão das críticas aos líderes do setor às aplicações práticas da tecnologia no dia a dia. Segundo a Lobs, vivemos um período de IA ansiedade, marcado pelo temor dos impactos da tecnologia sobre a sociedade, como o fim de empregos qualificados e os custos ambientais dos centros de dados. A revista critica figuras como Elon Musk, Sam Altman e Mark Zuckerberg, acusados de promover uma visão excessivamente otimista da IA. O debate é ilustrado pela encíclica Magnifica Humanitas do Papa Leão XIV, que defende um desarmamento da IA e a primazia da dignidade humana sobre os interesses econômicos. Já L'Express aborda a mesma encíclica sob uma ótica econômica e filosófica. Os economistas David Tesmer e Augustin Landier consideram que o texto enfatiza demais os riscos da tecnologia. Embora reconheça que a IA representa uma transformação profunda da sociedade, Tesmar defende a aceleração da inovação para enfrentar desafios globais, em vez de impor limites ao seu desenvolvimento. Por sua vez, Le Point mostra implicações concretas da IA no mercado imobiliário. Assistentes inteligentes permitem buscas bem precisas por imóveis, reduzem o tempo de pesquisa e ajudam a visualizar projetos de reforma e estimar custos de renovação. Para os profissionais do setor, a tecnologia também automatiza tarefas administrativas, liberando mais tempo para o atendimento e o acompanhamento dos clientes.
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6: Fábia Belém.
7: A sardinha está para os santos populares em Portugal, assim como o milho para as festas juninas no Brasil. E este ano, há dois talentos luso-brasileiros ajudando a dar cara nova ao peixe. O carioca Eduardo Ferrão e Letícia Amaral de Araújo, natural de Belo Horizonte. Eles são dois dos cinco vencedores da 16ª edição do concurso Sardinha de Lisboa, que este ano recebeu mais de 3 mil desenhos enviados por cerca de 1.700 autores de 66 países. O resultado apanhou Letícia e Eduardo de surpresa.
8: Quando chegou o e-mail, por exemplo, eu até tive que conferir algumas vezes. Eu não sabia se era golpe ou coisa do tipo, né? Para ver se era sério mesmo. Eu fiquei super satisfeito, porque é um concurso que eu acho muito bonito.
9: Eu fiquei muito surpresa e fiquei feliz também, porque eu achei isso assim, o júri é um júri português, porque eu estou retratando a cena portuguesa, né? Eu sou brasileira. Então, assim, eu podia estar equivocada, mas eu achei que validou a minha ideia, sabe assim, ter sido escolhida retratando uma cena portuguesa.
7: O concurso foi criado em 2011 pela EGEAC, empresa pública responsável por gerir a vida cultural de Lisboa. O objetivo dos organizadores é estimular a participação e a criação artística, desafiando amadores e profissionais das artes, nacionais e estrangeiros, a criar novas roupagens para a sardinha. As propostas vencedoras são utilizadas como imagem da campanha visual das tradicionais festas dos santos populares da capital portuguesa, equivalentes às festas juninas do Brasil. Para participar da competição, Eduardo Ferrão se inspirou no projeto O Último Bolo de Arroz de Lisboa, lançado por uma associação de moradores que busca proteger, valorizar e dar visibilidade a cafés e pastelarias que fazem parte da história dos bairros. Chamou a atenção do designer gráfico a notícia de que muitos desses negócios tradicionais estão fechando as portas devido ao aumento do preço dos aluguéis e das matérias-primas, além de estarem sendo substituídos por comércios dedicados a turistas e moradores estrangeiros com alto poder de compra.
8: Quando li sobre esse movimento, essa causa, foi como um lampejo sabe? E aí a ideia estava ali. Foi quase imediata a ideia de, caramba, é isso. Eu vou usar um símbolo forte, concreto, e ainda, né, que são as sardinhas para Portugal, e botar nisso, atribuir a isso algo que as pessoas estão lutando para preservar. E vamos usar a sardinha nisso, a sardinha vai ser amiga dessa causa, né? Então, a minha contribuição, pelo menos, ela pode ficar eternizada nisso e preservar o bolo nisso, pelo menos.
7: Bolo de arroz, assinada por Eduardo Ferrão, molda o famoso doce português no formato de sardinha. A ilustração destaca a textura fofa da massa, a icônica crosta de açúcar no topo e a base envolvida na clássica cinta de papel vegetal.
8: Eu fico esperando realmente que abra o apetite das pessoas, sabe? Assim que passarem por uma pastelaria, peçam um bolo de arroz.
7: Na sardinha, a que deu o nome de O Telefone das Cuscuvilheiras, a designer Letícia Amaral de Araújo recorreu ao bom humor ao fazer uma leitura de uma cena cotidiana de alguns bairros lisboetas, a cuscuvilhice, de quem fica à janela ou na sacada dos apartamentos a fofocar e até a monitorar a vida alheia.
9: A minha sardinha era uma sardinha que está na horizontal. Do lado direito você tem uma construção típica e do lado esquerdo também, de duas sacadas típicas portuguesas, com uma senhorinha em cada lado estendendo roupa no varal. E ao meio tem, como se fosse a espinha do peixe, é o estandal com as roupinhas penduradas, e essas duas senhoras estão a se comunicar por meio de um telefone de lata, que eu fiz essa analogia com o varal.
7: Nesta época do ano, as sardinhas vencedoras estampam o ônibus e o metrô de Lisboa, ganham vida nos painéis publicitários e são as rainhas da decoração dos arraiais. Eduardo, que vive na cidade do Rio de Janeiro, confessa que não gostaria de ficar fora da festa.
8: Eu ainda estou considerando isso. Semana que vem vou até aí. Enfim, vamos ver. É um evento muito rico para a cidade, sabe? E eu gostaria muito de fazer parte desse momento.
7: Letícia, que mora há 6 anos em Lisboa, já teve a chance de ver o resultado do seu trabalho e a testemunhar a reação das pessoas.
9: Fiquei muito de espectadora vendo as pessoas com a sardinha na mão, as pessoas conversando. Eu senti essa sensação assim, de orgulho.
7: De Portugal, Fábia Belém, para a Rádio França Internacional.
4: 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Maria Paula Carvalho.
2: Depois de 2 semanas de jogos, termina neste domingo o torneio de Roland Garros. A edição de 2026 já pode ser considerada histórica para o Brasil. É a que teve o maior número de vitórias brasileiras em um único Grand Slam, 37, superando as 26 conquistas registradas no US Open de 2014. O país somou resultados positivos em diferentes chaves: simples, duplas, juvenil e cadeirantes. A participação foi marcada, sobretudo, pela ascensão de João Fonseca, que chegou às quartas de final. Aos 19 anos, João Fonseca alcançou o melhor resultado recente de um brasileiro no torneio. Um feito que não era registrado nas fases mais altas da competição desde a era de Gustavo Kuerten. Guga, inclusive, esteve presente nas quadras para apoiar o jovem tenista carioca. No caminho, João Fonseca protagonizou uma das maiores surpresas da competição ao eliminar o maior campeão de Grand Slams, o sérvio Novak Djokovic, de virada. Ele também superou o norueguês Casper Ruud, 2 vezes finalista em Paris, antes de ser eliminado pelo tcheco Jakub Mancinka. A torcida apoiou até o final. A RF conversou com Guilherme Romano, médico.
6: João lutou, João brigou, mas valeu. Vou dar os parabéns para ele. Isso aí, tá evoluindo. 19 anos só, vai crescer muito ainda.
2: Em entrevista coletiva, ele disse que deixa o torneio mais confiante e preparado.
10: Eu me sinto bem. Eu acho que foi um caminho muito bom. 2 semanas muito positivas, de muito trabalho duro, bastante aprendizado. E duas semanas em que eu não botava muita expectativa. Cheguei aqui sem muita expectativa e consegui ter um ótimo resultado. Meio que voltando ali um jogo em que estava quase perdido, totalmente dominado na segunda rodada. Então, feliz com a semana
2: No simples feminino, o desempenho ficou abaixo do esperado. Principal nome do país, Beatriz Haddad Maia, foi eliminada ainda na primeira rodada. Nas duplas, o Brasil teve resultados consistentes. A paulista Luísa Stefani avançou até as semifinais, confirmando sua regularidade entre as principais especialistas do circuito, ao lado da canadense Gabriela Dabrowski. Na sexta-feira, elas perderam para a dupla formada pela tcheca Katerina Siniakova e a americana Taylor Townsend.
11: É uma pena, parece uma oportunidade desperdiçada. E acho que uma semi é sempre uma boa campanha, mas conforme vai afunilando o torneio, o desafio acaba sendo cada vez maior. Então tem que manter o foco no que a gente vem fazendo bem, executar. E acho que isso faltou hoje.
2: Reforçando a presença brasileira nas fases decisivas da chave, o gaúcho Marcelo Demoliner chegou às quartas de final nas duplas masculinas, ao lado do indiano Balaji.
12: Mas feliz com a participação, umas quartas de final inédita e que vai dar uma confiança boa pro decorrer da temporada. Aproveitar essa confiança e ir para a grama na próxima semana, que é o meu habitat natural, onde eu mais gosto de jogar.
2: Nessas duas semanas, torcedores coloriram o complexo de Roland Garros, na zona oeste de Paris, com as cores verde e amarelo. O engenheiro civil Carlos Frazão ficou impressionado com a presença brasileira.
13: Pois é, muita gente boa, nova, surgindo aí no tênis. Acho que João Pusen ajudou muito com essa nova garotada surgindo no tênis. Então assim, então a gente tá torcendo, né? Novos futuros aí, João Fonsecas da vida.
2: Jovens tenistas do país somaram vitórias importantes, tanto em simples quanto em duplas, evidenciando a consistência da base e a renovação do tênis nacional. O administrador Cristiano França, também na torcida, comemora.
14: A nova geração tá. Nunca vi tanto brasileiro em Roland Garros. Estão chegando agora. Depois do Gustavo Quinto, agora tá tendo muito mais brasileiro e espero que continue assim.
2: Naná, Vitória, Pedro estão entre alguns dos jovens nomes que se destacaram. O goiano Luiz Guto Miguel venceu o torneio juvenil de Roland Garros no sábado.
15: Seria um sonho voltar aqui ano que vem jogando profissional. Mas eu, como eu falei, acho que é botar muito trabalho duro, os pés no chão, aproveitar o momento agora, mas viver ali passo a passo dessa trajetória, porque essa transição não é fácil.
2: Na semifinal, ele derrotou o conterrâneo e amigo Leonardo França, outra bela surpresa do torneio júnior.
16: Bom, eu saio de cabeça erguida. Todos os jogos, acho que eu entreguei o meu melhor.
2: A gaúcha Pietra Rivoli, de 18 anos, também faz parte dessa nova leva.
17: Tipo, tá perto de Sabalenka, da Osaka, do João, é ver o que eles fazem também fora da quadra, poder assistir eles jogando de perto, que é com certeza muito inspirador. Por exemplo, tá jogando numa Chatrier lotada, faz a gente querer, acho que, trabalhar mais duro para poder estar ali um dia.
2: No balanço geral, Roland Garros 2026 marca uma participação positiva do Brasil, sustentada pela combinação entre desempenho coletivo, presença em várias categorias e, sobretudo, pelo surgimento de um novo protagonista no circuito internacional.
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26: Bonjour, monsieur.
27: Je peux vous aider, mademoiselle?
26: Je cherche des informations sur Marc Constantin. Ethnologue.
27: Alors, vous pouvez faire une recherche sur l'ordinateur, par sujet, auteur.
26: D'accord.
27: Venez, je vais vous montrer. Donc, recherche.
26: Marc Constantin, il est ethnologue.
27: Regardez, voici ses publications. Des livres, des articles. Ah, il a un blog.
26: Un blog ?
27: Artiste féministe d'Afrique de l'Ouest.
26: Ah, artistas feministas africanas, que nem a Awa.
27: Vous voulez voir le blog ou les revues?
26: Revues? Ah, as revistas.
27: Le rayon ethnologie est là-bas.
26: Non, les blogs, c'est bien. Merci.
27: Ah, voilà une biographie. Marc Constantin, il est né en Allemagne.
26: Ah, il est allemand.
27: Il a étudié les populations africaines à travers les arts.
26: Artes africanas, c'est ça.
27: Il est enseignant à l'université de Paris 5.
26: Père, université Paris 5. Il y a une adresse mail?
27: Alors, master sciences sociales, spécialité ethnologie, Marc Constantin responsable. Ah, contact. mconstantin@paris5.fr.
26: Perfeito. Merci, monsieur.
27: De rien, mademoiselle.
26: Eu nem acredito que isso está acontecendo. Bonjour, Diane.
0: Ah, bonjour, Billy.
26: J'ai trouvé Marc Constantin.
0: Quoi? L'amour de Rosa?
26: Oui.
0: Vas-y, entre et raconte.
26: Au Forum des images, le film Artistes africains à Paris,
0: oui,
26: c'était un documentaire de Marc Constantin.
0: C'est pas vrai.
26: Alors je suis allée à la BPI.
0: Et tu as trouvé quoi?
26: Il est professeur à l'université Paris 5.
0: Ah bon?
26: Oui, j'ai une adresse mail.
0: Ah, oh.
26: Tu peux m'aider à écrire?
0: Et qu'est-ce que tu voudrais lui écrire?
26: Je suis une amie des Rosa. Elle veut aider une chanteuse malienne. Elle veut vous voir.
0: Ok, bon. Je te dicte. Alors, objet, revoir Rosa.
26: Ok.
0: Bonjour, je suis Billy.
26: Billy Araújo, une amie des Rosa Santos.
0: Elle serait ravie de vous revoir.
26: Elle serait ravie?
0: Oui, ça veut dire que ça lui ferait plaisir, qu'elle serait contente, tu comprends?
26: Ah oui, c'est bien ça.
0: Ravie, I-E.
26: Ok.
0: Bon. Si vous voulez la contacter, voici son numéro de téléphone. 06 21
26: 2 1
0: 75
26: 7 5
0: 84
26: 8 4
0: 32
26: 3 2.
0: Cordialement, Billy.
26: Ok, j'envoie. Merci, Diane.
0: De rien.
26: Tu ne dis rien à Rosa, ok?
0: Promis.
1: Ton étagère, je la mets au-dessus du lit?
26: Oui, ici. C'est très bien.
1: Et de un. Encore trois trous. Et c'est bon.
3: Bonjour.
26: Ah, Amir.
3: Je viens aider.
26: C'est gentil.
3: Billy, c'est pour toi.
26: Oh, une orchidée blanche. Elle est très belle. Merci, Amir.
3: Ça commence. Aïe, bon temps, ça commence à taper. C'est une étagère pour tes livres d'école?
26: Oui.
3: Non, mais il y en a marre. Ça suffit, il y a des enfants qui dorment.
1: Mais ça va, on a presque fini.
3: C'est plus possible.
1: Mais pourquoi tu t'énerves autant?
3: C'est pas la première fois. Depuis que vous êtes arrivés, ça n'arrête pas. Vous êtes très différent de votre femme.
1: Quoi?
3: Diane, elle est merveilleuse. Et vous?
1: Et vous? Et vous quoi? Et vous quoi? Non, mais pour qui se prend celui-là?
3: Vous êtes chiant, Pierre.
1: Non, mais...
3: Vraiment.
1: Non, mais j'ai bien entendu. Non, mais je vais me...
26: Pierre? Pierre!
1: Oula, il fait un malaise cardiaque. Vite, Amir, il faut appeler le SAMU.
3: Le 15?
1: Oui, oui.
3: D'accord. Allô? Un voisin a un problème. Le cœur. Il faut venir vite. 12 bis rue de Paradis. 5e étage. Merci. Ils arrivent tout de suite.
4: Monsieur, vous m'entendez? Monsieur, je suis médecin. Vous vous appelez comment?
26: Pierre? Mais qu'est-ce qui se passe-t-il? Ou Pierre passe au mal, ou Amir Chamo, les SAMU.
4: Votre ami vous a sauvé la vie.
1: Ami, ami, faut pas exagérer quand même.
4: Merci, Zirek.
1: Oui, ok, ça va. Mais il faut te calmer, Pierre, hein. Vraiment.
4: Oh, Charlie.
26: Ne t'inquiète pas, Pierre.
4: Il faut appeler Diane.
26: Ne t'inquiète pas. Je vais voir Charlie et j'appelle Diane tout de suite.
4: Oh, merci.
26: Billy, me conta o que aconteceu. O Zirek e o Amir estavam me ajudando a colocar uma prateleira. E daí o Pierre chegou gritando, reclamando do barulho. O Amir ficou bravo e respondeu: Vous êtes chiant. Votre femme, elle est merveilleuse.
4: O Amir disse isso?
26: Nem parece ele. Não consigo imaginar ele falando desse jeito. E ele tá onde agora? Eu acho que ele voltou pra floricultura. Não sei. Alô? Diane? Écoute, Pierre a fait un malaise.
4: Non, non, ça va, ça va.
26: Oui, Zirek lui a sauvé la vie.
4: Il est à l'hôpital La Riboisière. Tu y vas, je m'occupe de Charlie et j'irai chercher les enfants. Tout va bien, vraiment. Ne t'inquiète pas.
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2: Essa edição fica por aqui, hoje com apoio técnico de Charlie Amadou, apresentação de Maria Paula Carvalho e coordenação editorial de Elcio Ramalho. A seguir tem o Giro Internacional. Continue em sintonia de RFI.
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2: Paris, 7 de junho de 2026. Vamos aos destaques deste domingo. Em um cenário de forte divisão política e incerteza institucional, os peruanos vão às urnas para o segundo turno das eleições presidenciais. A conservadora Keiko Fujimori enfrenta o candidato de esquerda Roberto Sánchez. Na Armênia, os eleitores votam em eleições parlamentares consideradas decisivas. O pleito ocorre em meio a uma reorientação geopolítica liderada pelo primeiro-ministro Nikol Pashinyan, que tenta aproximar o país do Ocidente e reduzir a dependência histórica da Rússia. No segundo dia de visita à Espanha, o Papa Leão XIV celebra uma missa campal no centro de Madrid, com público estimado em mais de 1 milhão de pessoas. O rei Felipe VI e a rainha Letícia participam da cerimônia na icônica Praça Cibeles, onde os torcedores do Real Madrid costumam se reunir para comemorar os títulos do clube de futebol. O Papa deverá participar de outros encontros importantes durante essa visita de 7 dias à Espanha, um histórico bastião do catolicismo na Europa, onde a prática religiosa tem diminuído nas últimas décadas. Este domingo marca 100 dias da guerra no Oriente Médio, ainda sem solução à vista. Projéteis disparados do Líbano em direção a Israel foram interceptados, segundo o exército israelense, apesar do cessar-fogo anunciado no início da semana. Um tiroteio em um posto de gasolina em uma cidade israelense na fronteira com a Cisjordânia deixou um morto e 5 feridos. O agressor foi neutralizado, segundo a polícia. O impasse permanece. O Irã condiciona qualquer acordo com os Estados Unidos ao fim das ofensivas no Líbano. Na Ucrânia, ataques russos no sudeste e no centro do país deixaram 2 mortos neste domingo, segundo autoridades locais. Um drone russo atingiu um depósito de combustível nuclear perto da usina de Chernobyl. Em Londres, o primeiro-ministro britânico Keir Starmer se reúne com Emmanuel Macron, Friedrich Merz e Volodymyr Zelensky para discutir possíveis negociações com a Rússia. Em resposta aos bombardeios, a Ucrânia intensificou ataques com drones. Moscou afirma ter interceptado 95 aparelhos desde a noite anterior. A Guarda Costeira de Taiwan enviou navios para responder a uma operação chinesa em águas a leste da ilha, que considera uma violação do direito internacional. Na Coreia do Norte, o programa nuclear é absolutamente inegociável, afirmou Kim Yo-yong, irmã do líder Kim Jong-un e figura central do regime, segundo a mídia estatal, neste domingo, às vésperas da visita do presidente Xi Jinping. Bom dia, 11 horas e 30 minutos em Paris, são 6h30 pelo horário de Brasília. 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
2: Sol, temperatura de 16 graus. Vamos aos destaques deste domingo, 7 de junho de 2026. Os peruanos vão às urnas para o segundo turno das eleições presidenciais. A guerra no Oriente Médio chega ao 100º dia sem solução à vista. Depois da vitória do brasileiro Luiz Guto Miguel no juvenil, termina neste domingo o torneio de Roland Garros com a final masculina profissional. Essas e outras notícias a seguir. Começamos falando de eleições. Em um cenário de divisão política e incerteza institucional, os peruanos vão às urnas pelo segundo turno das eleições presidenciais. A conservadora Keiko Fujimori enfrenta o candidato de esquerda Roberto Sánchez. O cientista político José Alejandro Godoy explica quem é o adversário da filha do ex-presidente Alberto Fujimori.
6: Não ha sido um parlamentar tão de la primeira linha.
7: Roberto Sánchez nunca foi um deputado de destaque. Ele foi ministro no governo de Pedro Castillo, mas não é alguém que consiga mobilizar as pessoas. Aliás, ele obteve apenas 12% dos votos no primeiro turno. No entanto, é um homem muito pragmático. Percebeu que para vencer a eleição, precisava ampliar sua base eleitoral. Por isso, buscou apoio de partidos políticos de esquerda, de centro-esquerda ou sem ideologia bem definida. Na semana passada, Roberto Sánchez apresentou um projeto de governo moderado, elaborado em conjunto com outros partidos políticos. Ele conseguiu dar garantias aos anti-fujimoristas, sem, no entanto, perder seus eleitores no meio rural.
2: Na Armênia, os eleitores vão às urnas em eleições parlamentares consideradas decisivas em um momento de forte reorientação geopolítica, promovida pelo primeiro-ministro Nikol Pashinyan, que busca aproximar o país do Ocidente e reduzir a dependência histórica da Rússia. No segundo dia de sua visita à Espanha, o Papa Leão XIV celebra uma missa campal no centro de Madrid, que atrai mais de 1 milhão de pessoas e tem a presença do rei Felipe VI e da rainha Letícia. Este domingo, completam 100 dias da guerra no Oriente Médio, por enquanto sem solução à vista. Projéteis foram disparados do Líbano em direção a Israel, onde foram interceptados, segundo o exército israelense, apesar do cessar-fogo anunciado no início desta semana. Um tiroteio em um posto de gasolina em Corvaria, cidade israelense na fronteira com a Cisjordânia ocupada, mobilizou vários agentes, informou a polícia, acrescentando que o agressor foi neutralizado. Serviços de emergência relataram uma pessoa morta e 5 feridos. No sábado, militares americanos abateram 2 drones de ataque iranianos que ameaçavam, segundo eles, o tráfego marítimo no Estreito de Hormuz. O Ministério das Relações Exteriores do Irã declarou que essas ações dos Estados Unidos demonstram que Washington não tinha intenção de reduzir as tensões. O fim da guerra parece complicado. Teherã condicionou qualquer acordo ao fim das ofensivas no Líbano. Ataques russos no sudeste e centro da Ucrânia deixaram 2 mortos neste domingo. Um drone atingiu um depósito de combustível nuclear perto da usina de Chernobyl. As ofensivas acontecem enquanto o primeiro-ministro Keir Starmer, do Reino Unido, recebe em Londres o presidente francês Emmanuel Macron, o chanceler alemão Friedrich Merz e o presidente ucraniano Volodymyr Zelensky para conversas sobre possíveis negociações com a Rússia para acabar com o conflito. Em retaliação aos bombardeiros diários russos, a Ucrânia intensificou seus ataques com drones nos territórios ocupados e na Rússia. O Ministério da Defesa russo anunciou esta manhã que interceptou 95 drones ucranianos desde a noite anterior. A Guarda Costeira de Taiwan anunciou ter enviado navios para responder adequadamente a uma operação chinesa em águas a leste da ilha, que, segundo ela, viola o direito internacional. Na Coreia do Norte, o programa de armas nucleares é absolutamente inegociável, declarou neste domingo Kim Yo-jong, a poderosa irmã do líder Kim Jong-un, segundo a mídia oficial do país, na véspera da visita do presidente chinês Xi Jinping. Termina neste domingo, aqui em Paris, o torneio de Roland Garros, com 2 finalistas inéditos em decisões de Grand Slam. O alemão Alexandre Zverev enfrentará o italiano Flavio Cobolli na final masculina. No feminino, a jovem russa Mira Andreeva tornou-se campeã no sábado ao derrotar a polonesa Maja Szwalińska. No juvenil, o goiano Luiz Gustavo Miguel conquistou um título inédito para o Brasil. Elcio Ramalho conversou com ele após a vitória. Vamos ouvi-lo.
15: Seria um sonho voltar aqui ano que vem jogando profissional, mas eu, como eu falei, acho que é botar muito trabalho duro, os pés no chão, aproveitar o momento agora, mas viver ali passo a passo dessa trajetória, porque essa transição não é fácil. E é isso, trabalho duro é a chave do processo.
2: Essa edição fica por aqui. Obrigada pela sua audiência e continue em sintonia da RFI Brasil.

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1: Maria Paula Carvalho. 11 horas e 36 minutos em Paris, 6 e 36 em Brasília. Na segunda parte do nosso programa, revistas semanais francesas discutem as divergências sobre a inteligência artificial. No programa Brasil Mundo, luso-brasileiros estão entre os vencedores do concurso Sardinhas de Lisboa. No Esporte em Foco, eu conto como Roland Garros 2026 marca a melhor campanha do Brasil em Grand Slams. E tem também mais um episódio do curso de francês Le Voisin do Dusbis.
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4: As revistas semanais francesas destacam a inteligência artificial em reportagens que vão das críticas aos líderes do setor às aplicações práticas da tecnologia no dia a dia. Segundo a Lobs, vivemos um período de IA ansiedade, marcado pelo temor dos impactos da tecnologia sobre a sociedade, como o fim de empregos qualificados e os custos ambientais dos centros de dados. A revista critica figuras como Elon Musk, Sam Altman e Mark Zuckerberg, acusados de promover uma visão excessivamente otimista da IA. O debate é ilustrado pela encíclica Magnifica Humanitas, do Papa Leão XIV, que defende um desarmamento da IA e a primazia da dignidade humana sobre os interesses econômicos. Já L'Express aborda a mesma encíclica sob uma ótica econômica e filosófica. Os economistas David Tesmer e Augustin Landier consideram que o texto enfatiza demais os riscos da tecnologia. Embora reconheça que a IA representa uma transformação profunda da sociedade, Tesmar defende a aceleração da inovação para enfrentar desafios globais, em vez de impor limites ao seu desenvolvimento. Por sua vez, Le Point mostra implicações concretas da IA no mercado imobiliário. Assistentes inteligentes permitem buscas bem precisas por imóveis, reduzem o tempo de pesquisa e ajudam a visualizar projetos de reforma e estimar custos de renovação. Para os profissionais do setor, a tecnologia também automatiza tarefas administrativas, liberando mais tempo para o atendimento e o acompanhamento dos clientes.
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6: A sardinha está para os santos populares em Portugal, assim como o milho para as festas juninas no Brasil. E este ano, há dois talentos luso-brasileiros ajudando a dar cara nova ao peixe. O carioca Eduardo Ferrão e Letícia Amaral de Araújo, natural de Belo Horizonte. Eles são dois dos cinco vencedores da 16ª edição do concurso Sardinha de Lisboa, que este ano recebeu mais de 3 mil desenhos enviados por cerca de 1.700 autores de 66 países. O resultado apanhou Letícia e Eduardo de surpresa.
7: Quando chegou o e-mail, por exemplo, eu até tive que conferir algumas vezes, para não saber se era golpe ou coisa do tipo, né? Para ver se era sério mesmo. Eu fiquei super satisfeito, porque é um concurso que eu acho muito bonito.
8: Eu fiquei muito surpresa e fiquei feliz também, porque eu achei isso assim, o júri é um júri português, porque eu estou retratando cena portuguesa, né? E eu sou brasileira. Então, assim, eu podia estar equivocada, mas eu achei que validou a minha ideia, sabe assim, ter sido escolhido, retratando uma cena portuguesa.
6: O concurso foi criado em 2011 pela EGEAC, empresa pública responsável por gerir a vida cultural de Lisboa. O objetivo dos organizadores é estimular a participação e a criação artística, desafiando amadores e profissionais das artes, nacionais e estrangeiros, a criar novas roupagens para a sardinha. As propostas vencedoras são utilizadas como imagem da campanha visual das tradicionais festas dos santos populares da capital portuguesa, equivalentes às festas juninas do Brasil. Para participar da competição, Eduardo Ferrão se inspirou no projeto O Último Bolo de Arroz de Lisboa, lançado por uma associação de moradores que busca proteger, valorizar e dar visibilidade a cafés e pastelarias que fazem parte da história dos bairros. Chamou a atenção do designer gráfico a notícia de que muitos desses negócios tradicionais estão fechando as portas devido ao aumento do preço dos aluguéis e das matérias-primas, além de estarem sendo substituídos por comércios dedicados a turistas e moradores estrangeiros com alto poder de compra.
7: Quando li sobre esse movimento, essa causa, foi como um lampejo sabe? E aí a ideia estava ali. Foi quase imediata a ideia de, caramba, é isso. Eu vou usar um símbolo forte, concreto, e ainda, né, que são as sardinhas para Portugal, e botar nisso, atribuir a isso algo que as pessoas estão lutando para preservar. E vamos usar a sardinha nisso, a sardinha vai ser amiga dessa causa, né? Então, a minha contribuição, pelo menos, ela pode ficar eternizada nisso e preservar o bolo nisso, pelo menos.
6: Bolo de arroz, assinada por Eduardo Ferrão, molda o famoso doce português no formato de sardinha. A ilustração destaca a textura fofa da massa, a icônica crosta de açúcar no topo e a base envolvida na clássica cinta de papel vegetal.
7: Eu fico esperando realmente que abra o apetite das pessoas, sabe? Assim que passarem por uma pastelaria, peçam um bolo de arroz.
6: Na sardinha, a que deu o nome de O Telefone das Cuscuvilheiras, a designer Letícia Amaral de Araújo recorreu ao bom humor ao fazer uma leitura de uma cena cotidiana de alguns bairros lisboetas, a cuscuvilhice de quem fica à janela ou na sacada dos apartamentos a fofocar e até a monitorar a vida alheia.
8: A minha sardinha era uma sardinha que está na horizontal. Do lado direito você tem uma construção típica e do lado esquerdo também, de duas sacadas típicas portuguesas, com uma senhorinha em cada lado estendendo roupa no varal. E ao meio tem como se fosse a espinha do peixe, é o estandal com as roupinhas penduradas, e essas duas senhoras estão a se comunicar por meio de um telefone de lata, que eu fiz essa analogia com o varal.
6: Nesta época do ano, as sardinhas vencedoras estampam o ônibus e o metrô de Lisboa, ganham vida nos painéis publicitários e são as rainhas da decoração dos arraiais. Eduardo, que vive na cidade do Rio de Janeiro, confessa que não gostaria de ficar fora da festa.
7: Eu ainda estou considerando isso. Semana que vem não vou, sabe? Vou até aí. Enfim, vamos ver. É um evento muito rico para a cidade, sabe? E eu gostaria muito de fazer parte desse momento.
6: Letícia, que mora há 6 anos em Lisboa, já teve a chance de ver o resultado do seu trabalho e a testemunhar a reação das pessoas.
8: Fiquei muito de espectadora vendo as pessoas com a sardinha na mão, as pessoas conversando. Eu senti essa sensação assim, de orgulho.
6: De Portugal, Fábia Belém, para a Rádio França Internacional.
3: Esporte em Foco. Maria Paula Carvalho.
1: Depois de 2 semanas de jogos, termina neste domingo o torneio de Roland Garros. A edição de 2026 já pode ser considerada histórica para o Brasil. É a que teve o maior número de vitórias brasileiras em um único Grand Slam, 37, superando as 26 conquistas registradas no US Open de 2014. O país somou resultados positivos em diferentes chaves: simples, duplas, juvenil e cadeirantes. A participação foi marcada, sobretudo, pela ascensão de João Fonseca, que chegou às quartas de final. Aos 19 anos, João Fonseca alcançou o melhor resultado recente de um brasileiro no torneio. Um feito que não era registrado nas fases mais altas da competição desde a era de Gustavo Kuerten. Guga, inclusive, esteve presente nas quadras para apoiar o jovem tenista carioca. No caminho, João Fonseca protagonizou uma das maiores surpresas da competição ao eliminar o maior campeão de Grand Slams, o sérvio Novak Djokovic, de virada. Ele também superou o norueguês Casper Ruud, 2 vezes finalista em Paris, antes de ser eliminado pelo tcheco Jakub Mansinka. A torcida apoiou até o final. A RF conversou com Guilherme Romano, médico.
5: João lutou, João brigou, mas valeu. Vai te dar os parabéns para ele. Isso aí, tá evoluindo. 19 anos só, vai crescer muito ainda.
1: Em entrevista coletiva, ele disse que deixa o torneio mais confiante e preparado.
9: Eu me sinto bem. Eu acho que foi um caminho muito bom. 2 semanas muito positivas, de muito trabalho duro, bastante aprendizado. E duas semanas em que eu não botava muita expectativa. Cheguei aqui sem muita expectativa e consegui ter um ótimo resultado. Meio que voltando ali um jogo em que estava quase perdido, totalmente dominado na segunda rodada. Então, feliz com a semana
1: No simples feminino, o desempenho ficou abaixo do esperado. Principal nome do país, Beatriz Haddad Maia, foi eliminada ainda na primeira rodada. Nas duplas, o Brasil teve resultados consistentes. A paulista Luísa Stefani avançou até as semifinais, confirmando sua regularidade entre as principais especialistas do circuito, ao lado da canadense Gabriela Dabrowski. Na sexta-feira, elas perderam para a dupla formada pela tcheca Katerina Siniakova e a americana Taylor Townsend.
10: É uma pena, parece uma oportunidade desperdiçada e acho que uma semi é sempre uma boa campanha, mas conforme vai afunilando o torneio, o desafio acaba sendo cada vez maior, então tem que manter o foco no que a gente vem fazendo bem, executar, e acho que isso faltou hoje.
1: Reforçando a presença brasileira nas fases decisivas da chave, o gaúcho Marcelo Demoliner chegou às quartas de final nas duplas masculinas, ao lado do indiano Balaji.
11: Mas feliz com a participação, umas quartas de final inédita e que vai dar uma confiança boa pro decorrer da temporada. Aproveitar essa confiança e ir para a grama na próxima semana, que é o meu habitat natural, onde eu mais gosto de jogar.
1: Nessas duas semanas, torcedores coloriram o complexo de Roland Garros, na zona oeste de Paris, com as cores verde e amarelo. O engenheiro civil Carlos Frazão ficou impressionado com a presença brasileira.
12: Pois é, muita gente boa, nova, surgindo aí no tênis. Acho que João Fonseca ajudou muito para essa nova garotada surgindo no tênis. Então a gente tá torcendo, né? Novos futuros aí, João Fonsecas da vida.
1: Jovens tenistas do país somaram vitórias importantes, tanto em simples quanto em duplas, evidenciando a consistência da base e a renovação do tênis nacional. O administrador Cristiano França, também na torcida, comemora.
13: A nova geração tá. Nunca vi tanto brasileiro no Roland Garros. Estão chegando agora. Depois do Gustavo Quinta, agora está tendo muito mais brasileiro e espero que continue assim.
1: Naná, Vitória, Pedro estão entre alguns dos jovens nomes que se destacaram. O goiano Luiz Guto Miguel venceu o torneio juvenil de Roland Garros no sábado.
14: Seria um sonho voltar aqui ano que vem jogando profissional. Mas eu, como eu falei, acho que é botar muito trabalho duro, os pés no chão, aproveitar o momento agora, mas viver ali passo a passo dessa trajetória, porque essa transição não é fácil.
1: Na semifinal, ele derrotou o conterrâneo e amigo Leonardo França, outra bela surpresa do torneio júnior.
15: Bom, saio de cabeça erguida. Todos os jogos, acho que eu entreguei o meu melhor.
1: A gaúcha Pietra Rivoli, de 18 anos, também faz parte dessa nova leva.
16: Tipo, tá perto de Sabalenka, da Osaka, do João, é ver o que eles fazem também fora da quadra, poder assistir eles jogando de perto, que é com certeza muito inspirador. Por exemplo, tá jogando numa Chatrier lotada, faz a gente querer, acho que, trabalhar mais duro para poder estar ali um dia.
1: No balanço geral, Roland Garros 2026 marca uma participação positiva do Brasil, sustentada pela combinação entre desempenho coletivo, presença em várias categorias e, sobretudo, pelo surgimento de um novo protagonista no circuito internacional.
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24: Bonjour, monsieur.
25: Je peux vous aider, mademoiselle?
24: Je cherche des informations sur Marc Constantin, ethnologue.
25: Alors, vous pouvez faire une recherche sur l'ordinateur, par sujet, auteur.
24: D'accord.
25: Venez, je vais vous montrer. Donc, recherche.
24: Marc Constantin, il est ethnologue.
25: Regardez, voici ses publications. Des livres, des articles. Ah, il a un blog.
24: Un blog?
25: Artiste féministe d'Afrique de l'Ouest.
24: Ah, artistas feministas africanas, que nem a Awa.
25: Vous voulez voir le blog ou les revues?
24: Revues? Ah, as revistas.
25: Le rayon ethnologie est là-bas.
24: Non, les blogs, c'est bien. Merci.
25: Ah, voilà une biographie. Marc Constantin, il est né en Allemagne.
24: Ah, il est allemand.
25: Il a étudié les populations africaines à travers les arts.
24: Artes africanas, c'est ça.
25: Il est enseignant à l'université de Paris 5.
24: Père, université Paris 5. Il y a une adresse mail?
25: Alors, master sciences sociales, spécialité ethnologie, Marc Constantin responsable. Ah, contact. mconstantin@paris5.fr.
24: Perfeito. Merci, monsieur.
25: De rien, mademoiselle.
24: Eu nem acredito que isso está acontecendo. Bonjour, Diane.
2: Ah, bonjour, Billy.
24: J'ai trouvé Marc Constantin.
2: Quoi? L'amour de Rosa?
24: Oui.
2: Vas-y, entre et raconte.
24: Au forum des images, le film... Bonjour, Diane.
2: Ah, bonjour, Billy.
24: J'ai trouvé Marc Constantin.
2: Quoi? L'amour de Rosa?
24: Oui.
2: Vas-y, entre et raconte.
24: Au forum des images, le film Artistes africains.

0: Oui.
1: Non, mais il y en a marre. Ça suffit, il y a des enfants qui dorment.
2: Mais ça va, on a presque fini.
1: C'est plus possible.
2: Mais pourquoi tu t'énerves autant?
1: C'est pas la première fois. Depuis que vous êtes arrivés, ça n'arrête pas.
3: Vous êtes très différent de votre femme.
1: Quoi?
3: Diane, elle est merveilleuse. Et vous?
1: Et vous? Et vous quoi? Et vous quoi? Non mais pour qui je te prends celui-là?
3: Vous êtes chiant, Pierre.
1: Non mais...
3: Vraiment?
1: Non mais j'ai bien entendu. Non mais je vais me le...
0: Pierre? Pierre?
4: Oula, il fait un malaise cardiaque. Vite Amir, il faut appeler le SAMU.
3: Le 15?
4: Oui, oui.
3: D'accord. Allô? Un voisin a un problème. Le cœur. Il faut venir vite. 12 bis rue de Paradis. 5e étage. Merci. Ils arrivent tout de suite.
5: Monsieur, vous m'entendez? Monsieur, je suis médecin. Vous vous appelez comment?
0: Pierre? Mais qu'est-ce passe-t-il? Au Pierre, passe au mal, au Yuan-Vier, Chameau, les SAMU.
5: Votre ami vous a sauvé la vie.
6: Ami, ami, faut pas exagérer quand même.
4: Merci, Zirek.
6: Oui, ok, ça va. Mais il faut te calmer, Pierre, hein? Vraiment.
1: Oh, Charlie.
0: Ne t'inquiète pas, Pierre.
1: Il faut appeler Diane.
0: Ne t'inquiète pas. Je vais voir Charlie et j'appelle Diane tout de suite.
1: Oh, merci.
0: Billy, me conta o que aconteceu.
7: O Zirek e o Amir estavam me ajudando a colocar uma prateleira. E daí o Pierre chegou gritando, reclamando do barulho. O Amir ficou bravo e respondeu. Vous êtes chiant. Votre femme, elle est merveilleuse.
0: O Amir disse isso? Nem parece ele. Não consigo imaginar ele falando desse jeito. E ele tá onde agora?
7: Eu acho que ele voltou pra floricultura. Não sei.
0: Alô? Diane? Écoute, Pierre a fait un malaise. Non, non, ça va, ça va. Oui, Zirek lui a sauvé la vie. Il est à l'hôpital La Riboisière. Tu y vas, je m'occupe de Charlie et j'irai chercher les enfants. Tout va bien, vraiment. Ne t'inquiète pas.
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10: Essa edição fica por aqui, hoje com apoio técnico de Charlie Amadou, apresentação de Maria Paula Carvalho e coordenação editorial de Elcio Ramalho. A seguir tem o Giro Internacional, continue em sintonia, de RFI.
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10: Paris, 7 de junho de 2026. Vamos aos destaques deste domingo. Em um cenário de forte divisão política e incerteza institucional, os peruanos vão às urnas para o segundo turno das eleições presidenciais. A conservadora Keiko Fujimori enfrenta o candidato de esquerda Roberto Sánchez. Na Armênia, os eleitores votam em eleições parlamentares consideradas decisivas. O pleito ocorre em meio a uma reorientação geopolítica liderada pelo primeiro-ministro Nikol Pashinyan, que tenta aproximar o país do Ocidente e reduzir a dependência histórica da Rússia. No segundo dia de visita à Espanha, o Papa Leão XIV celebra uma missa campal no centro de Madrid, com público estimado em mais de 1 milhão de pessoas. O rei Felipe VI e a rainha Letícia participam da cerimônia na icônica Praça Cibeles, onde os torcedores do Real Madrid costumam se reunir para comemorar os títulos do clube de futebol. O Papa deverá participar de outros encontros importantes durante essa visita de 7 dias à Espanha, um histórico bastião do catolicismo na Europa, onde a prática religiosa tem diminuído nas últimas décadas. Este domingo marca 100 dias da guerra no Oriente Médio, ainda sem solução à vista. Projéteis disparados do Líbano em direção a Israel foram interceptados, segundo o exército israelense, apesar do cessar-fogo anunciado no início da semana. Um tiroteio em um posto de gasolina em uma cidade israelense na fronteira com a Cisjordânia deixou um morto e 5 feridos. O agressor foi neutralizado, segundo a polícia. O impasse permanece. O Irã condiciona qualquer acordo com os Estados Unidos ao fim das ofensivas no Líbano. Na Ucrânia, ataques russos no sudeste e no centro do país deixaram 2 mortos neste domingo, segundo autoridades locais. Um drone

0: drone russo atingiu um depósito de combustível nuclear perto da usina de Chernobyl. Em Londres, o primeiro-ministro britânico Keir Starmer se reúne com Emmanuel Macron, Friedrich Merz e Volodymyr Zelensky para discutir possíveis negociações com a Rússia. Em resposta aos bombardeios, a Ucrânia intensificou ataques com drones. Moscou afirma ter interceptado 95 aparelhos desde a noite anterior. A Guarda Costeira de Taiwan enviou navios para responder a uma operação chinesa em águas a leste da ilha, que considera uma violação do direito internacional. Na Coreia do Norte, o programa nuclear é absolutamente inegociável, afirmou Kim Yo-yong, irmã do líder Kim Jong-un e figura central do regime, segundo a mídia estatal, neste domingo, às vésperas da visita do presidente Xi Jinping. Bom dia, 11 horas e 30 minutos em Paris, são 6h30 pelo horário de Brasília. 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
0: Sol, temperatura de 16 graus. Vamos aos destaques deste domingo, 7 de junho de 2026. Os peruanos vão às urnas para o segundo turno das eleições presidenciais. A guerra no Oriente Médio chega ao 100º dia sem solução à vista. Depois da vitória do brasileiro Luiz Guto Miguel no Juvenil, termina neste domingo o torneio de Roland Garros com a final masculina profissional. Essas e outras notícias a seguir. Começamos falando de eleições. Em um cenário de divisão política e incerteza institucional, os peruanos vão às urnas pelo segundo turno das eleições presidenciais. A conservadora Keiko Fujimori enfrenta o candidato de esquerda Roberto Sánchez. O cientista político José Alejandro Godoy explica quem é o adversário da filha do ex-presidente Alberto Fujimori.
3: Não ha sido um parlamentar tão de la primeira linha.
4: Roberto Sánchez nunca foi um deputado de destaque. Ele foi ministro no governo de Pedro Castillo, mas não é alguém que consiga mobilizar as pessoas. Aliás, ele obteve apenas 12% dos votos no primeiro turno. No entanto, é um homem muito pragmático. Percebeu que para vencer a eleição, precisava ampliar sua base eleitoral. Por isso, buscou o apoio de partidos políticos de esquerda, de centro-esquerda ou sem ideologia bem definida. Na semana passada, Roberto Sánchez apresentou um projeto de governo moderado, elaborado em conjunto com outros partidos políticos. Ele conseguiu dar garantias aos anti-fujimoristas, sem, no entanto, perder seus eleitores no meio rural.
0: Na Armênia, os eleitores vão às urnas em eleições parlamentares consideradas decisivas em um momento de forte reorientação geopolítica, promovida pelo primeiro-ministro Nikol Pashinyan, que busca aproximar o país do Ocidente e reduzir a dependência histórica da Rússia. No segundo dia de sua visita à Espanha, o Papa Leão XIV celebra uma missa campal no centro de Madrid, que atrai mais de 1 milhão de pessoas e tem a presença do rei Felipe VI e da rainha Letícia. Este domingo, completam 100 dias da guerra no Oriente Médio, por enquanto sem solução à vista. Projéteis foram disparados do Líbano em direção a Israel, onde foram interceptados, segundo o exército israelense, apesar do cessar-fogo anunciado no início desta semana. Um tiroteio em um posto de gasolina em Corvaria, cidade israelense na fronteira com a Cisjordânia ocupada, mobilizou vários agentes, informou a polícia, acrescentando que o agressor foi neutralizado. Serviços de emergência relataram uma pessoa morta e 5 feridos. No sábado, militares americanos abateram 2 drones de ataque iranianos que ameaçavam, segundo eles, o tráfego marítimo no Estreito de Hormuz. O Ministério das Relações Exteriores do Irã declarou que essas ações dos Estados Unidos demonstram que Washington não tinha intenção de reduzir as tensões. O fim da guerra parece complicado. Teherã condicionou qualquer acordo ao fim das ofensivas no Líbano. Ataques russos no sudeste e centro da Ucrânia deixaram 2 mortos neste domingo. Um drone atingiu um depósito de combustível nuclear perto da usina de Chernobyl. As ofensivas acontecem enquanto o primeiro-ministro Keir Starmer, do Reino Unido, recebe em Londres o presidente francês Emmanuel Macron, o chanceler alemão Friedrich Merz e o presidente ucraniano Volodymyr Zelensky para conversas sobre possíveis negociações com a Rússia para acabar com o conflito. Em retaliação aos bombardeiros diários russos, a Ucrânia intensificou seus ataques com drones nos territórios ocupados e na Rússia. O Ministério da Defesa russo anunciou esta manhã que interceptou 95 drones ucranianos desde a noite anterior. A Guarda Costeira de Taiwan anunciou ter enviado navios para responder adequadamente a uma operação chinesa em águas a leste da ilha, que, segundo ela, viola o direito internacional. Na Coreia do Norte, o programa de armas nucleares é absolutamente inegociável, declarou neste domingo Kim Yo-jong, a poderosa irmã do líder Kim Jong-un, segundo a mídia oficial do país, na véspera da visita do presidente chinês Xi Jinping. Termina neste domingo, aqui em Paris, o torneio de Roland Garros, com dois finalistas inéditos em decisões de Grand Slam. O alemão Alexander Zverev enfrentará o italiano Flavio Cobolli na final masculina. No feminino, a jovem russa Miha Andreeva tornou-se campeã no sábado ao derrotar a polonesa Maja Szwalińska. No juvenil, o goiano Luiz Gustavo Miguel conquistou um título inédito para o Brasil. Elcio Ramalho conversou com ele após a vitória. Vamos ouvi-lo.
5: Seria um sonho voltar aqui ano que vem jogando profissional, mas eu, como eu falei, acho que é botar muito trabalho duro, os pés no chão, aproveitar o momento agora, mas viver ali passo a passo dessa trajetória, porque essa transição não é fácil. E é isso, trabalho duro é a chave do processo.
0: Essa edição fica por aqui, obrigada pela sua audiência e continue em sintonia da RFI Brasil.

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1: Maria Paula Carvalho. 11 horas e 36 minutos em Paris, 6 e 36 em Brasília. Na segunda parte do nosso programa, revistas semanais francesas discutem as divergências sobre a inteligência artificial. No programa Brasil Mundo, luso-brasileiros estão entre os vencedores do concurso Sardinhas de Lisboa. No Esporte em Foco, eu conto como Roland Garros 2026 marca a melhor campanha do Brasil em Grand Slams. E tem também mais um episódio do curso de francês Le Voisin do Dusbis.
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3: Patrícia Moribe.
4: As revistas semanais francesas destacam a inteligência artificial em reportagens que vão das críticas aos líderes do setor às aplicações práticas da tecnologia no dia a dia. Segundo a Lobs, vivemos um período de IA ansiedade, marcado pelo temor dos impactos da tecnologia sobre a sociedade, como o fim de empregos qualificados e os custos ambientais dos centros de dados. A revista critica figuras como Elon Musk, Sam Altman e Mark Zuckerberg, acusados de promover uma visão excessivamente otimista da IA. O debate é ilustrado pela encíclica Magnifica Humanitas do Papa Leão XIV, que defende um desarmamento da IA e a primazia da dignidade humana sobre os interesses econômicos. Já L'Express aborda a mesma encíclica sob uma ótica econômica e filosófica. Os economistas David Tesmer e Augustin Landier consideram que o texto enfatiza demais os riscos da tecnologia. Embora reconheça que a IA representa uma transformação profunda da sociedade, Tesmar defende a aceleração da inovação para enfrentar desafios globais, em vez de impor limites ao seu desenvolvimento. Por sua vez, Le Point mostra implicações concretas da IA no mercado imobiliário. Assistentes inteligentes permitem buscas bem precisas por imóveis, reduzem o tempo de pesquisa e ajudam a visualizar projetos de reforma e estimar custos de renovação. Para os profissionais do setor, a tecnologia também automatiza tarefas administrativas, liberando mais tempo para o atendimento e o acompanhamento dos clientes.
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5: Fábia Belém.
6: A sardinha está para os santos populares em Portugal, assim como o milho para as festas juninas no Brasil. E este ano, há dois talentos luso-brasileiros ajudando a dar cara nova ao peixe. O carioca Eduardo Ferrão e Letícia Amaral de Araújo, natural de Belo Horizonte. Eles são dois dos cinco vencedores da 16ª edição do concurso Sardinha de Lisboa, que este ano recebeu mais de 3 mil desenhos enviados por cerca de 1.700 autores de 66 países. O resultado apanhou Letícia e Eduardo de surpresa.
7: Quando chegou o e-mail, por exemplo, eu até tive que conferir algumas vezes. Eu não sabia se era golpe ou coisa do tipo, né? Para ver se era sério mesmo. Eu fiquei super satisfeito, porque é um concurso que eu acho muito bonito.
8: Eu fiquei muito surpresa e fiquei feliz também, porque eu achei isso assim, o júri é um júri português, porque eu estou retratando cena portuguesa, né? E eu sou brasileira. Então, assim, eu podia estar equivocada, mas eu achei que validou a minha ideia, sabe assim, ter sido escolhido, retratando uma cena portuguesa.
6: O concurso foi criado em 2011 pela EGEAC, empresa pública responsável por gerir a vida cultural de Lisboa. O objetivo dos organizadores é estimular a participação e a criação artística, desafiando amadores e profissionais das artes, nacionais e estrangeiros, a criar novas roupagens para a sardinha. As propostas vencedoras são utilizadas como a imagem da campanha visual das tradicionais festas dos santos populares da capital portuguesa, equivalentes às festas juninas do Brasil. Para participar da competição, Eduardo Ferrão se inspirou no projeto O Último Bolo de Arroz de Lisboa, lançado por uma associação de moradores que busca proteger, valorizar e dar visibilidade a cafés e pastelarias que fazem parte da história dos bairros. Chamou a atenção do designer gráfico a notícia de que muitos desses negócios tradicionais estão fechando as portas devido ao aumento do preço dos aluguéis e das matérias-primas, além de estarem sendo substituídos por comércios dedicados a turistas e moradores estrangeiros com alto poder de compra.
7: Quando li sobre esse movimento, essa causa, foi como um lampejo, sabe? E aí a ideia estava ali. Foi quase imediata a ideia de, caramba, é isso. Eu vou usar um símbolo forte, concreto, e ainda, né, que são as sardinhas para Portugal, e botar nisso, atribuir a isso algo que as pessoas estão lutando para preservar. E vamos usar a sardinha nisso, a sardinha vai ser amiga dessa causa, né? Então, a minha contribuição, pelo menos, ela pode ficar eternizada nisso e preservar o bolo nisso, pelo menos.
6: Bolo de arroz, assinada por Eduardo Ferrão, molda o famoso doce português no formato de sardinha. A ilustração destaca a textura fofa da massa, a icônica crosta de açúcar no topo e a base envolvida na clássica cinta de papel vegetal.
7: Eu fico esperando realmente que abra o apetite das pessoas, sabe? Assim que passarem por uma pastelaria, peçam um bolo de arroz.
6: Na sardinha, a que deu o nome de O Telefone das Cuscuvilheiras, a designer Letícia Amaral de Araújo recorreu ao bom humor ao fazer uma leitura de uma cena cotidiana de alguns bairros lisboetas, a cuscuvilhice, de quem fica à janela ou na sacada dos apartamentos a fofocar e até a monitorar a vida alheia.
8: A minha sardinha era uma sardinha que está na horizontal. Do lado direito você tem uma construção típica e do lado esquerdo também, de duas sacadas típicas portuguesas, com uma senhorinha em cada lado estendendo roupa no varal. E ao meio tem, como se fosse a espinha do peixe, é o estandal com as roupinhas penduradas, e essas duas senhoras estão a se comunicar por meio de um telefone de lata, que eu fiz essa analogia com o varal.
6: Nesta época do ano, as sardinhas vencedoras estampam o ônibus e o metrô de Lisboa, ganham vida nos painéis publicitários e são as rainhas da decoração dos arraiais. Eduardo, que vive na cidade do Rio de Janeiro, confessa que não gostaria de ficar fora da festa.
7: Eu ainda estou considerando isso. Semana que vem vou até aí. Enfim, vamos ver. É um evento muito rico para a cidade, sabe? E eu gostaria muito de fazer parte desse momento.
6: Letícia, que mora há 6 anos em Lisboa, já teve a chance de ver o resultado do seu trabalho e a testemunhar a reação das pessoas.
8: Fiquei muito de espectadora vendo as pessoas com a sardinha na mão, as pessoas conversando. Eu senti essa sensação assim, de orgulho.
6: De Portugal, Fábia Belém, para a Rádio França Internacional.
3: Esporte em Foco. 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
1: Depois de 2 semanas de jogos, termina neste domingo o torneio de Roland Garros. A edição de 2026 já pode ser considerada histórica para o Brasil. É a que teve o maior número de vitórias brasileiras em um único Grand Slam, 37, superando as 26 conquistas registradas no US Open de 2014. O país somou resultados positivos em diferentes chaves: simples, duplas, juvenil e cadeirantes. A participação foi marcada, sobretudo, pela ascensão de João Fonseca, que chegou às quartas de final. Aos 19 anos, João Fonseca alcançou o melhor resultado recente de um brasileiro no torneio. Um feito que não era registrado nas fases mais altas da competição desde a era de Gustavo Kuerten. Guga, inclusive, esteve presente nas quadras para apoiar o jovem tenista carioca. No caminho, João Fonseca protagonizou uma das maiores surpresas da competição ao eliminar o maior campeão de Grand Slams, o sérvio Novak Djokovic, de virada. Ele também superou o norueguês Casper Ruud, 2 vezes finalista em Paris, antes de ser eliminado pelo tcheco Jakub Mansinka. A torcida apoiou até o final. A RF conversou com Guilherme Romano, médico.
5: João lutou, João brigou, mas valeu, valeu. Vai dar os parabéns para ele. Isso aí, tá evoluindo. 19 anos só, vai crescer muito ainda.
1: Em entrevista coletiva, ele disse que deixa o torneio mais confiante e preparado.
9: Eu me sinto bem. Eu acho que foi um caminho muito bom. 2 semanas muito positivas. De muito trabalho duro, bastante aprendizado e 2 semanas em que eu não botava muita expectativa. Cheguei aqui sem muita expectativa e consegui ter um ótimo resultado, meio que voltando ali um jogo em que estava quase perdido, totalmente dominado na segunda rodada. Então, feliz com a semana
1: No simples feminino, o desempenho ficou abaixo do esperado. Principal nome do país, Beatriz Haddad Maia, foi eliminada ainda na primeira rodada. Nas duplas, o Brasil teve resultados consistentes. A paulista Luísa Stefani avançou até as semifinais, confirmando sua regularidade entre as principais especialistas do circuito, ao lado da canadense Gabriela Dabrowski. Na sexta-feira, elas perderam para a dupla formada pela tcheca Katerina Siniakova e a americana Taylor Townsend.
10: É uma pena, parece uma oportunidade desperdiçada. E acho que uma semi é sempre uma boa campanha, mas conforme vai afunilando o torneio, o desafio acaba sendo cada vez maior. Então tem que manter o foco no que a gente vem fazendo bem, executar. E acho que isso falta hoje.
1: Reforçando a presença brasileira nas fases decisivas da chave, o gaúcho Marcelo Demoliner chegou às quartas de final nas duplas masculinas, ao lado do indiano Balaji.
11: Mas feliz com a participação, umas quartas de final inédita e que vai dar uma confiança boa pro decorrer da temporada. Aproveitar essa confiança e ir pra grama na próxima semana, que é o meu habitat natural, onde eu mais gosto de jogar.
1: Nessas duas semanas, torcedores coloriram o complexo de Roland Garros, na zona oeste de Paris, com as cores verde e amarelo. O engenheiro civil Carlos Frazão ficou impressionado com a presença brasileira.
12: Pois é, muita gente boa, nova, surgindo aí no tênis. Acho que João Pusen ajudou muito com essa nova garotada surgindo no tênis. Então assim, então a gente tá torcendo, né? Novos futuros aí, João Fonsecas da vida.
1: Jovens tenistas do país somaram vitórias importantes, tanto em simples quanto em duplas, evidenciando a consistência da base e a renovação do tênis nacional. O administrador Cristiano França, também na torcida, comemora.
13: A nova geração tá. Nunca vi tanto brasileiro em Roland Garros. Estão chegando agora. Depois do Gustavo Quinto, agora tá tendo muito mais brasileiro e espero que continue assim.
1: Naná, Vitória, Pedro estão entre alguns dos jovens nomes que se destacaram. O goiano Luiz Guto Miguel venceu o torneio juvenil de Roland Garros no sábado.
14: Seria um sonho voltar aqui ano que vem jogando profissional. Mas eu, como eu falei, acho que é botar muito trabalho duro, os pés no chão, aproveitar o momento agora, mas viver ali passo a passo dessa trajetória, porque essa transição não é fácil.
1: Na semifinal, ele derrotou o conterrâneo e amigo Leonardo França, outra bela surpresa do torneio júnior.
15: Bom, eu saio de cabeça erguida, todos os jogos acho que eu entreguei o meu melhor.
1: A gaúcha Pietra Rivoli, de 18 anos, também faz parte dessa nova leva.
16: Tipo, tá perto de Sabalenka, da Osaka, do João, é ver o que eles fazem também fora da quadra, poder assistir eles jogando de perto, que é com certeza muito inspirador. Por exemplo, tá jogando numa Chatrier lotada, faz a gente querer, acho que, trabalhar mais duro para poder estar ali um dia.
1: No balanço geral, Roland Garros 2026 marca uma participação positiva do Brasil, sustentada pela combinação entre desempenho coletivo, presença em várias categorias e, sobretudo, pelo surgimento de um novo protagonista no circuito internacional.
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24: Bonjour, monsieur.
25: Je peux vous aider, mademoiselle?
24: Je cherche des informations sur Marc Constantin, ethnologue.
25: Alors, vous pouvez faire une recherche sur l'ordinateur, par sujet, auteur.
24: D'accord.
25: Venez, je vais vous montrer. Donc, recherche.
24: Marc Constantin, il est ethnologue.
25: Regardez, voici ses publications. Des livres, des articles. Ah, il a un blog.
24: Un blog ?
25: Artiste féministe d'Afrique de l'Ouest.
24: Ah, artistas feministas africanas, que nem a Awa.
25: Vous voulez voir le blog ou les revues?
24: Revues? Ah, as revistas.
25: Le rayon ethnologie est là-bas.
24: Non, les blogs, c'est bien. Merci.
25: Ah, voilà une biographie. Marc Constantin, il est né en Allemagne.
24: Ah, il est allemand.
25: Il a étudié les populations africaines à travers les arts.
24: Artes africanas, c'est ça.
25: Il est enseignant à l'université de Paris 5.
24: Père, université Paris 5. Il y a une adresse mail?
25: Alors, master sciences sociales, spécialité ethnologie, Marc Constantin responsable. Ah, contact. mconstantin@paris5.fr.
24: Perfeito. Merci, monsieur.
25: De rien, mademoiselle.
24: Eu nem acredito que isso está acontecendo. Bonjour, Diane.
2: Ah, bonjour, Billy.
24: J'ai trouvé Marc Constantin.
2: Quoi? L'amour de Rosa?
24: Oui.
2: Vas-y, entre et raconte.
24: Au Forum des images, le film Artistes africains à Paris,
2: oui,
24: c'était un documentaire de Marc Constantin.
2: C'est pas vrai.
24: Alors je suis allée à la BPI.
2: Et tu as trouvé quoi?
24: Il est professeur à l'université Paris 5.
2: Ah bon?
24: Oui, j'ai une adresse mail.
2: Ah, oh.
24: Tu peux m'aider à écrire?
2: Et qu'est-ce que tu voudrais lui écrire?
24: Je suis une amie des Rosa. Elle veut aider une chanteuse malienne. Elle veut vous voir.
2: Ok, bon. Je te dicte. Alors, objet, revoir Rosa.
24: Ok.
2: Bonjour, je suis Billy.
24: Billy Araújo, une amie des Rosa Santos.
2: Elle serait ravie de vous revoir.
24: Elle serait ravie?
2: Oui, ça veut dire que ça lui ferait plaisir, qu'elle serait contente, tu comprends?
24: Ah oui, c'est bien ça.
2: Ravie, I-E.
24: Ok.
2: Bon. Si vous voulez la contacter, voici son numéro de téléphone. 06 21
24: 2 1
2: 75
24: 7 5
2: 84
24: 8 4
2: 32
24: 3 2.
2: Cordialement, Billy.
24: Ok, j'envoie. Merci, Diane.
2: De rien.
24: Tu ne dis rien à Rosa, ok?
2: Promis.
3: Ton étagère, je la mets au-dessus du lit?
24: Oui, ici. C'est très bien.
3: Et de un. Encore trois trous. Et c'est bon.
4: Bonjour.
24: Ah, Amir.
4: Je viens aider.
24: C'est gentil.
4: Billy, c'est pour toi.
24: Oh, une orchidée blanche. Elle est très belle. Merci, Amir.
3: Ça commence. Aïe, bon menton, ça commence à taper.
4: C'est une étagère pour tes livres d'école?
24: Oui.
3: Non, mais il y en a marre. Ça suffit, il y a des enfants qui dorment.
6: Mais ça va, on a presque fini.
3: C'est plus possible.
6: Mais pourquoi tu t'énerves autant?
3: C'est pas la première fois. Depuis que vous êtes arrivés, ça n'arrête pas.
4: Vous êtes très différent de votre femme.
3: Quoi?
4: Diane, elle est merveilleuse. Et vous?
3: Et vous? Et vous quoi? Et vous quoi? Non, mais pour qui se prend celui-là?
4: Vous êtes chiant, Pierre.
3: Non, mais
4: vraiment.
3: Non, mais j'ai bien entendu. Non, mais je vais me...
24: Pierre? Pierre!
3: Oula, il fait un malaise cardiaque. Vite, Amir, il faut appeler le SAMU.
4: Le 15?
3: Oui, oui.
4: D'accord. Allô? Un voisin a un problème. Le cœur. Il faut venir vite. 12 bis rue de Paradis. 5e étage. Merci. Ils arrivent tout de suite.
7: Monsieur, vous m'entendez? Monsieur, je suis médecin. Vous vous appelez comment?
24: Pierre? Mais qu'est-ce qui se passe-t-il? Ou Pierre
7: Passoma, ou
24: les SAMU.
7: Votre ami vous a sauvé la vie.
6: Ami, ami, faut pas exagérer quand même.
7: Merci, Zirek.
6: Oui, ok, ça va. Mais il faut te calmer, Pierre, hein. Vraiment.
7: Oh, Charlie.
2: Ne t'inquiète pas, Pierre.
7: Il faut appeler Diane.
2: Ne t'inquiète pas. Je vais voir Charlie et j'appelle Diane tout de suite.
7: Oh, merci.
2: Billy, me conta o que aconteceu.
24: O Zirek e o Amir estavam me ajudando a colocar uma prateleira. E daí o Pierre chegou gritando, reclamando do barulho. O Amir ficou bravo e respondeu: Vous êtes chiant. Votre femme, elle est merveilleuse.
2: O Amir disse isso? Nem parece ele. Não consigo imaginar ele falando desse jeito. E ele tá onde agora?
24: Eu acho que ele voltou pra floricultura. Não sei.
2: Allô, Diane? Écoute, Pierre a fait un malaise.
7: Non, non, ça va, ça va. Oui, Zirek lui a sauvé la vie. 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Tout va bien, vraiment. Ne t'inquiète pas.
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1: Essa edição fica por aqui, hoje com apoio técnico de Charlie Amadou, apresentação de Maria Paula Carvalho e coordenação editorial de Elcio Ramalho. A seguir tem o Giro Internacional. 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
1: Paris, 7 de junho de 2026. Vamos aos destaques deste domingo. Em um cenário de forte divisão política e incerteza institucional, os peruanos vão às urnas para o segundo turno das eleições presidenciais. A conservadora Keiko Fujimori enfrenta o candidato de esquerda Roberto Sánchez. Na Armênia, os eleitores votam em eleições parlamentares consideradas decisivas. O pleito ocorre em meio a uma reorientação geopolítica liderada pelo primeiro-ministro Nikol Pashinyan, que tenta aproximar o país do Ocidente e reduzir a dependência histórica da Rússia. No segundo dia de visita à Espanha, o Papa Leão XIV celebra uma missa campal no centro de Madrid, com público estimado em mais de 1 milhão de pessoas. O rei Felipe VI e a rainha Letícia participam da cerimônia na icônica Praça Cibeles, onde os torcedores do Real Madrid costumam se reunir para comemorar os títulos do clube de futebol. O Papa deverá participar de outros encontros importantes durante essa visita de 7 dias à Espanha, um histórico bastião do catolicismo na Europa, onde a prática religiosa tem diminuído nas últimas décadas. Este domingo marca 100 dias da guerra no Oriente Médio, ainda sem solução à vista. Projéteis disparados do Líbano em direção a Israel foram interceptados, segundo o exército israelense, apesar do cessar-fogo anunciado no início da semana. Um tiroteio em um posto de gasolina em uma cidade israelense na fronteira com a Cisjordânia deixou um morto e 5 feridos. O agressor foi neutralizado, segundo a polícia. O impasse permanece. O Irã condiciona qualquer acordo com os Estados Unidos ao fim das ofensivas no Líbano. Na Ucrânia, ataques russos no sudeste e no centro do país deixaram 2 mortos neste domingo, segundo autoridades locais. Um drone russo atingiu um depósito de combustível nuclear perto da usina de Chernobyl. Em Londres, o primeiro-ministro britânico Keir Starmer se reúne com Emmanuel Macron, Friedrich Merz e Volodymyr Zelensky para discutir possíveis negociações com a Rússia. Em resposta aos bombardeios, a Ucrânia intensificou ataques com drones. Moscou afirma ter interceptado 95 aparelhos desde a noite anterior. A Guarda Costeira de Taiwan enviou navios para responder a uma operação chinesa em águas a leste da ilha, que considera uma violação do direito internacional. Na Coreia do Norte, o programa nuclear é absolutamente inegociável, afirmou Kim Yo-yong, irmã do líder Kim Jong-un e figura central do regime, segundo a mídia estatal, neste domingo, às vésperas da visita do presidente Xi Jinping. Bom dia, 11h30 em Paris, são 6h30 pelo horário de Brasília. 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
0: Maria Paula Carvalho.
1: Sol, temperatura de 16 graus. Vamos aos destaques deste domingo, 7 de junho de 2026. Os peruanos vão às urnas para o segundo turno das eleições presidenciais. A guerra no Oriente Médio chega ao 100º dia sem solução à vista. Depois da vitória do brasileiro Luiz Guto Miguel no juvenil, termina neste domingo o torneio de Roland Garros com a final masculina profissional. Essas e outras notícias a seguir. Começamos falando de eleições. Em um cenário de divisão política e incerteza institucional, os peruanos vão às urnas pelo segundo turno das eleições presidenciais. A conservadora Keiko Fujimori enfrenta o candidato de esquerda Roberto Sánchez. O cientista político José Alejandro Godoy explica quem é o adversário da filha do ex-presidente Alberto Fujimori.
8: Não ha sido um parlamentar tão...
9: Roberto Sánchez nunca foi um deputado de destaque. Ele foi ministro no governo de Pedro Castillo, mas não é alguém que consiga mobilizar as pessoas. Aliás, ele obteve apenas 12% dos votos no primeiro turno. No entanto, é um homem muito pragmático. Percebeu que para vencer a eleição, precisava ampliar sua base eleitoral. Por isso, buscou apoio de partidos políticos de esquerda, de centro-esquerda ou sem ideologia bem definida. Na semana passada, Roberto Sánchez apresentou um projeto de governo moderado, elaborado em conjunto com outros partidos políticos. Ele conseguiu dar garantias aos anti-fujimoristas, sem, no entanto, perder seus eleitores no meio rural.
1: Na Armênia, os eleitores vão às urnas em eleições parlamentares consideradas decisivas em um momento de forte reorientação geopolítica, promovida pelo primeiro-ministro Nikol Pashinyan, que busca aproximar o país do Ocidente e reduzir a dependência histórica da Rússia. No segundo dia de sua visita à Espanha, o Papa Leão XIV celebra uma missa campal no centro de Madrid, que atrai mais de 1 milhão de pessoas e tem a presença do rei Felipe VI e da rainha Letícia. Este domingo, completam 100 dias da guerra no Oriente Médio, por enquanto sem solução à vista. Projéteis foram disparados do Líbano em direção a Israel, onde foram interceptados, segundo o exército israelense, apesar do cessar-fogo anunciado no início desta semana. Um tiroteio em um posto de gasolina em Corvaria, cidade israelense na fronteira com a Cisjordânia ocupada, mobilizou vários agentes, informou a polícia, acrescentando que o agressor foi neutralizado. Serviços de emergência relataram uma pessoa morta e 5 feridos. No sábado, militares americanos abateram 2 drones de ataque iranianos que ameaçavam, segundo eles, o tráfego marítimo no Estreito de Hormuz. O Ministério das Relações Exteriores do Irã declarou que essas ações dos Estados Unidos demonstram que Washington não tinha intenção de reduzir as tensões. O fim da guerra parece complicado. Teherã condicionou qualquer acordo ao fim das ofensivas no Líbano. Ataques russos no sudeste e centro da Ucrânia deixaram 2 mortos neste domingo. Um drone atingiu um depósito de combustível nuclear perto da usina de Chernobyl. As ofensivas acontecem enquanto o primeiro-ministro Keir Starmer, do Reino Unido, recebe em Londres o presidente francês Emmanuel Macron, o chanceler alemão Friedrich Merz e o presidente ucraniano Volodymyr Zelensky para conversas sobre possíveis negociações com a Rússia para acabar com o conflito. Em retaliação aos bombardeios diários russos, a Ucrânia intensificou seus ataques com drones nos territórios ocupados e na Rússia. O Ministério da Defesa russo anunciou esta manhã que interceptou 95 drones ucranianos desde a noite anterior. A Guarda Costeira de Taiwan anunciou ter enviado navios para responder adequadamente a uma operação chinesa em águas a leste da ilha, que, segundo ela, viola o direito internacional. Na Coreia do Norte, o programa de armas nucleares é absolutamente inegociável, declarou neste domingo Kim Yo-jong, a poderosa irmã do líder Kim Jong-un, segundo a mídia oficial do país, na véspera da visita do presidente chinês Xi Jinping. Termina neste domingo, aqui em Paris, o torneio de Roland Garros, com 2 finalistas inéditos em decisões de Grand Slam. O alemão Alexandre Zverev enfrentará o italiano Flavio Cobolli na final masculina. No feminino, a jovem russa Mira Andreeva tornou-se campeã no sábado ao derrotar a polonesa Maja Szwalińska. No juvenil, o goiano Luiz Gustavo Miguel conquistou um título inédito para o Brasil. Elcio Ramalho conversou com ele após a vitória. Vamos ouvi-lo.
14: Seria um sonho voltar aqui ano que vem jogando profissional, mas eu, como eu falei, acho que é botar muito trabalho duro, os pés no chão, aproveitar o momento agora, mas viver ali passo a passo dessa trajetória, porque essa transição não é fácil. E é isso, trabalho duro é a chave do processo.
1: Essa edição fica por aqui. Obrigada pela sua audiência e continue em sintonia da RFI Brasil.

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1: Maria Paula Carvalho. 11 horas e 36 minutos em Paris, 6 e 36 em Brasília. Na segunda parte do nosso programa, revistas semanais francesas discutem as divergências sobre a inteligência artificial. No programa Brasil Mundo, luso-brasileiros estão entre os vencedores do concurso Sardinhas de Lisboa. No Esporte em Foco, eu conto como Roland Garros 2026 marca a melhor campanha do Brasil em Grand Slams. E tem também mais um episódio do curso de francês Le Voisin do Dusbis.
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4: As revistas semanais francesas destacam a inteligência artificial em reportagens que vão das críticas aos líderes do setor às aplicações práticas da tecnologia no dia a dia. Segundo a Lobs, vivemos um período de IA ansiedade, marcado pelo temor dos impactos da tecnologia sobre a sociedade, como o fim de empregos qualificados e os custos ambientais dos centros de dados. A revista critica figuras como Elon Musk, Sam Altman e Mark Zuckerberg, acusados de promover uma visão excessivamente otimista da IA. O debate é ilustrado pela encíclica Magnifica Humanitas do Papa Leão XIV, que defende um desarmamento da IA e a primazia da dignidade humana sobre os interesses econômicos. Já L'Express aborda a mesma encíclica sob uma ótica econômica e filosófica. Os economistas David Tesmer e Augustin Landier consideram que o texto enfatiza demais os riscos da tecnologia. Embora reconheça que a IA representa uma transformação profunda da sociedade, Tesmar defende a aceleração da inovação para enfrentar desafios globais, em vez de impor limites ao seu desenvolvimento. Por sua vez, Le Point mostra implicações concretas da IA no mercado imobiliário. Assistentes inteligentes permitem buscas bem precisas por imóveis, reduzem o tempo de pesquisa e ajudam a visualizar projetos de reforma e estimar custos de renovação. Para os profissionais do setor, a tecnologia também automatiza tarefas administrativas, liberando mais tempo para o atendimento e o acompanhamento dos clientes.
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6: A sardinha está para os santos populares em Portugal, assim como o milho para as festas juninas no Brasil. E este ano, há dois talentos luso-brasileiros ajudando a dar cara nova ao peixe. O carioca Eduardo Ferrão e Letícia Amaral de Araújo, natural de Belo Horizonte. Eles são dois dos cinco vencedores da 16ª edição do concurso Sardinha de Lisboa, que este ano recebeu mais de 3 mil desenhos enviados por cerca de 1.700 autores de 66 países. O resultado apanhou Letícia e Eduardo de surpresa.
7: Quando chegou o e-mail, por exemplo, eu até tive que conferir algumas vezes. Eu não sabia se era golpe ou coisa do tipo, né? Para ver se era sério mesmo. Eu fiquei super satisfeito, porque é um concurso que eu acho muito bonito.
8: Eu fiquei muito surpresa e fiquei feliz também, porque eu achei isso assim, o júri é um júri português, porque eu estou retratando cena portuguesa, né? E eu sou brasileira. Então, assim, eu podia estar equivocada, mas eu achei que validou a minha ideia, sabe assim, ter sido escolhido, retratando uma cena portuguesa.
6: O concurso foi criado em 2011 pela EGEAC, empresa pública responsável por gerir a vida cultural de Lisboa. O objetivo dos organizadores é estimular a participação e a criação artística, desafiando amadores e profissionais das artes, nacionais e estrangeiros, a criar novas roupagens para a sardinha. As propostas vencedoras são utilizadas como a imagem da campanha visual das tradicionais festas dos santos populares da capital portuguesa, equivalentes às festas juninas do Brasil. Para participar da competição, Eduardo Ferrão se inspirou no projeto O Último Bolo de Arroz de Lisboa, lançado por uma associação de moradores que busca proteger, valorizar e dar visibilidade a cafés e pastelarias que fazem parte da história dos bairros. Chamou a atenção do designer gráfico a notícia de que muitos desses negócios tradicionais estão fechando as portas devido ao aumento do preço dos aluguéis e das matérias-primas, além de estarem sendo substituídos por comércios dedicados a turistas e moradores estrangeiros com alto poder de compra.
7: Quando li sobre esse movimento, essa causa, foi como um lampejo sabe? E aí a ideia estava ali. Foi quase imediata a ideia de, caramba, é isso. Eu vou usar um símbolo forte, concreto, e ainda, né, que são as sardinhas para Portugal, e botar nisso, atribuir a isso algo que as pessoas estão lutando para preservar. E vamos usar a sardinha nisso, a sardinha vai ser amiga dessa causa, né? Então, a minha contribuição, pelo menos, ela pode ficar eternizada nisso e preservar o bolo nisso, pelo menos.
6: Bolo de arroz, assinada por Eduardo Ferrão, molda o famoso doce português no formato de sardinha. A ilustração destaca a textura fofa da massa, a icônica crosta de açúcar no topo e a base envolvida na clássica cinta de papel vegetal.
7: Eu fico esperando realmente que abra o apetite das pessoas, sabe? Assim que passarem por uma pastelaria, peçam um bolo de arroz.
6: Na sardinha, a que deu o nome de O Telefone das Cuscuvilheiras, a designer Letícia Amaral de Araújo recorreu ao bom humor ao fazer uma leitura de uma cena cotidiana de alguns bairros lisboetas, a cuscuvilhice, de quem fica à janela ou na sacada dos apartamentos a fofocar e até a monitorar a vida alheia.
8: A minha sardinha era uma sardinha que está na horizontal. Do lado direito você tem uma construção típica e do lado esquerdo também, de duas sacadas típicas portuguesas, com uma senhorinha em cada lado estendendo roupa no varal. E ao meio tem como se fosse a espinha do peixe, é o estandal com as roupinhas penduradas, e essas duas senhoras estão a se comunicar por meio de um telefone de lata, que eu fiz essa analogia com o varal.
6: Nesta época do ano, as sardinhas vencedoras estampam o ônibus e o metrô de Lisboa, ganham vida nos painéis publicitários e são as rainhas da decoração dos arraiais. Eduardo, que vive na cidade do Rio de Janeiro, confessa que não gostaria de ficar fora da festa.
7: Eu ainda estou considerando isso. Semana que vem não vou, sabe? Vou até aí e, enfim, vamos ver. É um evento muito rico para a cidade, sabe? E eu gostaria muito de fazer parte desse momento.
6: Letícia, que mora há 6 anos em Lisboa, já teve a chance de ver o resultado do seu trabalho e a testemunhar a reação das pessoas.
8: Fiquei muito de espectadora vendo as pessoas com a sardinha na mão, as pessoas conversando. Eu senti essa sensação assim, de orgulho.
6: De Portugal, Fábia Belém, para a Rádio França Internacional.
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1: Depois de 2 semanas de jogos, termina neste domingo o torneio de Roland Garros. A edição de 2026 já pode ser considerada histórica para o Brasil. É a que teve o maior número de vitórias brasileiras em um único Grand Slam, 37, superando as 26 conquistas registradas no US Open de 2014. O país somou resultados positivos em diferentes chaves: simples, duplas, juvenil e cadeirantes. A participação foi marcada, sobretudo, pela ascensão de João Fonseca, que chegou às quartas de final. Aos 19 anos, João Fonseca alcançou o melhor resultado recente de um brasileiro no torneio. Um feito que não era registrado nas fases mais altas da competição desde a era de Gustavo Kuerten. Guga, inclusive, esteve presente nas quadras para apoiar o jovem tenista carioca. No caminho, João Fonseca protagonizou uma das maiores surpresas da competição ao eliminar o maior campeão de Grand Slams, o sérvio Novak Djokovic, de virada. Ele também superou o norueguês Casper Ruud, 2 vezes finalista em Paris, antes de ser eliminado pelo tcheco Jakub Mancinka. A torcida apoiou até o final. A RF conversou com Guilherme Romano, médico.
5: João lutou, João brigou, mas valeu, valeu. Dá os parabéns para ele. Isso aí, tá evoluindo. 19 anos só, vai crescer muito ainda.
1: Em entrevista coletiva, ele disse que deixa o torneio mais confiante e preparado.
9: Eu me sinto bem. Eu acho que foi um caminho muito bom. 2 semanas muito positivas, de muito trabalho duro, bastante aprendizado. E duas semanas em que eu não botava muita expectativa. Cheguei aqui sem muita expectativa e consegui ter um ótimo resultado. Meio que voltando ali um jogo em que estava quase perdido, muito totalmente dominado na segunda rodada. Então, feliz com a semana
1: No simples feminino, o desempenho ficou abaixo do esperado. Principal nome do país, Beatriz Haddad Maia, foi eliminada ainda na primeira rodada. Nas duplas, o Brasil teve resultados consistentes. A paulista Luísa Stefani avançou até as semifinais, confirmando sua regularidade entre as principais especialistas do circuito, ao lado da canadense Gabriela Dabrowski. Na sexta-feira, elas perderam para a dupla formada pela tcheca Katerina Siniakova e a americana Taylor Townsend.
10: É uma pena, parece uma oportunidade desperdiçada e acho que uma semi é sempre uma boa campanha, mas conforme vai afunilando o torneio, o desafio acaba sendo cada vez maior, então tem que manter o foco no que a gente vem fazendo bem, executar, e acho que isso faltou hoje.
1: Reforçando a presença brasileira nas fases decisivas da chave, o gaúcho Marcelo Demoliner chegou às quartas de final nas duplas masculinas, ao lado do indiano Balaji.
11: Mas feliz com a participação, umas quartas de final inédita e que vai dar uma confiança boa pro decorrer da temporada. Aproveitar essa confiança e ir pra grama na próxima semana, que é o meu habitat natural, onde eu mais gosto de jogar.
1: Nessas duas semanas, torcedores coloriram o complexo de Roland Garros, na zona oeste de Paris, com as cores verde e amarelo. O engenheiro civil Carlos Frazão ficou impressionado com a presença brasileira.
12: Pois é, muita gente boa, nova, surgindo aí no tênis. Acho que João Fonseca ajudou muito com essa nova garotada surgindo no tênis. Então assim, então a gente tá torcendo, né? Novos futuros aí, João Fonseca da vida.
1: Jovens tenistas do país somaram vitórias importantes, tanto em simples quanto em duplas, evidenciando a consistência da base e a renovação do tênis nacional. O administrador Cristiano França, também na torcida, comemora.
13: A nova geração tá. Nunca vi tanto brasileiro no Roland Garros. Estão chegando agora. Depois do Gustavo Quinta, agora está tendo muito mais brasileiro e espero que continue assim.
1: Naná, Vitória, Pedro estão entre alguns dos jovens nomes que se destacaram. O goiano Luiz Guto Miguel venceu o torneio juvenil de Roland Garros no sábado.
14: Seria um sonho voltar aqui ano que vem jogando profissional. Mas eu, como eu falei, acho que é botar muito trabalho duro, os pés no chão, aproveitar o momento agora, mas viver ali passo a passo dessa trajetória, porque essa transição não é fácil.
1: Na semifinal, ele derrotou o conterrâneo e amigo Leonardo França, outra bela surpresa do torneio júnior.
15: Bom, saio de cabeça erguida. Todos os jogos, acho que eu entreguei o meu melhor.
1: A gaúcha Pietra Rivoli, de 18 anos, também faz parte dessa nova leva.
16: Tipo, tá perto de Sabalenka, da Osaka, do João, é ver o que eles fazem também fora da quadra, poder assistir eles jogando de perto, que é com certeza muito inspirador. Por exemplo, tá jogando numa Chatrier lotada, faz a gente querer, acho que, trabalhar mais duro para poder estar ali um dia.
1: No balanço geral, Roland Garros 2026 marca uma participação positiva do Brasil, sustentada pela combinação entre desempenho coletivo, presença em várias categorias e, sobretudo, pelo surgimento de um novo protagonista no circuito internacional.
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24: Bonjour, monsieur.
25: Je peux vous aider, mademoiselle?
24: Je cherche des informations sur Marc Constantin, ethnologue.
25: Alors, vous pouvez faire une recherche sur l'ordinateur, par sujet, auteur.
24: D'accord.
25: Venez, je vais vous montrer. Donc, recherche.
24: Marc Constantin, il est ethnologue.
25: Regardez, voici ses publications. Des livres, des articles. Ah, il a un blog.
24: Un blog ?
25: Artiste féministe d'Afrique de l'Ouest.
24: Ah, artistas feministas africanas. Que nem a Awa.
25: Vous voulez voir le blog? Ou les revues?
24: Revues? Ah, as revistas.
25: Le rayon ethnologie est là-bas.
24: Non, les blogs, c'est bien. Merci.
25: Ah, voilà une biographie. Marc Constantin, il est né en Allemagne.
24: Ah, il est allemand.
25: Il a étudié les populations africaines à travers les arts.
24: Artes africanas, c'est ça.
25: Il est enseignant à l'université de Paris 5.
24: Père. Université Paris 5. Il y a une adresse mail?
25: Alors, master sciences sociales, spécialité ethnologie, Marc Constantin responsable. Ah, contact. mconstantin@paris5.fr.
24: Perfeito. Merci, monsieur.
25: De rien, mademoiselle.
24: Eu nem acredito que isso tá acontecendo. Bonjour Diane.
2: Ah, bonjour Billy.
24: J'ai trouvé Marc Constantin.
2: Quoi? L'amour de Rosa?
24: Oui.
2: Vas-y, entre et raconte.
24: Au Forum des images, le film Artistes africains à Paris,
2: oui,
24: c'était un documentaire de Marc Constantin.
2: C'est pas vrai.
24: Alors je suis allée à la BPI.
2: Et tu as trouvé quoi?
24: Il est professeur à l'université Paris 5.
2: Ah bon?
24: Oui. J'ai une adresse mail.
2: Ah, oh.
24: Tu peux m'aider à écrire?
2: Et qu'est-ce que tu voudrais lui écrire?
24: Je suis une amie des Rosa. Elle veut aider une chanteuse malienne. Elle veut vous voir.
2: Ok, bon, je te dicte. Alors, objet, revoir Rosa.
24: Ok.
2: Bonjour, je suis Billy.
24: Billy Araújo, une amie des Rosa Santos.
2: Elle serait ravie de vous revoir.
24: Elle serait... Ravi?
2: Oui, ça veut dire...